Christina Perry, A Thousand Years, aqui no nosso Moment Love. Lindíssima canção aí do ano de 2013. Essa música fez um baita sucesso, né? E agora tem o som de Four Non Blondes, What's Up. A continuação aqui do Moment Love, da nossa terça-feira. O clássico do romantismo você ouve aqui, hein? As clássicas nacionais e internacionais.

0: Vanessa da Mata, Amado, no Moment Love, fechando mais uma super sequência. Continue ligado, hein? Daqui a pouco a gente está de volta, relembrando e trazendo grandes canções que mexem com os corações.
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Billy Idol, Eyes Without a Face, 1985, aqui no nosso Moment Love. Agora, avançando 2 anos, indo para 1987, a gente relembra esse icônico sucesso do Roupa Nova aqui no Moment Love. Volta para mim.

0: Elvis Presley, Always On My Mind. Fechando muito bem aqui o segundo bloco do Moment Love desta terça-feira. Continue ligado, daqui a pouquinho Paulinho Esteves chega com o quadro Love in Words e a nossa tradução de hoje aqui no Moment Love.
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0: E agora vamos com o som de Adrian Gurvit com Classic, sendo traduzida pela nossa companheira aqui, Paulinha Esteves, no quadro Loving Words.
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Ah, essa música é linda demais, hein? For You Babies, aqui no nosso Moment of Love. E agora tem Elba Ramalho.

Mariah Carey, Whitney Houston, Way and Believe, fechando aqui nosso terceiro bloco de hoje do Moment Love. Continue ligado, depois do intervalo a gente volta com a nossa última sequência de hoje.

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3: E aqui no Moment Love, as mais tocadas, as melhores músicas, você ouve aqui com a gente. Maria Gadu.

Ana Laga e Pedro Mariano, codinome Beija-Flor aqui no nosso Moment Love. As melhores músicas você curte com a gente. Agora tem um baita de um clássico, hein, com Jim Cliff, Peace.

0: Elton John com Sacrifice, fechando o Moment of Love desta terça-feira. Eu sou Kleber Salles, estou de volta, né? Amanhã com muito mais romantismo aqui pelas ondas do rádio. Forte abraço e até lá, hein? Tchau, tchau.
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4: 23 horas e 5 minutos.
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6: Os destaques de hoje aqui na sua Lemos TV para todo mundo ver. Vamos para a primeira manchete. É a de número 1, é a number one. Olha, Coronel Brandão. Proibido de demitir sem justa causa na Secretaria de Serviços Hospitalares do Maranhão. A manchete de número 2 é a number 2. Deferido, Najib se torna o primeiro candidato a ter registro de candidatura aprovada pela Justiça Eleitoral. A manchete número 3 é a number 3. Homem é preso depois de violentar galinhas. Com estas e outras, estadual, programa Maranhão em Debate, aqui na Lemos TV, para todo mundo ver, no mundo todo.
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6: Olá você, todo mundo ligado, todo mundo antenado, plugado, brigadão pela audiência em todo o Brasil e no mundo. Tá bom, vamos que vamos com o nosso programa Maranhão em Debate. Você acompanha também aqui na Rádio Lemos FM em 4 horários. Você bem informado aqui na Lemos TV para todo mundo ver. 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Nós vamos começando o programa de hoje falando de política. É o que está na mídia. E nós vamos sempre dar ênfase nesse momento que o Brasil se arregimenta suas forças para mudar a realidade. Todo mundo quer um Brasil melhor, todo mundo quer um Maranhão melhor, um Codó melhor. E assim nós juntos estamos aqui contribuindo para que você possa pensar, analisar e você também possa votar da forma que você ache melhor. Mas esperamos que possa ser a melhor, não só para você, mas para todos. Vamos pensar na coletividade. Olha, Coronel Brandão é proibido de demitir sem justa causa no Maranhão. Olha, precisou entrar na justiça para que Brandão pudesse frear aí as demissões. Falar, o negócio está fácil, não. Nós estamos acompanhando você. E você acompanhando aqui o programa Maranhão em Debate, e você vai ficar por dentro dessa informação, dessa notícia. Daqui um pouco tem pesquisa para governador. E aí você vai acompanhar aqui no programa Maranhão em Debate. Todo mundo acompanhando o programa. 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Pois, meus amigos, aqui a matéria. Olha a matéria sobre o governador que estava demitindo. E o juiz do TRE Maranhão acolhe parcialmente pedido de urgência e fixa multa de R$10 mil por nova demissão sem justa causa. Suspensão dos desligamentos já realizados foi negada. E aí? E aí o Brandão tá doido, né? Governador do Maranhão endoidou, agora demitindo gente, passando a caneta, passando a cambida no povo. Olha, o Tribunal Regional Eleitoral do Maranhão, TRE, determinou nesta segunda-feira, dia 24, demissões sem justa causa de trabalhadores veiculados à prestação de serviços públicos de saúde no Estado. A decisão liminar proferida pelo juiz Rubem Lima de Paula Filho atende parcialmente à representação especial movida contra o governador Carlos Orleans Brandão Júnior. Ah, esse é o nome do governador, Carlos Brandão, tem Orleans também pelo meio, O presidente da Empresa Maranhense de Serviços Hospitalares, Marcelo Apolínio do Alibe Barroso, e os candidatos Carlos Orleans Braide Brandão e Edivaldo de Holanda Braga Júnior. A representação ajuizada por Rodrigo Pires, Ferreira Lago, Carlos Eduardo de Oliveira Lula e Otelino Nova Alves Neto, aponta que entre 6 de julho e 16 de agosto de 2026, ao menos 235 colaboradores foram demitidos sem justa causa, entre enfermeiros técnicos de enfermagem, fisioterapeutas, psicólogos, maqueiros, farmacêuticos e assistentes sociais. Então, a saúde no Maranhão já não está indo tão bem assim. E aí o governador está demitindo. Ao invés de fazer concurso, contratar mais para dar mais emprego para o povo do Maranhão que está saindo, que está indo embora do Estado porque não tem trabalho, não tem meios para conseguir o pão de cada dia para botar na mesa para os filhos, para a mulher. O cidadão homem, claro, se é cidadão é homem, está deixando o Maranhão à procura de emprego e o governador está desempregando, está demitindo os trabalhadores maranhenses. Rapaz, e na saúde logo, se fosse mesmo na construção de estradas, mas as estradas também estão esburacadas. Quer dizer, o governador, nesse momento crucial da história do Maranhão, acontece um negócio desse. Mas o Maranhão, um Maranhão de pobreza mesmo, um Maranhão de sofrimento desde o início. Desde o início, o Maranhão é desse jeito. Escute aí, nós somos um povo sofrido. A história do Maranhão está aí. Produção, fala aí, bote aí um pouquinho da história do Maranhão para você ver como é que é. Nós estamos agora na Pindaíba com o governador Carlos Brandão, tendo aí os funcionários, servidores públicos do Estado da Saúde sendo demitidos, e você vai ver como é que isso também foi lá no início da nossa história, do nosso Estado. Acompanhe aqui no programa Maranhão em Debate.
7: Em 25 de fevereiro de 1684, um fazendeiro maranhense tomou São Luís, expulsou os jesuítas, derrubou o governador, dissolveu o monopólio que estava destruindo o Maranhão e governou esse estado por quase um ano, sozinho. O rei de Portugal ficou sabendo e mandou enforcar. Manuel Beckmann foi o primeiro revolucionário do Brasil e o Brasil nunca contou essa história. O Maranhão de 1684 estava sufocado. A Companhia Geral de Comércio do Maranhão tinha o monopólio de tudo. Os colonos não podiam vender para quem quisessem, não podiam comprar de quem quisessem. A companhia chegava atrasada, cobrava preços absurdos e o Maranhão afundava em dívidas. Enquanto isso, os jesuítas protegiam os índios da escravidão e os fazendeiros não tinham mão de obra, não tinham dinheiro, não tinham saída. Manuel Beckmann não esperou. Na véspera da procissão de Nosso Senhor dos Passos, liderado pelos irmãos Manuel e Tomás Beckmann, os rebeldes tomaram a cidade de São Luís. Com mais de 60 homens armados, invadiram o depósito da companhia, prenderam o capitão Mor, expulsaram os jesuítas e instauraram um governo provisório, com representantes do povo. Em pleno século XVII, no Brasil colonial, governaram o Maranhão por quase um ano. Mas logo a coroa interveio, nomeou um novo governador, Gomes Freire, que desembarcou em São Luís e restaurou a ordem. Manuel Beckmann e Jorge Sampaio foram enforcados. Tomás Beckmann foi exilado por 10 anos. A companhia de comércio foi extinta, ironicamente. A única vitória foi para o povo, mas os líderes pagaram com a vida. Manuel Beckmann morreu enforcado em 2 de novembro de 1685, na mesma praça onde tinha derrubado o poder colonial um ano antes. O mesmo povo que gritava seu nome assistiu em silêncio à sua execução. A revolta de Beckmann foi o primeiro movimento anticolonial organizado da história do Brasil. Aconteceu no Maranhão, em 1684, 154 anos antes da independência. Um fazendeiro maranhense já tinha derrubado um governo colonial e provado que era possível resistir. O Brasil só aprendeu isso muito depois. E esqueceu quem ensinou primeiro, voz maranhense, porque o Maranhão sempre foi o primeiro a se revoltar e o último a ser lembrado.
6: Então tá aí, você acompanhando a história do nosso estado do Maranhão. 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Um abraço para o Carimã, ligado antenado aqui no nosso programa. Meus amigos, vamos para um rápido intervalo comercial, se der produção, e a gente volta já já com mais informações. Olha, nós temos pesquisa para governador do estado do Maranhão. Vamos falar também de religião e tem também um bloco das polícia. Você vai saber acompanhar o violento estado do Maranhão com as suas peripécias, com os homens que matam e também um homem que foi preso por estar violentando galinhas. Você vai acompanhar já já aqui no programa Maranhão em Debate.
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Mas vamos para agora é a hora da confusão. Então, vamos falar agora de polícia. É de polícia aqui no Maranhão.

0: Meus amigos, olha, a força tática aí em Itapecurumirim está fazendo o que tem que ser feito. A força tática está trabalhando com afinco e determinação, porque Itapecurumirim, para quem não sabe, é uma cidade do Maranhão, é um município mais velho do que Codó. É bem menor que Codó, tanto no território como na população, com relação à população. E aí é uma violência sem tamanho lá em Itapecurumirim. O negócio está preto, a coisa está preta. E a força tática apreende motocicleta com chassi e motor adulterados lá naquela cidade. Olha, uma motocicleta Honda Pop 110, cor vermelha, sem placa de identificação e com as numerações do chassi e do motor suprimidas, foi apreendida pela equipe da Força Tática na manhã da última segunda-feira, na cidade de Itapecurumirim. Quer dizer, o cara pensa que vai roubar, vai ficar com a moto, documento tudo lá, sem documento, chassi adulterado, número do motor, aí a Força Tática vai lá e pá, né? Prende, moleque. Apreendeu a moto, vai andar de moto agora, mas se for conversando com a polícia, senão não vai. Você se lascou. Olha, homem é perseguido e morto a tiros também em Itapecurumirim durante madrugada. Um homem foi perseguido e morto a tiros durante a madrugada da última segunda-feira na Avenida Gomes de Souza, no centro de Itapecurumirim. Segundo relatos, a vítima estava na companhia de outra pessoa que conseguiu escapar do cerco feito por dois indivíduos apontados como atiradores. Os suspeitos estavam em uma motocicleta. Ainda, conforme informações de populares, durante a perseguição, a vítima teria sido atingida inicialmente na perna. Em seguida, já sem possibilidade de defesa, foi novamente baleada e morreu na calçada de um estabelecimento comercial. O homicídio, com característica de execução, será investigado pelas autoridades. A polícia deverá buscar identificar os envolvidos e esclarecer as circunstâncias do crime. Quer dizer, a polícia não revelou aqui o nome da vítima, né? Lá em Itapecurumirim. Meu irmão, o negócio tá fácil, não. A coisa tá preta no Maranhão. É assassinato, é violência. E a gente não sabe como é que vamos fazer para poder barrar essa violência. Meu governador, cadê a polícia? A polícia está indo atrás, mas muitas vezes a polícia também não tem como resolver essas paradas, né? Olha, a mulher morta a tiros dentro de casa, aqui no blog do Maílson Reis. Olha, uma mulher foi morta a tiros na tarde da segunda-feira, desta segunda-feira, no bairro Bacuri, em Caxias. Joana Dark da Silva Ferreira, de 27 anos, foi encontrada morta dentro de casa. A área foi isolada para o trabalho da perícia criminal. Durante os procedimentos, dois projéteis foram encontrados próximo ao corpo e encaminhados à delegacia para integrar a investigação. Enquanto a polícia busca pelos responsáveis, a investigação apura se a execução da mulher morta, evidente, a tiros tem ligação com o tráfico de drogas. Até agora a polícia não sabe dizer o que realmente aconteceu. Mas, meus amigos, olha desse caso, Idoso em Codó é abandonado no bairro São Raimundo. Não pode. O idoso que já trabalhou, que já fez tantas coisas boas ou ruins, ninguém sabe, mas não pode ser abandonado. E aí acompanha as imagens aqui no programa Maranhão em Debate. Nós estamos debatendo o Maranhão, debatendo Codó, debatendo a violência. Acompanhe com a gente.
1: É um jeito aí. Aí tem um jeito aí que ele saiu do tubo.
2: Você estava morando aonde?
1: Aqui. Vai vir o banco aqui.

0: Tá aí, meus amigos, olha aí, ó. Olha aí. Cara, trabalha, luta, cria os filhos, envelhece e aí é jogado para as cobras, né? Você que é novinho, que é novinha, que não cuida do papai, da mamãe, que não cuida da filha, de ninguém, não sei, você é todo estrambelhado, todo arrebentado, né? E não cuida da vovó. Você, quando ficar velho, você vai pagar a mesma coisa. Ninguém vai olhar pra você. Você vai ficar jogado na sarjeta, morrendo de fome, pra você aprender. Você não cuida do pai, não cuida da avó, não cuida de ninguém. Pois é, você vai ser jogado na sarjeta. Vai passar fome pra você aprender. Como é que você é filho, rapaz? E não cuida do velho? Só quer saber do BPC do velho. Só quer saber da grana do velho. Não tem coragem nem de levar o velho, o idoso, para a Casa São Pio. Não tem nem coragem, porque se eles forem se levarem para lá, perdem também o cartão do idoso. Aí eles não querem levar, deixa o idoso nessas condições aí. É deplorável, é difícil a gente viver num país desse jeito. Mas, meus amigos, olha... Meus amigos, tem informação mais chegando aqui no programa. Olha, suspeito de tentar matar mulher com facada no pescoço no Maranhão é preso em Goiás. Aí, foi pra lá, se arrebentou. Foram pra lá, se lascaram. Ou foi? Olha, o suspeito. É um, né? Não é dois, não. Foram, não. É, foi. Olha, um suspeito de tentar matar mulher em Açailândia foi preso na manhã desta segunda-feira, dia 24, na região metropolitana de Goiânia. A vítima, identificada como Francisca, de 29 anos, havia acabado de chegar do trabalho quando teria iniciado uma discussão com o suspeito. Durante o desentendimento, segundo a investigação, o suspeito teria atacado Francisca com uma faca na região do pescoço. A mulher ficou gravemente ferida e precisou ser internada para receber atendimento médico. De acordo com a delegacia da mulher de Açailândia, a tentativa de feminicídio aconteceu no dia 12 de junho no bairro Plano da Serra. E aí, após o ataque, o autor fugiu e passou a ser procurado pelas forças de segurança do Maranhão. Mas ele caiu na gaiola lá em Goiânia. A prisão foi realizada em uma ação integrada entre a Polícia do Maranhão, a Polícia Civil, e a Polícia Civil e Militar do Estado de Goiás. As investigações conduzidas pela Polícia Civil de Açailândia, com o apoio da Delegacia de Homicídios e Proteção à Pessoa e da Delegacia da Mulher, apontaram que o suspeito da tentativa de feminicídio estava escondido em Goiás. Foi para lá... Chegando lá, as pulseiras de Roberto Carlos estavam esperando. E agora vai ser recambiado para o Maranhão e aí ele vai saber o que é bom para tosse. Se é bom querer matar mulher com faca. Vagabundo! Pilantra! Mas, meu amigo, olha, chocante. É chocante. Homem é perseguido. Não, isso aqui não. É um homem que foi preso depois de namorar com galinhas. Ele estava namorando com as galinhas e o dono das galinhas chegou na hora certa. As galinhas estavam ensanguentadas e o homem que estava bulinando nas galinhas terminou sendo preso. Rapaz, tanta mulher por aí. Mulher por aí que está se entregando com amor e paixão para qualquer homem. O cara vai bulinar nas galinhas. Acompanhe aí, acompanhe.
1: Estuprando galinha aqui no bairro do Curaxi. Vou conversar com o Dibe Elias, que é proprietário aqui da residência, proprietário da galinha também que foi estuprada. Dibe, quando você chegou, qual foi a cena que você se deparou?
2: Cara, primeiro eu acendi a luz do quintal, né? Aí como ela não chega até aqui no final, eu peguei a lanterna do meu celular e vim focando, porque nem todos os dias quando eu chego à noite do trabalho eu faço, né? Aí eu olhei a galinha, dava tipo de coca, né? Tudo amassado das penas, com o rabo pra cima. Aí eu fui focando com o celular e eu vi a galinha tudo ensanguentada. Aí eu levei ela até mais lá, claro. Aí chamei minha esposa pra ela ver essa cena comigo, né? E eu vi que não era uma coisa normal, porque isso nunca tinha acontecido. E aqui não tem um bicho muito... Não tem cachorro macho, né? Tem uma fêmea que nem vocês viram ali na frente. Então, só pode ter sido isso que aconteceu. E eu não sabia também, aqui do lado da vizinha de manhã ela me contou, né? Que tinha se sumido alguns objetos dela. Então eu deduzi que o caboclo roubou aí e entrou aqui pra estrupar a galinha.
1: Teria entrado por onde, Diego?
0: Com esta, nós vamos finalizando aqui o nosso bloco da polícia, o polícia policial. A informação que eu nem queria, mas isso aí, meu irmão. Os comentários desta notícia mostram que, principalmente os nordestinos, eles gostam da chamada zoofilia. Né? O nordestino gosta de cachorra, jumenta, vaca, porca e por aí vai. E esse aí não perdoou nem as galinhas, mas foi preso. Não pode, é proibido a zoofilia. 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Meu amigo, nós vamos agora para um rápido intervalo ou nós vamos chamar logo aí o agora candidato a deputado federal, Nonato Sampaio, teve aí a sua candidatura homologada. A candidatura agora é para valer, né? Ele é candidato a deputado federal, é do município de Codó, é um bom cidadão, ex-vereador, que passou pela Câmara, fez história e não manchou a sua biografia. Então, Nonato Sampaio é o cara e agora, sim, agora está tudo certinho. A Justiça Eleitoral passou a caneta e ele é candidato a deputado federal. Parabéns aí para o candidato Nonato Sampaio. Você está acompanhando aí na foto, né? Olha lá aí, viu? Olha lá, é o número dele aí. Pois é. Nonato Sampaio também é candidato a deputado federal e é codoense. Meus amigos, agora sim, nós vamos para um rápido intervalo comercial e a gente volta já já. A gente volta já já com informações mais aqui no seu programa Maranhão em Debate, que está sendo retransmitido pela Rádio Lemos FM.
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0: Olá você aqui no programa Maranhão em Debate. Olha, o Maranhão não está bom das pernas e o Brasil acho que está pior ainda. Eu acho que o Brasil está pior. Olha só o que está acontecendo. A Braskem está pedindo recuperação extrajudicial. Não é só a Braskem, não. São várias empresas no Brasil, indústrias que estão quebrando, estão aí pedindo um jeito para não fechar a empresa. Acompanhe aí, ó. Olha aí. Põe aí na tela aí, só para você acompanhar. Não, essa aí não. É, Braskem pedirá recuperação extrajudicial. Se não encontrar, depois a gente volta. É, a gente mostra aí a Braskem. Não encontrou. Eu acho que ela está por aí, sim. Certo. Então vamos ver aí a Braskem. É, vamos. E economia e tal. Tá aí, bem a Braskem. Olha aí, ó. Aí, ó. A Braskem é uma matéria aí do Metrópolis. Isso, obrigado aí, produção. Olha, aí com dívida de 56 bilhões, Braskem pedirá recuperação extrajudicial. Esta é a situação que está enfrentando a República Brasileira. Está enfrentando a nossa nação, né? O negócio tá fácil, não. E esse outro aí que apareceu aí? Esse que apareceu, esse rapaz aí. O que, que ele tá dizendo aí, né? É? Esse aí. Vamos ver isso aí. Eu acho que esse é bomba no Maranhão e no Brasil. Eu acho que é. Bota pra rodar isso aí.
1: Bomba e bomba das grandes. Talvez a maior do caso Lulinha até agora foi divulgada nessa manhã. Veja só. Lula, pai, anunciou 59 bilhões de reais em obras para o Maranhão, um mês depois do Lulinha conseguir, segundo a própria Roberta Luxinger, uma reunião no Palácio do Planalto para o governador Carlos Brandão. E o detalhe mais pesado de toda essa história: antes desse anúncio, Roberta já dizia ao próprio Lulinha que Lula ia liberar uma obra no estado enquanto ela recebia milhões de reais de um empresário que fechava contratos justamente com o governo maranhense. Essa é a bomba divulgada, então, nessa manhã pelo Estadão. A Polícia Federal encontrou um áudio que a Roberta mandou para o Lulinha no dia 22 de maio de 2024. Nesse áudio, ela avisa que Brandão iria ao Planalto naquele dia e solta a seguinte mensagem, abre aspas: seu pai falou que vai prosseguir com aquela liberação da obra dele. Ou seja, antes daquele encontro acontecer, Roberta já dizia saber que Lula ia avançar com a obra no Maranhão. Segundo ela, foi Lulinha quem abriu a porta do Planalto para o governador. Roberta ainda tenta levar o filho do presidente pessoalmente para a reunião, diz que ele poderia aparecer para falar com o Brandão e fazer uma moral. Quem receberia o governador naquela tarde, sabe quem era? Marcola, o chefe de gabinete do Lula e um dos assessores mais próximos do presidente. Você deve se recordar, a Polícia Federal identificou, né, que a Roberta Luxinger pagava despesas pessoais para ele, pouco acima de 200 mil reais, estava em vias de dar um quadro que ficava no anexo do Louvre de mais de 100 mil euros. Depois, ela avisa Lulinha que iria encontrar Brandão para falar sobre os outros assuntos. E Lulinha responde que era melhor focar justamente nesses outros assuntos, que até agora a Polícia Federal aparentemente não sabe do que se trata. A reunião aconteceu, a agenda oficial do Planalto mostra a Marcola recebendo Carlos Brandão naquele mesmo dia, acompanhado de outros dois assessores da presidência. Agora, volta pro dinheiro. Menos de um mês depois, em 21 de junho, Lula foi a São Luís e anunciou mais de 59 bilhões de reais em obras do novo PAC para o Maranhão. E entre os projetos anunciados estavam obras no porto de Itaqui. Sabe onde uma das empresas ligadas a Roberta tinha conseguido contrato? No próprio porto de Itaqui. Roberta trabalhava para o empresário Kleber Ribas, a empresa dele, a Tree Structure, fechou quase 6 milhões em contratos com o governo do Maranhão em 2024, no porto e na Secretaria da Fazenda, e Ribas acabou pagando, né, pelo menos 2 milhões e meio para Roberta entre março de 24 e dezembro de 25. Então, olha a sequência encontrada pela PF. Roberta estava sendo paga para defender interesses empresariais no Maranhão, dizia a Lulinha que Lula ia liberar uma obra, afirmava que Lulinha tinha conseguido a reunião no governo, né, do pai dele para o governador do Maranhão. A reunião aconteceu e um mês depois, Lula anuncia 59 bilhões de reais em obras no estado. O que você acha disso? Deixa aqui seu comentário.
0: Olha, eu particularmente eu acho muito legal. Agora, cadê essas obras? Onde estão essas obras? 56 bilhões, é bilhões que ele fala aí? É, bilhões. Cadê essas obras? Onde estão essas obras? meteram aonde o governador... Olha, o que você acompanhou aí é estarrecedor. É estarrecedor. Em um estado pobre como é o Maranhão, a corrupção campeia, e eu quero saber como é que você vai votar nessas eleições. Se você vai ter critérios para poder votar, ou você vai votar de qualquer jeito, né? É no mais bonito, é no mais velho, é no mais novo, é no que tem a melhor roupa. Esses são os critérios que você vai adotar para poder escolher o seu candidato. Será se é? Meu irmão, é uma vergonha. Nós estamos no mato, sem cachorro. E nessas eleições, eu quero que você faça alguma parte, faça alguma coisa, faça, meta a mão na massa pelo Brasil, pelo Maranhão, que está arrombado, por essa cidade de Codó, que está numa situação difícil, não tem dinheiro no comércio, faça alguma coisa. Do contrário, nós vamos continuar de mal a pior. A verdade é essa. Olha, deferido, Najib se torna o primeiro candidato codoense a ter registro de candidatura aprovado pela Justiça Eleitoral. Então, a turma que queria, porque queria que Najib não fosse candidato, agora não tem mais jeito. O homem realmente está agora sacramentado com a Justiça Eleitoral e a candidatura de Najib é real, tanto quanto a de Nonato Sampaio. Tá bom? Então vamos para a luta agora, é com o povo, agora é com o eleitor. Mas, meus amigos, olha, um advogado de Bacabal, se revolta com proposta de corrupção, não é? De adversário, e chama Braide de trairão. Você acompanha aqui no programa Maranhão em Debate.
2: Você não vai ver esse negão aqui metido em corrupção. Não adianta tu dizer que tu vai transformar o Maranhão, porque eu tô falando que tá cheio de gente de pizza suja. Se tu olhar aí a imagem, foste tu que foi da minha casa. Eu não fui pedir apoio. Tu tinha que ter a humildade, tinha que ser homem. Mas dizer, doutor Beto, eu não quero mais seu apoio. Porque não foi eu que fui te oferecer, foi tu que foi me pedir o apoio. Agora, se vocês quiserem me rifar do partido, rifa. Eu não trabalho com dinheiro sujo, eu não sou ladrão. Eu sou um ladrão, mas eu não sou ladrão. E vocês não vão me corromper, vocês querem me dar um pré-vestibular de ladrão. Eu não entro nesse concurso de pré-vestibular de ladrão. Tu pode, vai, de hoje por diante, passar a ideia de que tu é bacana para os outros. Para mim, tu não vale nada. Tu não vale nada. Tu é uma cédula de R$4, que só tem lá no meu parque cédula de R$4. Então, essa tua coisa, ah, vamos transformar. Como é que vai transformar o Maranhão? Tu levando um bando de mar e ficha suja pra subir teu Maranhão. Agora eu não vou, porque se eu tivesse que subir naquele palanque, eu tinha que deixar minha carteira em casa. Eu tinha que deixar minha carteira em casa pra não vir de lá sem ela. Agora tu pode fazer, tu bem entender. Brian, eu vivo, é da advocacia. Tu não vai me botar no campo da corrupção, nem tu e nem seu Marco Miranda. Por que ele não disputa? Porque ele é ficha suja. O cara de bem que queira disputar a eleição, o povo termina duvidando. Mas é por isso que o povo continua nessa cidade sem água, bebendo água de cocô na torneira, o esgoto esculhambado, matador ceboso, sem produção de emprego para você dar emprego e ficar humilhando as pessoas sem fazer o concurso. Mas nesse time eu não ando. Eu irei na cidade que eu puder, eu irei com uma caixa de som que dentro do carro, falarei nas esquinas, porque meu nome é honrado. Eu não tenho ficha suja. Mas minha mãe querendo disputar comigo, porque eu sou ficha limpa e tu é ficha suja. E eu não tenho medo de ti. Bota isso na tua cabeça. Na hora que tu quiser, só tu dizer. Só não quero. Mas minha mãe querendo disputar comigo, porque eu sou ficha limpa e tu é ficha suja. E eu não tenho medo de ti. Bota isso na

0: vocês. Eu sou Benio Vieira, 30-30, com a bola do povo. Porque não é tudo que vai me dar voto, não, velho. Quem vai me dar voto é o povo.
1: Deputado, ele tá zangado. Tá zangado, zangado demais. Né? Você acompanhando tudo aqui no Maranhão em Debate, que tem o oferecimento de Farmácia Saraiva. 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
1: Alô você, todo mundo ligado aqui no programa Maranhão Debate. 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Mas, meus amigos, olha, o Raimundo Reis dos Caldeirões, ele enviou um áudio aqui para o programa e ele está pedindo alguma coisa para você, para mim. E vamos ver se a gente consegue ajeitar, dar uma força aí para o Raimundo dos Caldeirões, que vem pedindo água. Não sei se o prefeito já enviou a água potável para eles beberem lá no povoado Caldeirões, mas agora ele também está pedindo aí uma pissarra. Vamos acompanhar o áudio que ele enviou aqui para o nosso programa. Acompanhe.
3: Aê, meu amigo. Tá bom, opa. Tá bom. Eu assisto vocês aqui pela TV, aqui no YouTube, aqui. Eu comprei uma TV agora.
1: Viu?
3: Aí eu assisto vocês aqui. Na hora. Pois tá bem, meu amigo. Pois é, se você conseguir aí essa pissarra pra mim, que você sabe que minha casa aqui é terra que é baixa demais. Que aqui no inverno aqui fica tudo molhado aqui dentro de casa. Bau. Pois é, boa tarde pra você.
1: Então você está acompanhando aqui o nosso programa, eu não tenho condições de enviar uma carrada de pissarra, só se for de carro de mão. Mas aí é pouca, não resolve lá. Ele quer uma carrada de pissarra de caçamba, tá certo? 2, 3, 4 metros de pissarra. E se você tem, se você quer ajudar, você é gente boa, gente que gosta de ajudar, você pode entrar em contato conosco aqui pelo 981072127 e dizer, olha, eu vou ajudar, posso ajudar o Raimundo lá dos Caldeirões com uma carrada de pissarra. Eu vou ficar imensamente grato aqui pela sua ajuda, né? 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

0: da Bela Modéstia. Ambos ligados aqui no programa Maranhão em Debate. Nós vamos para mais um intervalo comercial e a gente volta já já com mais informações. 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Nós vamos para o intervalo ou a gente chama logo a religião? Dá tempo ainda? Faltam apenas 13 minutos, né, por aí, né? É? Qualquer um pode chamar? Rapaz, ei, produção afinada, meu. Então vamos de religião, aqui dentro do programa Maranhão em Debate. Aconteceu dentro da denominação, é religião. Acompanhe.
1: Você já conseguiu os 3 a 2, mas que eu pedi a você, já é domingo curto.
2: Pastor Calma, inclusive eu consegui. Eu consegui o rapaz, ele vai fingir que tá cego.
1: Ô, glória.
2: Aí vai ter a mulher que ela não engravida, vai fingir que não engravida, e vai ter a menina que vai... É duas mulheres e um homem. Uma mulher vai vir na cadeira de roda, a irmã dela vai entrar com ela. Aí um rapaz, ele vai fingir que é cego. E vai dizer que tá vendo uma luz, que tá enxergando.
1: Eu quero que assim quando começar, você me deu toque, pra me tocar a mão cego, e ele já começar a enxergar em passado, logo no começo.
2: É, pra chamar a atenção do
1: ciente. E no final a gente faz essas duas outras. Aqui é paralítica, né? Já no final.
2: Sim, é a da cadeira de roda. Aí o senhor vai ver. Eu vou chegar perto dela, vou colocar a mão na cabeça dela. Aí o senhor vai se aproximar e vai chegar perto dela.
1: Chegou a me arrepiar todinho. Ô, glória.
2: Aí ela vai dizer que tá sentindo as pernas e começar a andar.
1: Chegou a me arrepiar todinho, irmão. Irmã, agora eu preciso que eles venham falar comigo.
2: Agora tem um porém, pastor. Eles não estão cobrando barato, não.
1: Mas como assim?
2: Então, eles não estão cobrando barato, não.
1: Eu já dei R$500 pra você.
2: Tá? A mim, pastor. Só que eles querem dinheiro também. Cada um tá cobrando R$1.500 pra fazer
1: não,
2: isso.
1: Não, irmã, assim não. Pera aí, ainda, ó. Mas são ator, pelo menos, de verdade. Já faz...
2: Eles vão e ninguém vai saber de nada, não.
0: Meus amigos, você já ouviu falar que existe pilantragem, safadeza na política partidária? Você já ouviu falar, não já? Que tem alguém, gente puxando o tapete do outro, enganando o outro. Na política chama-se, o cara que não é bem honesto, correto, é chamado de traíra. É o traíra. Agora você já imaginou acontecendo isso pior do que na política partidária dentro da religião? Você viu aí, você acompanhou a picaretagem, a safadeza que tem dos líderes religiosos, não é do povo não. O povo é só vítima. E aí o povo é enganado e ele acha que ele não foi enganado. É preciso percepção dentro da religião. Você tem que ficar sempre, sempre com o pé atrás, observando o que eles fazem, os líderes, né? O padre, o pastor, tal, tal. Nada contra a religião de ninguém. Mas é bom que você esteja em uma religião onde você não tem esse tipo de coisas. E eu sei que a igreja que você está participando agora aí não tem o pastor pilantra, não. Nem tem o padre pilantra. Mas fique de olhos abertos, porque tem muita safadeza. Olha, ó, o cara fingindo que é cego, que não engravida, tá só ganhando dinheiro e sendo tapia na religião. É uma vergonha. Sinceramente, eu fico muito triste. Mas, meus amigos, acompanhe um vídeo que nós fizemos de alguns muros que foram pintados em Codó. Acompanhe.
3: Lemos TV mostrando para você Rua Paraguai, bairro São Francisco, em Codó, no Maranhão. Você que está em São Paulo, está em qualquer lugar do país, vendo a sua Codó. Olha aqui o que pintaram aqui em um muro. Dois versículos. Vamos para o primeiro. Haverá sofrimentos e aflições para todos os que fazem o mal. O autor está procurando levar o leitor para que ele possa fazer o bem. O mundo hoje é um mundo cheio de confusão. Ninguém ama ninguém. Todo mundo quer o mal do outro, entre aspas, né? E aqui o outro versículo, que ambos estão no livro de Romanos, no capítulo 2, versículo 9 e versículo 10. Vamos para o outro versículo. Deus dará glória, honra e paz a todos os que fazem o bem.
0: Então, a preocupação da pessoa que pintou isso aqui, que eu não sei quem é, é levar a você, ao leitor, a procurar fazer o bem, a procurar se aproximar das coisas boas. Jesus tinha essa preocupação de levar as pessoas a pensar e agir, umas ajudando as outras. Esse era o objetivo central do Evangelho de Jesus, um amando aos outros. Lemos TV para todo mundo ver, e você lendo aqui no programa Maranhão em Debate, aqui também na rádio Lemos FM. Tá aí, meus amigos. Eu não sei quem foi que pintou essas faixas, né? Esses letreiros com letras garrafais, mas o certo é essa pessoa está preocupada com a sociedade como Cristo era preocupado. O evangelho de Cristo era um evangelho de ajudar as pessoas. Era um evangelho do social, era um evangelho da solidariedade, do amor, ágape. Essa que era a igreja de Jesus. E aí o apóstolo Paulo, Pedro e outros, eles deram sequência, porque Jesus estava dentro do judaísmo. Jesus nunca foi evangélico, nunca foi católico. E aí Paulo deu aquela sequência, a pregação, o formato. Paulo recolhia o dinheiro para entregar para os irmãos. Pedro já fazia isso, né? Antes. Trazia o dinheiro, tem até aquele episódio lá de... Como é o nome do episódio lá? De Ananias e Safira, né? Que trouxeram o dinheiro, mentiram, deram só um pedaço do dinheiro da venda de um terreno lá e eles morreram. Então, o objetivo da igreja de Cristo, a igreja de Pedro, do apóstolo Paulo, era uma igreja comunitária, uma igreja que se autoajudava, né? E essa pessoa que pintou esses muros aí, a preocupação dele é chamar a atenção das pessoas para viverem bem, ajudando uma às outras, né? Mas, infelizmente, parece que o evangelho se perdeu no caminho e hoje as nossas amadas igrejas, parece que a essência do evangelho não é mais esse negócio de amar uns aos outros, dar a cesta de alimento, o remédio para os irmãos nas igrejas, não. Parece que não tem mais isso, não. Se tiver, ligue para cá. Ligue para cá para a gente falar aí da sua igreja, tá bom? Mas, meus amigos, olha, aconteceu dentro do judaísmo. Acompanhe com a gente.
4: Por que o fogo caiu do céu e consumiu um altar completamente encharcado? A terra de Israel enfrentava uma severa seca havia 3 anos e meio por causa da idolatria. Elias se levantou corajosamente diante do rei Acabe e declarou: é hora de escolher. Se o Senhor é Deus, sigam-no. Mas se Baal é Deus, sigam-no. Então todos se reuniram no Monte Carmelo. 450 profetas de Baal contra apenas um homem, Elias. 2 novilhos foram preparados. Os profetas de Baal começaram primeiro. Clamaram desde a manhã até o meio-dia. Dançaram, gritaram e se feriram com espadas até o sangue escorrer. Mas não houve voz, nem resposta, nem fogo. Então Elias começou a zombar deles. Gritem mais alto. Talvez ele esteja dormindo, ocupado ou viajando. Depois disso, Elias reparou o altar do Senhor que estava em ruínas. Cavou uma vala ao redor, colocou o sacrifício sobre o altar e mandou derramar água sobre tudo, 3 vezes, até que a vala ficou completamente cheia. No momento do sacrifício da tarde, Elias fez uma oração simples. De repente, fogo desceu do céu. Consumiu o sacrifício, a lenha, as pedras, o pó e até secou toda a água que estava na vala. Quando o povo viu aquilo, prostrou-se com o rosto em terra e reconheceu que o Senhor é Deus.

0: Assim diz a Bíblia.
1: Chegando com mais luz para sua caminhada. Assim diz a Bíblia. Vinde a mim todos os que estáis cansados e oprimidos, e eu vos aliviarei. Mateus 11:28. Fique por aqui. Daqui a pouco tem mais Direção do Céu.
0: Voltaremos a qualquer momento com mais.

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0: 1:59.
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2: Muito bem, terça-feira. Estamos chegando e chegando com tudo e contando com a sua audiência maravilhosa. Senhoras e senhores, Retro Hits está no ar. Sinta-se à vontade, hein? Vem chegando mais, vem chegando junto. E começando essa edição, um grande sucesso para você.

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1: É show, é sucesso, é Retro Hits. Um enorme abraço pra você.
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1: Muito bem, chegando agora em nossa programação, sinta-se à vontade, hein? Retro Hits, programa feito pra você matar a saudade, também conhecer novidade.
2: De volta ao passado.
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0: Bom, gente, Retro Hits vai ficando por aqui. Obrigado a você que nos apoia, a você que está sempre junto com a gente. Um enorme abraço. Fiquem todos com Deus. E amanhã estamos de volta com mais saudade e mais músicas boas.
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4: Opa, tô chegando, sempre eu, seu amigo Jardim Amaral, aqui no seu Conexão Sertaneja, com muita alegria e com muita música boa. E hoje, terça-feira, né, com as melhores músicas sertanejas pra você, especial pra você aí do outro lado, onde quer que você esteja, desde já agradecendo você pelo carinho e pela audiência. Um grande beijo, um grande abraço aí no seu coração, muito obrigado de verdade pela sua audiência, pelo seu carinho, pela sua companhia. Vem que tá começando o nosso Conexão Sertaneja.
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1: Qual que vai ser a desculpa que você vai inventar pra ele hoje, hein? Deixa eu te perguntar uma coisa. Olha aqui.

Obrigado, gente. Essa eu gravei em outra oportunidade da minha vida. Se chama De Tanto Que Eu Te Amei. Vambora! 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
1: Aqui no Conexão é assim, você se gruda, né? Com certeza, fica juntinho, se conecta e não desgruda. Bora de muito mais sucesso!
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0: Sininho no Mundão.
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2: É o Conexão Sertaneja no ar. Daqui a pouquinho eu volto com muito mais músicas pra você.
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2: Aqui no Conexão é assim, você se gruda, né? Com certeza, fica juntinho, se conecta e não desgruda. Bora de muito mais sucesso!
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1: Conexão na sua rádio preferida é assim, só música boa, né, gente? Não saia daí que já já tem mais.
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1: Já de volta, Conexão Sertaneja e as melhores músicas, tem mais sucesso!
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0: Será que é só nós que não presta?
1: Ah, meu Deus.
2: Olha o Curitiba!
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0: Muito obrigado, gente.
1: Obrigado.
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3: Não saia daí que já já eu volto com muito mais pra você.
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3: Já voltando por aqui no Conexão Sertaneja, de muita música sertaneja pra você no nosso Conexão. É só sucesso, turma!
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1: Tá aí, esse é o Conexão Sertaneja. Não saia daí que já já tem mais.
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1: É, e por aqui a música não para, turminha, a gente segue. É o Conexão Sertaneja no ar, tem mais.
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1: Eu só tava querendo tomar uma de boa. 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
1: É o nosso Conexão Sertaneja que vai ficando por aqui nesta quarta-feira. Mas ó, amanhã tem muito mais músicas pra você aqui no nosso Conexão. Bora se conectar todos os dias com a gente aqui na sua rádio preferida. Beijo, abraço aqui do seu amigo Jorginho Amaral. A gente se...

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Jesus é apresentado de diversas formas em toda a Bíblia. De forma mais específica, no Evangelho de Marcos, ele é apontado como um servo. Do capítulo de número 1 ao capítulo de número 7, curas, libertações, o mar se acalmando, uma mostra do poder dele. No capítulo 8, surge uma pergunta interessante. Jesus se direciona aos seus discípulos e diz: quem os homens dizem que eu sou? Só que essa não é a questão mais marcante desse diálogo. Agora Jesus vira para os discípulos e diz: e vocês? Quem vocês dizem que eu sou? O que Jesus está dizendo é: tudo bem. Se para eles eu sou somente aquele que cura, tudo bem. Se para eles eu sou somente aquele que acalma a tempestade, tudo bem. Se para eles eu sou somente aquele que multiplica a comida, tudo bem.

0: Assim diz a Bíblia.
1: Tem palavra chegando aí. Ouça com atenção. Assim diz a Bíblia. Bem-aventurado o homem que põe no Senhor a sua confiança. Salmo 44. Logo mais, voltamos com mais fé para sua jornada.
0: Voltaremos a qualquer momento com mais.

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1: Acredite Se Quiser, chegando aqui na nossa quarta-feira. Hoje, dia 26 de agosto de 2026. E olha, gente, uma cena que parecia a saída de um filme de terror surpreendeu torcedores durante um jogo de beisebol em Nova York. Uma mão misteriosa começou a sair de um pequeno buraco nas arquibancadas do Citi Field, enquanto vasculhava o chão em busca de restos de comida. Logo, os torcedores descobriram que não era uma mão, mas a pata de um guaxinim. O animal encontrou o lugar perfeito para procurar amendoins e outros petiscos deixados pelo público. A cena ficou ainda mais curiosa quando um torcedor colocou uma salsicha de cachorro-quente no buraco. O guaxinim rapidamente puxou o lanche para dentro, para a alegria de quem acompanhava o cachorro-quente no buraco.

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1: De volta aqui no Acredite Se Quiser, minha gente. Olha só, uma influencer britânica de 28 anos passou por um susto depois de descobrir que o que parecia ser apenas um pelo encravado era, na verdade, uma infecção grave. Christy Collins contou que depois de se depilar, surgiu um caroço dolorido que acabou ficando do tamanho de uma bola de chiclete. Ela decidiu experimentar o local, mas a situação piorou e evoluiu para sepse. Christy precisou ser levada às pressas para o hospital e passou por uma cirurgia de emergência. Depois do susto, ela fez um alerta aos seguidores: nunca espremer um caroço ou furúnculo suspeito. A influencer contou o caso justamente para alertar outras pessoas sobre como uma infecção aparentemente simples pode se tornar uma emergência médica. Que coisa, hein, rapaz? Que susto, viu? Eu sou Kleber Salles e esse foi o nosso Acredite Se Quiser. Fica aí o alerta, né, também para você, viu?
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4: 7:05.
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6: Os destaques de hoje aqui na sua Lemos TV para todo mundo ver. Vamos para a primeira manchete. É a de número 1, é a number one. Olha, Coronel Brandão. Proibido de demitir sem justa causa na Secretaria de Serviços Hospitalares do Maranhão. A manchete de número 2 é a number 2. Deferido, Najib se torna o primeiro candidato a ter registro de candidatura aprovada pela Justiça Eleitoral. A manchete número 3 é a number 3. Homem é preso depois de violentar galinhas. Com estas e outras, estadual, programa Maranhão em Debate, aqui na Lemos TV, para todo mundo ver, no mundo todo.
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6: Olá você, todo mundo ligado, todo mundo antenado, plugado, brigadão pela audiência em todo o Brasil e no mundo. Tá bom, vamos que vamos com o nosso programa Maranhão em Debate. Você acompanha também aqui na Rádio Lemos FM em 4 horários. Você bem informado aqui na Lemos TV para todo mundo ver. 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Nós vamos começando o programa de hoje falando de política. É o que está na mídia. E nós vamos sempre dar ênfase nesse momento que o Brasil se arregimenta suas forças para mudar a realidade. Todo mundo quer um Brasil melhor, todo mundo quer um Maranhão melhor, um Codó melhor. E assim nós juntos estamos aqui contribuindo para que você possa pensar, analisar e você também possa votar da forma que você ache melhor. Mas esperamos que possa ser a melhor, não só para você, mas para todos. Vamos pensar na coletividade. Olha, Coronel Brandão é proibido de demitir sem justa causa no Maranhão. Olha, precisou entrar na justiça para que Brandão pudesse frear aí as demissões. Falar, o negócio está fácil, não. Nós estamos acompanhando você. E você acompanhando aqui o programa Maranhão em Debate, e você vai ficar por dentro desta informação, dessa notícia. Daqui um pouco tem pesquisa para presidente, não, para governador. Para presidente, não. E aí você vai acompanhar aqui no programa Maranhão em Debate. Todo mundo acompanhando o programa. 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Pois, meus amigos, aqui a matéria. Olha a matéria sobre o governador que estava demitindo. E o juiz do TRE Maranhão acolhe parcialmente pedido de urgência e fixa multa de R$10 mil por nova demissão sem justa causa. Suspensão dos desligamentos já realizados foi negada. E aí? E aí o Brandão tá doido, é? Governador do Maranhão endoidou agora, demitindo gente, passando a caneta, passando a cambida no povo. Olha, o Tribunal Regional Eleitoral do Maranhão, TRE, determinou nesta segunda-feira, dia 24, como é que diz aqui, rapaz? Demissões sem justa causa de trabalhadores veiculados à prestação de serviços públicos de saúde no Estado. A decisão liminar proferida pelo juiz Rubem Lima de Paula Filho atende parcialmente à representação especial movida contra o governador Carlos Orleans Brandão Júnior. Ah, esse é o nome do governador, Carlos Brandão, tem Orleans também pelo meio, é. O presidente da empresa maranhense de serviços hospitalares, Marcelo Apolínio do Alibe Barroso, não, Barros, tá? E os candidatos Carlos Orleans Braide Brandão e Edivaldo de Holanda Braga Júnior. A representação ajuizada por Rodrigo Pires, Ferreira Lago, Carlos Eduardo de Oliveira Lula e Otelino Nova Alves Neto, aponta que entre 6 de julho e 16 de agosto de 2026, ao menos 235 colaboradores foram demitidos sem justa causa, entre enfermeiros técnicos de enfermagem, fisioterapeutas, psicólogos, maqueiros, farmacêuticos e assistentes sociais. Então, a saúde no Maranhão já não está indo tão bem assim. E aí o governador está demitindo. É? Ao invés de fazer concurso, contratar mais para dar mais emprego para o povo do Maranhão que está saindo, que está indo embora do Estado porque não tem trabalho, não tem meios para conseguir o pão de cada dia para botar na mesa para os filhos, para a mulher. O cidadão, homem, é claro, se é cidadão, é homem, está deixando o Maranhão à procura de emprego e o governador está desempregando, está demitindo os trabalhadores maranhenses. Rapaz, e na saúde logo. Se fosse mesmo na construção de estradas, mas as estradas também estão esburacadas. Quer dizer, o governador, nesse momento crucial da história do Maranhão, acontece um negócio desse. Mas o Maranhão, um Maranhão de pobreza mesmo, um Maranhão de sofrimento desde o início. Desde o início, o Maranhão é desse jeito. Escute aí, nós somos um povo sofrido. A história do Maranhão está aí. Produção, fala aí, bote aí um pouquinho da história do Maranhão para você ver como é que é. Nós estamos agora na Pindaíba com o governador Carlos Brandão, tendo aí os funcionários, servidores públicos do Estado da Saúde sendo demitidos. E você vai ver como é que isso também foi lá no início da nossa história do nosso estado. Acompanhe aqui no programa Maranhão em Debate.
7: Em 25 de fevereiro de 1684, um fazendeiro maranhense tomou São Luís, expulsou os jesuítas, derrubou o governador, dissolveu o monopólio que estava destruindo o Maranhão e governou esse estado por quase um ano, sozinho. O rei de Portugal ficou sabendo e mandou enforcar. Manuel Beckmann foi o primeiro revolucionário do Brasil e o Brasil nunca contou essa história. O Maranhão de 1684 estava sufocado. A Companhia Geral de Comércio do Maranhão tinha o monopólio de tudo. Os colonos não podiam vender para quem quisessem, não podiam comprar de quem quisessem. A companhia chegava atrasada, cobrava preços absurdos e o Maranhão afundava em dívidas. Enquanto isso, os jesuítas protegiam os índios da escravidão e os fazendeiros não tinham mão de obra, não tinham dinheiro, não tinham saída. Manuel Beckmann não esperou. Na véspera da procissão de Nosso Senhor dos Passos, liderado pelos irmãos Manuel e Tomás Beckmann, os rebeldes tomaram a cidade de São Luís. Com mais de 60 homens armados, invadiram o depósito da companhia, prenderam o capitão Mor, expulsaram os jesuítas e instauraram um governo provisório, com representantes do povo. Em pleno século XVII, no Brasil colonial, governaram o Maranhão por quase um ano. Mas logo a coroa interveio. Nomeou um novo governador, Gomes Freire, que desembarcou em São Luís e restaurou a ordem. Manuel Beckmann e Jorge Sampaio foram enforcados. Tomás Beckmann foi exilado por 10 anos. A Companhia de Comércio foi extinta, ironicamente. A única vitória foi para o povo, mas os líderes pagaram com a vida. Manuel Beckmann morreu enforcado em 2 de novembro de 1685, na mesma praça onde tinha derrubado o poder colonial um ano antes. O mesmo povo que gritava seu nome assistiu em silêncio à sua execução. A revolta de Beckmann foi o primeiro movimento anticolonial organizado da história do Brasil. Aconteceu no Maranhão, em 1684, 154 anos antes da independência. Um fazendeiro maranhense já tinha derrubado um governo colonial e provado que era possível resistir. O Brasil só aprendeu isso muito depois e esqueceu quem ensinou primeiro. Voz maranhense, porque o Maranhão sempre foi o primeiro a se revoltar e o último a ser lembrado.
6: Então tá aí, você acompanhando a história do nosso estado do Maranhão. 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Um abraço para o Carimã, ligado, antenado aqui no nosso programa. Meus amigos, vamos para um rápido intervalo comercial, se der produção, e a gente volta já já com mais informações. Olha, nós temos pesquisa para governador do estado do Maranhão. Vamos falar também de religião e tem também um bloco da Espolícia. Você vai saber acompanhar o violento estado do Maranhão com as suas peripécias, com os homens que matam e também um homem que foi preso por estar violentando galinhas. Você vai acompanhar já já aqui no programa Maranhão em Debate.
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Mas vamos para agora é a hora da confusão. Então, vamos falar agora de polícia. É de polícia aqui no Maranhão.

0: Meu amigo, olha, a força tática aí em Itapecurumirim está fazendo o que tem que ser feito. A força tática está trabalhando com afinco e determinação, porque Itapecurumirim, para quem não sabe, é uma cidade do Maranhão, é um município mais velho do que Codó. É bem menor que Codó, tanto no território como na população, com relação à população. E aí é uma violência sem tamanho lá em Itapecurumirim. O negócio está preto, a coisa está preta. E a força tática apreende motocicleta com chassi e motor adulterados lá naquela cidade. Olha, uma motocicleta Honda Pop 110, cor vermelha, sem placa de identificação e com as numerações do chassi e do motor suprimidas, foi apreendida pela equipe da força tática na manhã da última segunda-feira, na cidade de Itapecurumirim. Quer dizer, o cara pensa que vai roubar, vai ficar com a moto, documento tudo lá, sem documento, chassi adulterado, número do motor, aí a força tática vai lá e pá, né? Prende, moleque. Apreendeu a moto, vai andar de moto agora, mas se for conversando com a polícia, senão não vai. Você se lascou. Olha, homem é perseguido e morto a tiros também em Itapecurumirim durante madrugada. Um homem foi perseguido e morto a tiros durante a madrugada da última segunda-feira na Avenida Gomes de Souza, no centro de Itapecurumirim. Segundo relatos, a vítima estava na companhia de outra pessoa que conseguiu escapar do cerco feito por dois indivíduos apontados como atiradores. Os suspeitos estavam em uma motocicleta. Ainda, conforme informações de populares, durante a perseguição, a vítima teria sido atingida inicialmente na perna. Em seguida, já sem possibilidade de defesa, foi novamente baleada e morreu na calçada de um estabelecimento comercial. O homicídio, com característica de execução, será investigado pelas autoridades. A polícia deverá buscar identificar os envolvidos e esclarecer as circunstâncias do crime. Quer dizer, a polícia não revelou aqui o nome da vítima, né? Lá em Itapecurumirim. Meu irmão, o negócio tá fácil, não. A coisa tá preta no Maranhão. É assassinato, é violência. E a gente não sabe como é que vamos fazer para poder barrar essa violência. Meu governador, cadê a polícia? A polícia está indo atrás, mas muitas vezes a polícia também não tem como resolver essas paradas. Né? Olha, a mulher morta a tiros dentro de casa, aqui no blog do Maílson Reis. Olha, uma mulher foi morta a tiros na tarde da segunda-feira, desta segunda-feira, no bairro Bacuri, em Caxias. Joana Dark da Silva Ferreira, de 27 anos, foi encontrada morta dentro de casa. A área foi isolada para o trabalho da perícia criminal. Durante os procedimentos, dois projéteis foram encontrados próximo ao corpo e encaminhados à delegacia para integrar a investigação. Enquanto a polícia busca pelos responsáveis, a investigação apura se a execução da mulher morta, evidente, a tiros tem ligação com o tráfico de drogas. Até agora a polícia não sabe dizer o que realmente aconteceu. Mas, meus amigos, olha, descaso. Idoso em Codó é abandonado no bairro São Raimundo. Não pode. O idoso que já trabalhou, que já fez tantas coisas boas, ou ruim, ninguém sabe, mas não pode ser abandonado. E aí acompanhe as imagens aqui no programa Maranhão em Debate. Nós estamos debatendo o Maranhão, debatendo Codó, debatendo a violência. Acompanhe com a gente.
1: É um jeito aí. Aí tem um jeito aí que ele saiu do tudo.
2: Você estava morando aonde?
1: Aqui. Vai vir o banco aqui.

0: Então aí, meus amigos, olha aí, ó. Olha aí. Cara, trabalha, luta, cria os filhos, envelhece e aí é jogado para as cobras, não é? Você que é novinho, que é novinha, que não cuida do papai, da mamãe, que não cuida da filha, nem ninguém, não sei, você é todo estrambelhado, todo arrebentado, não é? E não cuida da vovó, você quando ficar velho, você vai pagar a mesma coisa, ninguém vai olhar para você, você vai ficar jogado na sarjeta, morrendo de fome, para você aprender. Você não cuida do pai, não cuida da avó, não cuida de ninguém. Pois é, você vai ser jogado na sarjeta, vai passar fome para você aprender. Como é que você é filho, rapaz, e não cuida do velho? Só quer saber do BPC do velho, só quer saber da grana do velho. Não tem coragem nem de levar o velho, o idoso, para a Casa São Pio. Não tem nem coragem, porque se eles forem se levarem para lá, perdem também o cartão do idoso. Aí eles não querem levar, deixa o idoso nessas condições aí. É deplorável, é difícil a gente viver num país desse jeito. Mas, meus amigos, olha... Meus amigos, tem informação mais chegando aqui no programa. Olha, suspeito de tentar matar mulher com facada no pescoço no Maranhão é preso em Goiás. Aí, foi pra lá, se arrebentou. Foram pra lá, se lascaram. Ou foi? Olha, um suspeito. É um, né? Não é dois, não. Foram, não. É, foi. Olha, um suspeito de tentar matar mulher em Açailândia foi preso na manhã desta segunda-feira, dia 24, na região metropolitana de Goiânia. A vítima, identificada como Francisca, de 29 anos, havia acabado de chegar do trabalho quando teria iniciado uma discussão com o suspeito. Durante o desentendimento, segundo a investigação, o suspeito teria atacado Francisca com uma faca na região do pescoço. A mulher ficou gravemente ferida e precisou ser internada para receber atendimento médico. De acordo com a delegacia da mulher de Açailândia, a tentativa de feminicídio aconteceu no dia 12 de junho no bairro Plano da Serra. E aí, após o ataque, o autor fugiu e passou a ser procurado pelas forças de segurança do Maranhão. Mas ele caiu na gaiola lá em Goiânia. A prisão foi realizada em uma ação integrada entre a Polícia do Maranhão, a Polícia Civil, e a Polícia Civil e Militar do Estado de Goiás. As investigações conduzidas pela Polícia Civil de Açailândia, com o apoio da Delegacia de Homicídios e Proteção à Pessoa e da Delegacia da Mulher, apontaram que o suspeito da tentativa de feminicídio estava escondido em Goiás. Foi para lá... E chegando lá, as pulseiras de Roberto Carlos estavam esperando. E agora vai ser recambiado para o Maranhão e aí ele vai saber o que é bom para tosse. Se é bom querer matar mulher com faca. Vagabundo! Pilantra! Mas, meu amigo, olha, chocante. É chocante. Homem é perseguido. Não, isso aqui não. É um homem que foi preso depois de namorar com galinhas. Ele estava namorando com as galinhas e o dono das galinhas chegou na hora certa. As galinhas estavam ensanguentadas e o homem que estava bulinando nas galinhas terminou sendo preso. Rapaz, tanta mulher por aí. Mulher por aí que está se entregando com amor e paixão para qualquer homem. O cara vai bulinar nas galinhas. Acompanhe aí.
1: Estuprando galinha aqui no bairro do Curaxi. Vou conversar com o Dibe Elias, que é proprietário aqui da residência, proprietário da galinha também que foi estuprada. Dibe, quando você chegou, qual foi a cena que você se deparou?
2: Cara, primeiro acendi a luz do quintal, né? Aí como ela não chega até aqui no final, eu peguei a lanterna do meu celular e vim focando, porque nem todos os dias quando eu chego à noite do trabalho eu faço, né? Aí eu olhei a galinha, dava tipo de coca, né? Tudo amassado das penas, com o rabo pra cima. Aí eu fui focando com o celular e eu vi a galinha tudo ensanguentada. Aí eu levei ela até mais lá, pro claro. Aí chamei minha esposa pra ela ver essa cena comigo, né? E eu vi que não era uma coisa normal, porque isso nunca tinha acontecido. E aqui não tem um bicho muito... Não tem cachorro macho, né? Tem uma fêmea que nem vocês viram ali na frente. Então, só pode ter sido isso que aconteceu. E eu não sabia também, aqui do lado da vizinha de manhã ela me contou, né? Que tinha se sumido alguns objetos dela. Então eu deduzi que o caboclo roubou aí e entrou aqui pra estrupar a galinha.
1: Teria entrado por onde, Diego?
0: Com esta, nós vamos finalizando aqui o nosso bloco da Expolícia, o Polícia Policial. A informação que eu nem queria, mas isso aí, meu irmão. Os comentários desta notícia mostram que, principalmente os nordestinos, eles gostam da chamada zoofilia. Né? O nordestino gosta de cachorra, jumenta, vaca, porca e por aí vai. E esse aí não perdoou nem as galinhas, mas foi preso. Não pode, é proibido a zoofilia. 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Né? O prefeito recentemente retirou uma grana aí de cada funcionário da área da educação. O sindicato foi para cima na frente da prefeitura. E horas depois, o prefeito voltou atrás e colocou de novo, né? Retornou, fez o repasse novamente do dinheiro que o prefeito tinha retirado dos professores. Então, isso é sindicato forte, é sindicato que vale a pena você falar. É sindicato Sincerme, forte, seja sócio da melhor instituição, da melhor instituição sindical do Maranhão. 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Meu amigo, nós vamos agora para um rápido intervalo ou nós vamos chamar logo aí, o agora candidato a deputado federal, Nonato Sampaio, teve aí a sua candidatura homologada. A candidatura agora é para valer, né? Ele é candidato a deputado federal, é do município de Codó, é um bom cidadão, ex-vereador, que passou pela Câmara, fez história e não manchou a sua biografia. Então, Nonato Sampaio é o cara e agora, sim, agora está tudo certinho. A Justiça Eleitoral passou a caneta e ele é candidato a deputado federal. Parabéns aí para o candidato Nonato Sampaio. Você está acompanhando aí na foto, né? Olha lá aí, viu? Olha lá, é o número dele aí. Pois é, Nonato Sampaio também é candidato a deputado federal e é codoense. Meus amigos, agora sim, nós vamos para um rápido intervalo comercial e a gente volta já já, né? A gente volta já já com informações mais aqui no seu programa Maranhão em Debate, que está sendo retransmitido pela Rádio Lemos FM.
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0: Olá você aqui no programa Maranhão em Debate. Olha, o Maranhão não está bom das pernas e o Brasil acho que está pior ainda. Eu acho que o Brasil está pior. Olha só o que está acontecendo. A Braskem está pedindo recuperação extrajudicial. Não é só a Braskem, não. São várias empresas no Brasil, indústrias que estão quebrando, estão aí pedindo um jeito para não fechar a empresa. Acompanhe aí, ó. Olha aí. Põe aí na tela aí, só para você acompanhar. Não, essa aí não. É Braskem pedirá recuperação extrajudicial. Se não encontrar, depois a gente volta. É, a gente mostra aí a Braskem. Não encontrou. Eu acho que ela está por aí, sim. Certo. Então vamos ver aí a Braskem. É, vamos. E economia tal. Tá aí, bem a Braskem. Olha aí, ó. Aí, ó. A Braskem é uma matéria aí do Metrópolis. Isso, obrigado aí, produção. Olha, aí com dívida de 56 bilhões, Braskem pedirá recuperação extrajudicial. Esta é a situação que está enfrentando a República Brasileira. Está enfrentando a nossa nação. Né? O negócio está fácil, não. E esse outro aí que apareceu aí? Esse que apareceu, esse rapaz aí. O que, que ele está dizendo aí? Né? É? Esse aí. Vamos ver isso aí. Eu acho que esse é bomba no Maranhão e no Brasil. Eu acho que é. Bota para rodar isso aí.
1: Bomba e bomba das grandes. Talvez a maior do caso Lulinha até agora foi divulgada nessa manhã. Veja só. Lula, pai, anunciou 59 bilhões de reais em obras para o Maranhão, um mês depois do Lulinha conseguir, segundo a própria Roberta Luxinger, uma reunião no Palácio do Planalto para o governador Carlos Brandão. E o detalhe mais pesado de toda essa história, antes desse anúncio, Roberta já dizia ao próprio Lulinha que Lula ia liberar uma obra no estado enquanto ela recebia milhões de reais de um empresário que fechava contratos justamente com o governo maranhense. Essa é a bomba divulgada então nessa manhã pelo Estadão. A Polícia Federal encontrou um áudio que a Roberta mandou para o Lulinha no dia 22 de maio de 2024. Nesse áudio, ela avisa que Brandão iria ao Planalto naquele dia e solta a seguinte mensagem, abre aspas, seu pai falou que vai prosseguir com aquela liberação da obra dele. Ou seja, antes daquele encontro acontecer, Roberta já dizia saber que Lula ia avançar com a obra no Maranhão. Segundo ela, foi Lulinha quem abriu a porta do Planalto para o governador. Roberta ainda tenta levar o filho do presidente pessoalmente para a reunião, diz que ele poderia aparecer para falar com o Brandão e fazer uma moral. Quem receberia o governador naquela tarde, sabe quem era? Marcola, o chefe de gabinete do Lula e um dos assessores mais próximos do presidente. Você deve se recordar, a Polícia Federal identificou, né, que a Roberta Luxinger pagava despesas pessoais para ele, pouco acima de 200 mil reais, estava em vias de dar um quadro que ficava no anexo do Louvre de mais de 100 mil euros. Depois, ela avisa Lulinha que iria encontrar Brandão para falar sobre os outros assuntos. E Lulinha responde que era melhor focar justamente nesses outros assuntos, que até agora a Polícia Federal aparentemente não sabe do que se trata. A reunião aconteceu, a agenda oficial do Planalto mostra a Marcola recebendo Carlos Brandão naquele mesmo dia, acompanhado de outros dois assessores da presidência. Agora, volta pro dinheiro. Menos de um mês depois, em 21 de junho, Lula foi a São Luís e anunciou mais de 59 bilhões de reais em obras do novo PAC para o Maranhão. E entre os projetos anunciados, estavam obras no porto de Itaqui. Sabe onde uma das empresas ligadas a Roberta tinha conseguido contrato? No próprio porto de Itaqui. Roberta trabalhava para o empresário Kleber Ribas, a empresa dele, a Tree Structure, fechou quase 6 milhões em contratos com o governo do Maranhão em 2024, no porto e na Secretaria da Fazenda, e Ribas acabou pagando, né, pelo menos 2 milhões e meio para Roberta entre março de 24 e dezembro de 25. Então, olha a sequência encontrada pela PF. Roberta estava sendo paga para defender interesses empresariais no Maranhão, dizia a Lulinha que Lula ia liberar uma obra, afirmava que Lulinha tinha conseguido a reunião no governo, né, do pai dele para o governador do Maranhão. A reunião aconteceu e um mês depois, Lula anuncia 59 bilhões de reais em obras no estado. O que você acha disso? Deixa aqui seu comentário.
0: Olha, eu particularmente eu acho muito legal. Agora, cadê essas obras? Onde estão essas obras? 56 bilhões, é bilhões que ele fala aí? É, bilhões. Cadê essas obras? Onde estão essas obras? meteram aonde o governador... Olha, o que você acompanhou aí é estarrecedor. É estarrecedor. Em um estado pobre como é o Maranhão, a corrupção campeia e eu quero saber como é que você vai votar nessas eleições. Se você vai ter critérios para poder votar. Ou você vai votar de qualquer jeito. Né? É no mais bonito, é no mais velho, é no mais novo, é no que tem a melhor roupa. Esses são os critérios que você vai adotar para poder escolher o seu candidato. Será se é? Meu irmão, é uma vergonha. Nós estamos no mato, sem cachorro. E nessas eleições, eu quero que você faça alguma parte, faça alguma coisa, faça, meta a mão na massa pelo Brasil, pelo Maranhão, que está arrombado, por essa cidade de Codó, que está numa situação difícil, não tem dinheiro no comércio, faça alguma coisa. Do contrário, nós vamos continuar de mal a pior. A verdade é essa. Olha, deferido, Najib se torna o primeiro candidato codoense a ter registro de candidatura aprovado pela Justiça Eleitoral. Então, a turma que queria, porque queria que Najib não fosse candidato, agora não tem mais jeito. O homem realmente está agora sacramentado com a Justiça Eleitoral e a candidatura de Najib é real, tanto quanto a de Nonato Sampaio. Tá bom? Então vamos para a luta agora, é com o povo. Agora é com o eleitor. Mas, meus amigos, olha, um advogado de Bacabal se revolta com proposta de corrupção, não é? De adversário e chama Braide de trairão. Você acompanha aqui no programa Maranhão em Debate.
2: Você não vai ver esse negão aqui metido em corrupção. Não adianta tu dizer que tu vai transformar o Maranhão, porque eu tô falando que tá cheio de gente de pizza suja. Se tu olhar aí a imagem, foste tu que foi da minha casa. Eu não fui pedir apoio. Tu tinha que ter a humildade, tinha que ser homem. Mas dizer, doutor Beto, eu não quero mais seu apoio. Porque não foi eu que fui te oferecer, foi tu que foi me pedir o apoio. Agora, se vocês quiserem me rifar do partido, rifa. Eu não trabalho com dinheiro sujo, eu não sou ladrão. Eu sou um ladrão, mas eu não sou ladrão. E vocês não vão me corromper, vocês querem me dar um pré-vestibular de ladrão. Eu não entro nesse concurso de pré-vestibular de ladrão. Tu pode, mas de hoje por diante passar a ideia de que tu é bacana para os outros. Para mim, tu não vale nada. Tu não vale nada. Tu é uma cédula de R$4, que só tem lá no meu parque cédula de R$4. Então, essa tua coisa, vamos transformar. Como é que vai transformar o Maranhão? Tu levando um bando de mar e ficha suja pra você meter o Maranhão. Agora eu não vou, porque se eu tivesse que subir naquele palanque, eu tinha que deixar minha carteira em casa. Eu tinha que deixar minha carteira em casa pra não vir de lá sem ela. Agora tu pode fazer, tu bem entender. Brian, eu vivo, é da advocacia. Tu não vai me botar no campo da corrupção, nem tu e nem seu Marco Miranda. Por que ele não disputa? Porque ele é ficha suja. O cara de bem que queira disputar a eleição, o povo termina duvidando. Mas é por isso que o povo continua nessa cidade sem água, bebendo água de cocô na torneira, o esgoto esculhambado, matador ceboso, sem produção de emprego para você dar emprego e ficar humilhando as pessoas sem fazer o concurso. Mas nesse time eu não ando. Eu irei na cidade que eu puder. Eu irei com uma caixa de som que tá dentro do meu carro. Falarei nas esquinas, porque meu nome é honrado. Eu não tenho ficha suja. Mas minha mãe querer disputar comigo, porque eu sou ficha livre e tu é ficha suja. E eu não tenho medo de ti. Bota isso na tua cabeça. Na hora que tu quiser, é só tu dizer. Só não quer que tu goste com covardia. Agora, tu quer ser muita merda, mas tu é pizza suja, cara. Quem não te conhece? Tu vive pulando de galho em galho. Tu tiver com o Brandão, tu traz esse cara, tu foi pro lado do camarão, agora tu pulou pra cá, tu quer te salvar, rapaz. E esse rapaz que vem com esse disco, olá, Bacabal, olá, coisa nenhuma, rapaz, você é bandalheira. Vocês vão enganar outro. Eu serei candidato. E se tentarem rifar minha candidatura, eu irei buscar, porque eu não aceitei corrupção. Seu Marcelinho, você é a única pessoa menos indicada pra me procurar, porque seu passado é triste. E eu não faço parte de organização criminosa. É isso que eu tenho pra dizer pra vocês. Eu sou Bento Vieira, 30-30, com o apoio do povo. Porque não é tu que vai me dar voto, não, pai. Quem vai me dar voto é o povo.
0: O deputado aí tá zangado. Tá zangado, zangado demais. Né? Você acompanhando tudo aqui no Maranhão em Debate, que tem o oferecimento de Farmácia Saraiva. 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
0: 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Mas, meus amigos, olha, o Raimundo Reis dos Caldeirões, ele enviou um áudio aqui para o programa e ele está pedindo alguma coisa para você, para mim. E vamos ver se a gente consegue ajeitar, dar uma força aí para o Raimundo dos Caldeirões, que vem pedindo água. Não sei se o prefeito já enviou a água potável para eles beberem lá no povoado Caldeirões, mas agora ele também está pedindo aí uma pissarra. Vamos acompanhar o áudio que ele enviou aqui para o nosso programa. Acompanhe.
4: É, meu amigo, tá bom, opa. Tá bom, eu assisto vocês aqui pela TV, aqui no YouTube, aqui. Eu comprei uma TV agora.
0: Eu?
4: Aí eu assisto vocês aqui. Na hora. Pois tá bem, meu amigo. Pois é, se você conseguir aí essa pissarra pra mim, que você sabe que minha casa aqui, terra aqui é baixa demais, que aqui no inverno aqui fica tudo molhado aqui dentro de casa. Tal. Pois é, uma boa tarde pra você.
0: Então você está acompanhando aqui o nosso programa, eu não tenho condições de enviar uma carrada de pissar, só se for de carro de mão, mas aí é pouca, não resolve lá. Ele quer uma carrada de pissarra de caçamba, tá certo? 2, 3, 4 metros de pissarra. E se você tem, se você quer ajudar, você é gente boa, gente que gosta de ajudar, você pode entrar em contato conosco aqui pelo 98107-2127 e dizer, olha, eu vou ajudar, posso ajudar o Raimundo lá dos Caldeirões com uma carrada de pissarra. Eu vou ficar imensamente grato aqui pela sua ajuda, né? Meu amigo, quero mandar um alô para o pessoal aí do Centro Comercial da Rua Antonino Lages, que estão acompanhando o programa. Pessoal aí da loja Bela Casa estão com a gente. Restaurante Levi, Fernando Motos também com a gente. Casa das Redes, olha, dá uma passadinha na Casa das Redes. Caleb Cell Motos também com a gente. Casa das Redes, olha, dá uma passadinha na Casa das Redes.

0: volta já já com mais informações. 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Nós vamos para o intervalo ou a gente chama logo a religião? Dá tempo ainda? Faltam apenas 13 minutos, né, por aí, né? É? Qualquer um pode chamar? Rapaz, ei, produção afinada, meu. Então vamos de religião, aqui dentro do programa Maranhão em Debate. Aconteceu dentro da denominação, é religião. Acompanhe.
1: Você já conseguiu os 3 a 2, mas que eu pedi a você, já é domingo curto.
2: Pastor Calma, inclusive eu consegui. Eu consegui o rapaz, ele vai fingir que tá cego.
1: Ô, glória.
2: Aí vai ter a mulher que ela não engravida, vai fingir que não engravida, e vai ter a menina que vai... É duas mulheres e um homem. Uma mulher vai vir na cadeira de roda, a irmã dela vai entrar com ela. Aí um rapaz, ele vai fingir que é cego. E vai dizer que tá vendo uma luz, que tá enxergando.
1: Eu quero que assim quando começar, você me deu toque, vai me tocar a mão cego, e ele já começar a enxergar em passado, logo no começo.
2: É, para chamar a atenção do ciente.
1: E no final a gente faz essas duas outras. É aquele é paralítica, né? Já no final.
2: Sim, é a da cadeira de roda. Aí o senhor vai ver. Eu vou chegar perto dela, vou colocar a mão na cabeça dela. Aí o senhor vai se aproximar e vai chegar perto dela.
1: Chegou a me arrepiar todinho. Ô, glória.
2: Aí ela vai dizer que tá sentindo as pernas e começar a andar.
1: Chegou a me arrepiar todinho, irmã. Irmã, agora eu preciso que eles venham falar comigo.
2: Agora tem um porém, pastor. Eles não estão cobrando barato, não.
1: Mas... Como assim?
2: Então, eles não estão cobrando barato, não.
1: Eu já dei R$500 pra você.
2: Tá? A mim, pastor. Só que eles querem dinheiro também. Cada um tá cobrando R$1.500 pra fazer
1: não,
2: isso.
1: Não, mas assim não. Pera aí, ó. Mas são ator, pelo menos, de verdade. Já faz...
2: Eles vão e ninguém vai saber de nada, não.
0: Meus amigos, você já ouviu falar que existe pilantragem, safadeza na política partidária? Você já ouviu falar, não já? Que tem algum, gente puxando o tapete do outro, enganando o outro... Na política chama-se, o cara que não é bem honesto, correto, é chamado de traíra, né? É o traíra. Agora você já imaginou acontecendo isso pior do que na política partidária dentro da religião? Você viu aí, você acompanhou a picaretagem, a safadeza que tem dos líderes religiosos, não é do povo não. O povo é só vítima. E aí o povo é enganado e ele acha que ele não foi enganado. É preciso percepção dentro da religião. Você tem que ficar sempre, sempre com o pé atrás, observando o que eles fazem, os líderes, né? O padre, o pastor, tal, tal. Nada contra a religião de ninguém. Mas é bom que você esteja em uma religião onde você não tem esse tipo de coisas. E eu sei que a igreja que você está participando agora aí, não tem pastor pilantra, não. Nem tem o padre pilantra. Mas fique de olhos abertos, porque tem muita safadeza. Olha, ó, o cara fingindo que é cego, que não engravida, tá só ganhando dinheiro, sendo tapia na religião. É uma vergonha, é uma vergonha. Sinceramente, eu fico muito triste. Mas, meus amigos, acompanhe um vídeo que nós fizemos de alguns muros que foram pintados em Codó. Acompanhe.
3: Lemos TV mostrando para você Rua Paraguai, bairro São Francisco, em Codó, no Maranhão. Você que está em São Paulo, está em qualquer lugar do país, vendo a sua Codó. Olha aqui o que pintaram aqui em um muro. Dois versículos. Vamos para o primeiro. Haverá sofrimentos e aflições para todos os que fazem o mal. O autor está procurando levar o leitor para que ele possa fazer o bem. O mundo hoje é um mundo cheio de confusão. Ninguém ama ninguém. Todo mundo quer o mal do outro, entre aspas, né? E aqui o outro versículo, que ambos estão no livro de Romanos, no capítulo 2, versículo 9 e versículo 10. Vamos para o outro versículo. Deus dará glória, honra e paz a todos os que fazem o bem. Então, a preocupação da pessoa que pintou isso aqui, que eu não sei quem é levar a você, ao leitor, a procurar fazer o bem, a procurar se aproximar
0: das coisas boas. Jesus tinha essa preocupação.

0: levar as pessoas a pensar e a agir, umas ajudando as outras. Esse era o objetivo central do Evangelho de Jesus, um amando aos outros. Lemos TV para todo mundo ver, e você lendo aqui no programa Maranhão em Debate, aqui também na rádio Lemos FM. Tá aí, meus amigos. Eu não sei quem foi que pintou essas faixas, né? Esses letreiros com letras garrafais, mas o certo é essa pessoa está preocupada com a sociedade como Cristo era preocupado. O evangelho de Cristo era um evangelho de ajudar as pessoas. Era um evangelho do social, era um evangelho da solidariedade, do amor, ágape. Essa que era a igreja de Jesus. E aí o apóstolo Paulo, Pedro e outros, eles deram sequência, porque Jesus estava dentro do judaísmo. Jesus nunca foi evangélico, nunca foi católico. E aí Paulo deu aquela sequência, a pregação, o formato. Paulo recolhia o dinheiro para entregar para os irmãos. Pedro já fazia isso, né? Antes. Trazia o dinheiro, tem até aquele episódio lá de... Como é o nome do episódio lá? De Ananias e Safira, né? Que trouxeram o dinheiro, mentiram, deram só um pedaço de dinheiro da venda de um terreno lá e eles morreram. Então, o objetivo da igreja de Cristo, a igreja de Pedro, do apóstolo Paulo, era uma igreja comunitária, uma igreja que se autoajudava. Né? E essa pessoa que pintou esses muros aí, a preocupação dele é chamar a atenção das pessoas para viverem bem, ajudando uma às outras. Né? Mas, infelizmente, parece que o evangelho se perdeu no caminho e hoje as nossas amadas igrejas parece que a essência do evangelho não é mais esse negócio de amar uns aos outros, dar a cesta de alimento, o remédio para os irmãos nas igrejas, não. Parece que não tem mais isso, não. Se tiver, ligue para cá para a gente falar aí da sua igreja, tá bom? Mas, meus amigos, olha, aconteceu dentro do judaísmo. Acompanhe com a gente.
1: Por que o fogo caiu do céu e consumiu um altar completamente encharcado? A terra de Israel enfrentava uma severa seca havia 3 anos e meio por causa da idolatria. Elias se levantou corajosamente diante do rei Acabe e declarou: é hora de escolher. Se o Senhor é Deus, sigam-no. Mas se Baal é Deus, sigam-no. Então todos se reuniram no Monte Carmelo. 450 profetas de Baal contra apenas um homem, Elias. 2 novilhos foram preparados. Os profetas de Baal começaram primeiro. Clamaram desde a manhã até o meio-dia. Dançaram, gritaram e se feriram com espadas até o sangue escorrer. Mas não houve voz, nem resposta, nem fogo. Então, Elias começou a zombar deles. Gritem mais alto. Talvez ele esteja dormindo, ocupado ou viajando. Depois disso, Elias reparou o altar do Senhor que estava em ruínas. Cavou uma vala ao redor, colocou o sacrifício sobre o altar e mandou derramar água sobre tudo. 3 vezes, até que a vala ficou completamente cheia. No momento do sacrifício da tarde, Elias fez uma oração simples. De repente, fogo desceu do céu. Consumiu o sacrifício, a lenha, as pedras, o pó e até secou toda a água que estava na vala. Quando o povo viu aquilo, prostrou-se com o rosto em terra e reconheceu que o Senhor é Deus. Se você acredita que o Deus que responde com fogo continua sendo o mesmo hoje...

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1: 8 horas e 2 minutos.
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0: Previsão do tempo para quarta-feira, 26 de agosto de 2026. Região Centro-Oeste. Em Brasília, capital federal, o dia vai ser de céu encoberto. Os termômetros registram mínima de 17 e máxima de 30 graus. A umidade relativa do ar gira em torno de 60 a 20%. Campo Grande, capital do Mato Grosso do Sul, comemora aniversário nesta quarta-feira com o céu encoberto, mas pode chover durante a manhã. A temperatura mínima 19 e a máxima 30 graus. A umidade relativa do ar é de 80 a 30%. Região Nordeste, Natal, Rio Grande do Norte vai ter uma quarta-feira de céu encoberto. A temperatura marca mínima de 22 e máxima de 31 graus. A umidade relativa do ar vai de 80% a 50%. Brejo Santo, Ceará. Sopra velhinhas diante de um céu claro. A temperatura mínima é de 16 e a máxima 35 graus. A umidade do ar varia de 80 a 25%. Região Norte, em Manaus, Amazonas, a quarta-feira vai ser de céu claro, sem previsão de chuva. A temperatura mínima é de 26 e a máxima de 35 graus. A umidade do ar é de 70 a 20%. Dianópolis, Tocantins, festeja aniversário com céu claro. A temperatura mínima é de 18 e a máxima 36 graus. A umidade relativa do ar é de 60 a 20%. Região Sudeste, no Rio de Janeiro, capital fluminense, a previsão é de céu encoberto com possibilidade de chuva à noite. Os termômetros registram mínima de 17 e máxima de 27 graus. A umidade relativa do ar vai de 95 a 60%. Belo Horizonte, Minas Gerais, vai ter uma quarta-feira de céu encoberto, mas pode chover à tarde e à noite. A temperatura mínima é de 16 e a máxima de 30 graus. A umidade relativa do ar é de 80% a 40%. Região Sul, em Curitiba, Paraná, quarta-feira vai ser de céu encoberto, mas sem previsão de chuva. Os termômetros registram mínima de 12 e máxima de 17 graus. A umidade relativa do ar oscila entre 100 e 50%. Navegantes, Santa Catarina. A previsão para o aniversário da cidade aponta para céu encoberto. Os termômetros registram mínima de 15 e máxima de 22 graus. A umidade relativa do ar fica entre 100 e 70%. Você ouviu a previsão do tempo para esta quarta-feira, 26 de agosto de 2026, com informações do IBGE Cidades e do Instituto Nacional de Meteorologia, INMET.
1: Um auditor fiscal aposentado e dois empresários foram presos nesta terça-feira por envolvimento em um esquema ilegal de importações no Aeroporto Internacional de Fortaleza. O grupo criminoso teria movimentado 27 milhões de reais e adquirido 31 milhões de reais em criptomoedas. Além das prisões, as equipes da Polícia Federal, Receita Federal e Ministério Público Federal cumpriram 15 mandados de busca e apreensão nas cidades de Fortaleza, Caucaia e Eusébio, no Ceará, e Salvador, na Bahia. Entre os itens apreendidos estão relógios de luxo da marca Rolex, de acordo com imagens da PF. A Justiça Federal ainda determinou o bloqueio de ativos financeiros, imóveis e veículos de luxo, além de derrubar o sigilo de dados bancários. A Operação Snooker 2 é um desdobramento da primeira fase, realizada em setembro de 2025. Mesmo após medidas serem adotadas anteriormente, o grupo criminoso se reorganizou com a criação de novas empresas para manter as operações fraudulentas. As ações desta terça pretendem esclarecer e reunir provas da atuação de empresários e profissionais do setor de importação que operam no Aeroporto Internacional de Fortaleza. Segundo a apuração, o esquema tinha uma divisão estruturada de tarefas e usava mecanismos sofisticados para dificultar a identificação da origem e do destino do dinheiro que circulava por meio das fraudes. Segundo a PF, os investigados poderão responder pelos crimes de organização criminosa, corrupção, lavagem de dinheiro e fraudes em operações de importação.
2: A noite de quinta-feira próxima vai reservar algo especial para os brasileiros. Será o início de um eclipse lunar quase total, que poderá ser visto em todo o Brasil. O fenômeno ocorre quando a Terra fica entre o Sol e a Lua, projetando uma sombra que cobre total ou parcialmente a superfície lunar. Segundo o Observatório Nacional, localizado na zona norte da cidade do Rio de Janeiro, a sombra projetada pela Terra irá obscurecer cerca de 96,2% da Lua, atingindo seu auge pouco depois da 1 hora da madrugada de sexta-feira. Este evento astronômico irá acontecer quase 2 semanas após o eclipse solar, em que a Lua é que se posiciona entre o nosso planeta e o astro-rei, gerando uma sombra em parte da superfície terrestre. Se naquela ocasião não foi possível observar o fenômeno, agora todo o território nacional poderá vê-lo, tanto diretamente quanto pelo canal oficial do Observatório no YouTube, que fará a transmissão ao vivo. Diferente do eclipse solar, astrônomos explicam que não é preciso utilizar equipamentos especiais para ver o fenômeno diretamente. Vale ressaltar que esta é uma chance imperdível para contemplar um grande evento astronômico no país. Isso porque, segundo o Observatório Nacional, o próximo eclipse dessa magnitude, que irá obscurecer a superfície lunar de forma perceptível e poderá ser visto pelos brasileiros, só deve acontecer no final de junho de 2029.
3: Começa nesta quarta-feira o período para participar da lista de espera do processo seletivo do segundo semestre de 2026 do ProUni, Programa Universidade para Todos. Esta etapa é dedicada aos estudantes inscritos que não foram pré-selecionados nas chamadas regulares do programa, além daqueles que, por motivo de não formação de turma, foram reprovados. Para participar, o candidato deve registrar a manifestação de interesse no Portal Único de Acesso ao Ensino Superior, no endereço acessounico.mec.gov.br/ProUni. O processo é gratuito e o prazo para adesão termina na quinta-feira, às 11h59 da noite. O resultado da lista de espera será divulgado no dia 1º de setembro. A comprovação será feita na instituição de ensino escolhida pelo estudante e a entrega dos documentos poderá ocorrer de forma online ou presencial, conforme a organização da instituição. A lista de documentos, locais e horários de atendimento deve ser consultada diretamente com a universidade escolhida. Este ano, o ProUni comemora 21 anos de existência, com mais de 3 milhões e 700 mil estudantes beneficiados.
4: A Sabesp anunciou hoje o início de uma oferta de 178 milhões em debêntures, títulos de dívida, destinados a financiar projetos de saneamento básico. A operação, que corresponde à 39ª emissão da companhia, teve registro automático concedido pela Comissão de Valores Mobiliários, CVM, e é voltada exclusivamente para investidores profissionais. Os recursos captados serão integralmente utilizados em investimentos ligados ao programa Eco Invest Brasil, com foco na expansão e modernização da infraestrutura de água e esgoto. O objetivo é a universalização dos serviços e o atendimento a comunidades vulneráveis, sem que o dinheiro seja usado para refinanciar dívidas.
5: O Brasil aplicou uma multa de 153,7 milhões de reais ao TikTok por falhas na proteção de dados de crianças e adolescentes, conforme anunciado. A decisão ressalta a crescente preocupação das autoridades brasileiras com a segurança e privacidade de usuários menores de idade em plataformas digitais. A penalidade imposta à gigante das redes sociais destaca a necessidade de maior rigor na coleta e tratamento de informações de jovens. A medida serve como um alerta para outras empresas do setor sobre a importância de cumprir as regulamentações de proteção de dados no país.
4: Em uma escalada da guerra comercial, o Canadá anunciou que irá retaliar as tarifas impostas pelos Estados Unidos, aplicando taxas de até 50% sobre centenas de produtos americanos. A decisão canadense é uma resposta direta às medidas protecionistas do governo Trump, que tem gerado tensões nas relações bilaterais. A disputa comercial se intensifica após a sugestão de Trump de renomear o Lago Ontário para Lago América, o que irritou o governo canadense. Essa troca de farpas e imposição de tarifas mútuas sinalizam um período de instabilidade nas relações econômicas entre os dois países vizinhos. Pelo menos 4 pessoas morreram durante a noite em uma troca de ataques aéreos entre a Ucrânia e a Rússia, conforme anunciado por autoridades locais em ambos os países. Na região russa de Krasnodar, 2 civis perderam a vida após a queda de um drone, que também danificou 10 casas e causou um incêndio em uma refinaria. Do lado ucraniano, na região de Zaporizhia, 2 pessoas morreram após um ataque com bomba guiada russa no centro da cidade. Os ataques ocorrem um dia após aliados de Kiev se comprometerem a reforçar urgentemente as defesas aéreas ucranianas, coincidindo com o 35º aniversário da independência da Ucrânia.
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3: Estamos de volta com o Jornal Conexão Notícias. Agora tem as informações do esporte.
4: O goleiro Kaique, de 23 anos, viajou para Portugal para concluir sua transferência para o Sporting. O Palmeiras vai receber 4 milhões de euros, cerca de 24 milhões de reais, pelo jogador que nunca chegou a atuar profissionalmente pelo clube. A negociação transforma Kaique na maior venda de um goleiro da história do Palmeiras, superando Diego Cavalieri, vendido ao Liverpool em 2008 por 4 milhões e 400 mil euros, mas que na época correspondia a 9 milhões e 500 mil reais. Kaique chegou ao Palmeiras em 2019, vindo da base da Portuguesa, e teve destaque nas categorias de formação, conquistando 8 títulos e disputando 77 partidas, com 40 jogos sem sofrer gols. Depois de atingir a idade limite da base, foi emprestado ao Farense e ao Nacional, ambos de Portugal, onde ganhou experiência e chamou a atenção do Sporting. O clube português levou em consideração sua passagem pelo país e a oportunidade de disputar a Champions League.
5: Gabriel Magalhães, do Arsenal, e Igor Thiago, do Brentford, foram escolhidos pelos próprios jogadores para integrar a seleção ideal da Premier League na temporada 2025-26. Os dois brasileiros, que também disputaram a Copa do Mundo de 2026, se destacaram em suas equipes. Igor Thiago esteve em campo nas 38 rodadas da competição e terminou como vice-artilheiro, com 22 gols, atrás apenas de Haaland, que marcou 27. O Arsenal teve 5 jogadores na seleção ideal, enquanto o Manchester City contou com 4 representantes. O grande destaque individual foi Bruno Fernandes, do Manchester United, eleito pelos jogadores como o melhor atleta da Premier League na temporada.
6: O Dínamo de Moscou abriu negociações para contratar Gonçalo Plata, atacante equatoriano de 25 anos que pertence ao Flamengo. Os clubes já conversam sobre uma possível transferência, mas a equipe russa ainda não chegou aos valores desejados pelo rubro-negro. O Flamengo, por sua vez, não demonstra interesse em se desfazer facilmente do jogador, considerado importante no elenco. Plata foi contratado pelo clube em 2024 e, desde então, passou a fazer parte dos planos da equipe. A negociação ainda está em andamento e não há acordo fechado entre as partes.
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7: Cresceu o número de medidas protetivas de urgência concedidas pela Justiça do Rio de Janeiro para mulheres que enfrentam violência. Entre janeiro e julho, foram quase 57.500 decisões, um aumento de 43% na comparação com o igual período de 2025, segundo informações do Observatório Judicial de Violência contra a Mulher, do Tribunal de Justiça Fluminense. As prisões de agressores também registraram aumento. Foram 1.853 detenções entre janeiro e agosto. Os números mostram que a atuação do Judiciário do Rio vem sendo ampliada no enfrentamento à violência de gênero. Desde o início do ano, a Justiça realizou 12 mil audiências com 48 mil sentenças. Esse desempenho ocorre em um cenário de escalada nos registros de violência contra mulheres no Estado. Entre janeiro e julho, foram distribuídos quase 60 mil novos processos, cerca de 10 mil a mais que no mesmo período de 2025. Do total, quase metade está relacionada à violência física. Além de recorrer à justiça, essas vítimas contam com iniciativas de acolhimento especializado, como o serviço oferecido pela Sala Lilás e o aplicativo Maria da Penha Virtual.
8: Com 76 páginas, o plano de governo do candidato à presidência da República pelo PL, Flávio Bolsonaro, tem como um dos principais eixos o combate à criminalidade. Entre as propostas, classificar o PCC, o Comando Vermelho e as milícias como organizações narcoterroristas e investir na retomada de territórios. Bandido armado com fuzil na mão vai ser abatido pelas forças de segurança É o que propõe o candidato, que quer também reduzir a maioridade penal de 18 para 16 anos e punir os maiores de 14 que cometam crimes graves como estupro, tráfico, tortura e assassinato. Crime de gente grande será punido como gente grande, diz ele. Flávio Bolsonaro promete mais 500 mil de vagas no sistema prisional, além da construção de 5 presídios de segurança máxima. Outras medidas: castração química para criminosos que abusarem de mulheres e crianças e tornozeleira eletrônica para quem cometer feminicídio ou qualquer tipo de violência contra elas. Aliás, a política voltada para as mulheres é outro eixo do programa de governo de Flávio Bolsonaro. Ele promete a criação da Central da Mulher, um espaço que vai reunir serviços de apoio e consulta. Orientação jurídica, apoio psicológico também. Há ainda a previsão de criação de programa de capacitação feminina e de um sistema integrado de vagas de emprego, abertura de empresas e apoio ao pequeno negócio. Na educação, pretende remunerar os alunos do ensino fundamental com bom desempenho para que eles deem reforço aos colegas que precisam. Promete ainda um ensino baseado em evidências científicas, feito para ensinar e não para militar em sala de aula. E a ampliação das escolas cívico-militares. Na economia, quer reduzir impostos e revisar a reforma tributária. E na parte administrativa e política, Flávio Bolsonaro promete uma reforma política com o fim da reeleição para o cargo de presidente, o corte de ao menos 10 ministérios, a redução de cargos comissionados e de despesas e o combate aos penduricalhos e a supersalários.
9: O Aeroporto Internacional do Galeão, no Rio de Janeiro, tornou-se o primeiro aeroporto da América Latina autorizado pela ANAC a receber o Boeing 777-9, considerado o maior avião bimotor do mundo. A autorização foi oficializada em agosto, após um processo iniciado em 2024, confirmando que a infraestrutura do aeroporto está preparada para operar com a nova aeronave, que pode transportar até 450 passageiros em configurações para voos de longa distância. Apesar da autorização brasileira, o Boeing 777-9 ainda não deve pousar imediatamente no Galeão, pois depende da certificação da Autoridade de Aviação dos Estados Unidos, a FAA. Entre as companhias que já encomendaram o modelo e operam no aeroporto estão British Airways, Emirates e Lufthansa. O novo avião também conta com pontas de asas dobráveis e promete reduzir o consumo de combustível e o custo operacional por assento em cerca de 10% em relação ao Airbus A350-1000.
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3: Conexão Notícias fica por aqui. Voltaremos na próxima edição.
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2: 8 horas e 28 minutos.

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0: As notícias do esporte em destaque para você. Sejam bem-vindos.
2: Olá para você. Sejam muito bem-vindos ao Central do Esporte. Aqui o esporte é do começo ao fim. Notícias do seu time do coração, contratações e muito mais a partir de agora.
3: 8 horas e 29 minutos.

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0: As notícias do esporte em destaque para você. Sejam bem-vindos.
2: Olá para você. Sejam muito bem-vindos ao Central do Esporte. Aqui o esporte é do começo ao fim. Notícias do seu time do coração, contratações e muito mais a partir de agora. Vem comigo.
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3: No início do segundo turno do Brasileirão, o Cruzeiro se isolou na liderança da classificação, após vencer o Flamengo por 2-1, na 24ª rodada. A equipe mineira chegou a 12 pontos em 4 partidas, mantendo 100% de aproveitamento no retorno. O Flamengo aparece na 5ª colocação da classificação do segundo turno, enquanto o Palmeiras está em 7º. O desempenho mostra uma disputa equilibrada nesta parte do campeonato, com o Cruzeiro vivendo um momento de destaque e aproveitando a sequência positiva para subir na tabela.
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4: O Al Nassr venceu o Al Ittifaq por 3-2, de virada, pela 3ª rodada do Campeonato Saudita. A partida foi marcada por muita dificuldade para o time de Cristiano Ronaldo, que ficou com um jogador a menos ainda no primeiro tempo, após a expulsão do goleiro Bento. O Al Ittifaq aproveitou a vantagem e terminou a etapa inicial vencendo por 2-0. Na segunda etapa, o Al Nassr reagiu mesmo em inferioridade numérica. Al Amri diminuiu a diferença e Sadio Mané marcou 2 vezes, incluindo o gol da virada aos 44 minutos do segundo tempo. Cristiano Ronaldo foi titular, mas acabou substituído no intervalo e não marcou. Com o resultado, o Al Nassr manteve 100% de aproveitamento e segue na liderança do Campeonato Saudita, com 3 vitórias em 3 jogos.
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3: O Corinthians negocia a venda do meio-campista André, de 20 anos, com o Nottingham Forest, da Inglaterra. Os dois clubes estão trocando propostas para chegar a um acordo, mas a transferência ainda não foi formalizada. Segundo o Daily Mail, a negociação pode envolver cerca de 13 milhões e 600 mil libras, aproximadamente 95 milhões de reais. O Corinthians, porém, trabalha com uma proposta de aproximadamente 15 milhões de libras, o equivalente a 105 milhões de reais. O clube paulista possui 70% dos direitos econômicos do jogador, formado nas categorias de base. Caso o negócio avance nesses valores, André poderá deixar o Corinthians em uma das principais vendas recentes do clube.
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4: Xavi Hernández foi apresentado como novo técnico da seleção da Holanda. Em sua primeira coletiva, o espanhol destacou sua admiração pelo futebol holandês e afirmou que pretende montar uma equipe ofensiva, com posse de bola, iniciativa e muita intensidade. Xavi também disse que quer recuperar características tradicionais do futebol do país e comandar uma seleção capaz de competir e buscar vitórias. O treinador, que teve passagens marcantes como jogador e técnico do Barcelona, inicia agora um novo desafio no futebol de seleções. Xavi afirmou que encara a Holanda como uma espécie de universidade do futebol e pretende aproveitar a influência da escola holandesa para desenvolver seu trabalho. O principal objetivo é construir uma identidade forte, pensando no próximo ciclo da seleção e na disputa da próxima Copa do Mundo.
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4: Serena Williams e Carlos Alcaraz começaram com vitória a disputa das duplas mistas no US Open. A dupla venceu Aaron Routliffe e Lloyd Glasspool por 2-0, com parciais de 5-3 e 4-1. Em apenas 58 minutos. O resultado marcou o retorno de Serena ao US Open desde 2022 e também a volta de Alcaraz às quadras após 4 meses afastado por uma lesão no punho. A parceria entre a lenda americana e o atual campeão de simples do US Open empolgou o público na quadra Arthur Ashe, que apoiou os dois durante toda a partida. Serena mostrou bons saques e experiência, enquanto Alcaraz foi ganhando ritmo depois de um início nervoso. Com a vitória, os dois avançaram às quartas de final, onde enfrentarão Belinda Bencic e Flávio Cobolli.
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4: Neymar não viajou com a delegação do Santos para São Paulo e será desfalque no clássico contra o Palmeiras, nesta quarta-feira, pelo jogo de ida das quartas de final da Copa do Brasil. O atacante chegou a ser relacionado entre os 25 jogadores, mas acabou ficando fora da viagem. A principal razão é a partida ser disputada no gramado sintético do Nubank Park, superfície pela qual Neymar demonstra resistência. O camisa 10 acredita que o gramado artificial altera a dinâmica do jogo e aumenta o impacto sobre o joelho e as articulações. O Santos agora terá de enfrentar o Palmeiras sem sua principal estrela, enquanto Neymar deve estar à disposição para o clássico contra o Corinthians, no próximo domingo, pelo Brasileirão. O jogo de volta contra o Palmeiras será no dia 2 de setembro, na Vila Belmiro.
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2: Fique ligado, voltamos já depois do intervalo.
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2: Estamos de volta com o Central do Esporte.
7: Lewis Hamilton se retratou após as críticas feitas à Ferrari durante o GP da Holanda. Irritado com a estratégia da equipe, o heptacampeão reclamou pelo rádio e chegou a ironizar as decisões tomadas durante a corrida, na qual terminou em quarto. Depois, reconheceu que deixou a frustração falar mais alto e admitiu que aquela não foi sua melhor versão. Hamilton afirmou que continua acreditando no projeto da Ferrari e que pretende aprender com o episódio. A equipe também reconheceu problemas na comunicação e na execução da estratégia em Zandvoort, especialmente durante a disputa com Charles Leclerc. Agora, o foco está no GP da Itália, em Monza, onde Hamilton espera transformar o bom ritmo apresentado na Holanda em um resultado ainda melhor.
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8: O goleiro Kaique, de 23 anos, viajou para Portugal para concluir sua transferência para o Sporting. O Palmeiras vai receber 4 milhões de euros, cerca de 24 milhões de reais, pelo jogador que nunca chegou a atuar profissionalmente pelo clube. A negociação transforma Kaique na maior venda de um goleiro da história do Palmeiras, superando Diego Cavalieri, vendido ao Liverpool em 2008 por 4 milhões e 400 mil euros, mas que na época correspondia a 9 milhões e 500 mil reais. Kaique chegou ao Palmeiras em 2019, vindo da base da Portuguesa, e teve destaque nas categorias de formação, conquistando 8 títulos e disputando 77 partidas, com 40 jogos sem sofrer gols. Depois de atingir a idade limite da base, foi emprestado ao Farense e ao Nacional, ambos de Portugal, onde ganhou experiência e chamou a atenção do Sporting. O clube português levou em consideração sua passagem pelo país e a oportunidade de disputar a Champions League.
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8: Gabriel Magalhães, do Arsenal, e Igor Thiago, do Brentford, foram escolhidos pelos próprios jogadores para integrar a seleção ideal da Premier League na temporada 2025-26. Os dois brasileiros, que também disputaram a Copa do Mundo de 2026, se destacaram em suas equipes. Igor Thiago esteve em campo nas 38 rodadas da competição e terminou como vice-artilheiro, com 22 gols, atrás apenas de Haaland, que marcou 27. O Arsenal teve 5 jogadores na seleção ideal, enquanto o Manchester City contou com 4 representantes. O grande destaque individual foi Bruno Fernandes, do Manchester United, eleito pelos jogadores como o melhor atleta da Premier League na temporada.
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9: O Dínamo de Moscou abriu negociações para contratar Gonçalo Plata, atacante equatoriano de 25 anos que pertence ao Flamengo. Os clubes já conversam sobre uma possível transferência, mas a equipe russa ainda não chegou aos valores desejados pelo rubro-negro. O Flamengo, por sua vez, não demonstra interesse em se desfazer facilmente do jogador, considerado importante no elenco. Plata foi contratado pelo clube em 2024 e desde então passou a fazer parte dos planos da equipe. A negociação ainda está em andamento e não há acordo fechado entre as partes.
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10: E o Santos ficou apenas no empate por 1-1 com o Mirassol na Vila Belmiro pela 24ª rodada do Campeonato Brasileiro. O Peixe foi melhor em campo durante toda a partida. Teve um jogador a mais em parte da segunda etapa, mas não conseguiu furar a boa retranca do adversário para comemorar a vitória. Os gols da partida foram marcados por Eduardo para o Mirassol e Barreal para o Santos após um belo passe de Neymar.
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10: E o Palmeiras resolveu em 10 minutos do segundo tempo. Goleou o Vasco por 4-1 e abriu vantagem na ponta do Brasileirão. O jogo foi realizado no Nubank Park, em São Paulo. Com a vitória, o Palmeiras agora tem 6 pontos à frente na liderança, chegando aos 51. Os gols do Palmeiras saíram todos no segundo tempo. Flaco Lopes, 2 vezes. Vitor Roque e Maurício marcaram e resolveram a partida para o Alviverde. O argentino, inclusive, chegou ao 8º gol nessa edição do Brasileirão, o 19º no ano.
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10: E na Arena Condá, pela 24ª rodada do Campeonato Brasileiro, a Chapecoense fez a lição de casa e bateu o São Paulo por 1-0, vencendo sua segunda partida no Campeonato Brasileiro. Bruno Pacheco marcou o gol da Chapecoense. No primeiro tempo, o defensor aproveitou o escanteio na primeira trave para testar firme para o fundo do gol de Rafael. Com o resultado, o São Paulo fica em 13º com 27 pontos a 3 do Z4. Já a Chape na lanterna com 14 pontos.
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11: Com essas, a gente encerra mais uma edição do Central do Esporte. Na próxima, tem mais.
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14: Inclua grãos integrais ao comprar pães e biscoitos. Procure as palavras 100% integral ou 100% trigo integral no rótulo dos alimentos. Os cereais integrais fornecem mais nutrientes como fibras que os grãos refinados.
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16: Oito horas e 44 minutos.

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4: 8 horas e 45 minutos.

0: Estamos chegando com o Jornal é Notícia. A partir de agora, tem informação no seu rádio. Sejam bem-vindos.
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2: O mercado financeiro brasileiro registrou um dia positivo, com o dólar fechando em leve queda a R$ 5,14, um recuo de 0,25%. O Ibovespa, principal índice da Bolsa de Valores, teve forte alta de mais de 1%, impulsionado pelo otimismo no exterior e pela queda do preço do petróleo. Investidores reagiram positivamente à agenda econômica leve e à menor aversão a risco global, que pode sustentar o fluxo de capital estrangeiro para a B3. A recuperação da Braskem, que anunciou o pedido de recuperação extrajudicial, também influenciou o cenário, com suas ações sendo excluídas dos índices da Bolsa.
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2: Entidades de proteção à criança e à saúde mental intensificaram os pedidos por um cerco regulatório às grandes empresas de tecnologia, as Big Techs, após um caso de suicídio envolvendo um adolescente na plataforma Discord. O incidente reacende o debate sobre a responsabilidade das redes sociais na proteção da saúde mental de seus usuários mais jovens. A discussão ganha força em meio a preocupações crescentes sobre o impacto das plataformas digitais na vida de crianças e adolescentes. A pressão por medidas mais rigorosas de segurança e moderação de conteúdo online é uma pauta central para legisladores e sociedade civil.
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3: Um avião monomotor de pequeno porte caiu e pegou fogo na manhã de terça-feira no distrito de Serra Azul, em Mateus Leme, Minas Gerais. A aeronave, que partiu do aeroporto da Pampulha, em Belo Horizonte, teria ativado o sistema de paraquedas antes do impacto. O piloto, único ocupante de 29 anos, conseguiu sair da aeronave após a queda e foi resgatado por populares. Ele foi encaminhado a uma UPA local, sem queixas de dores ou escoriações, em um desfecho afortunado para o grave acidente.
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4: A Sabesp anunciou hoje o início de uma oferta de 178 milhões em debêntures, títulos de dívida, destinados a financiar projetos de saneamento básico. A operação, que corresponde à 39ª emissão da companhia, teve registro automático concedido pela Comissão de Valores Mobiliários, CVM, e é voltada exclusivamente para investidores profissionais. Os recursos captados serão integralmente utilizados em investimentos ligados ao programa EcoInvest Brasil, com foco na expansão e modernização da infraestrutura de água e esgoto. O objetivo é a universalização dos serviços e o atendimento a comunidades vulneráveis, sem que o dinheiro seja usado para refinanciar dívidas.
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5: O Brasil aplicou uma multa de 153,7 milhões de reais ao TikTok por falhas na proteção de dados de crianças e adolescentes, conforme anunciado. A decisão ressalta a crescente preocupação das autoridades brasileiras com a segurança e privacidade de usuários menores de idade em plataformas digitais. A penalidade imposta à gigante das redes sociais destaca a necessidade de maior rigor na coleta e tratamento de informações de jovens. A medida serve como um alerta para outras empresas do setor sobre a importância de cumprir as regulamentações de proteção de dados no país.
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6: Em uma escalada da guerra comercial, o Canadá anunciou que irá retaliar as tarifas impostas pelos Estados Unidos, aplicando taxas de até 50% sobre centenas de produtos americanos. A decisão canadense é uma resposta direta às medidas protecionistas do governo Trump, que tem gerado tensões nas relações bilaterais. A disputa comercial se intensifica após a sugestão de Trump de renomear o Lago Ontário para Lago América, o que irritou o governo canadense. Essa troca de farpas e imposição de tarifas mútuas sinalizam um período de instabilidade nas relações econômicas entre os dois países vizinhos.
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5: Pelo menos 4 pessoas morreram durante a noite em uma troca de ataques aéreos entre a Ucrânia e a Rússia, conforme anunciado por autoridades locais em ambos os países. Na região russa de Krasnodar, 2 civis perderam a vida após a queda de um drone, que também danificou 10 casas e causou um incêndio em uma refinaria. Do lado ucraniano, na região de Zaporizhia, 2 pessoas morreram após um ataque com bomba guiada russa no centro da cidade. Os ataques ocorrem um dia após aliados de Kiev se comprometerem a reforçar urgentemente as defesas aéreas ucranianas, coincidindo com o 35º aniversário da independência da Ucrânia.
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7: A tramitação da PEC do fim da escala 6x1 chegou à Comissão de Constituição e Justiça do Senado nessa última sexta-feira, após despacho da presidência da Casa. A PEC do fim da escala 6x1 chegou à Comissão de Constituição e Justiça do Senado nessa última sexta-feira,

0: de São Paulo e da Associação Comercial de São Paulo, Alfredo Cotaite Neto defende o adiamento da discussão.
1: Vale a pena o debate, porém vamos discutir isso em 2027, fora do período eleitoral, fora dessa eventual interferência eleitoreira. Eu acho que a sociedade civil está pronta para debater tanto os trabalhadores como os empresários e encontrar qual é a melhor solução, mas sem nunca esquecer que a reforma trabalhista já pode haver a negociação, porque o negociado prevalece sobre o legislado.
0: Fernando Queiroz Filho, presidente da Associação Comercial e Empresarial de Santo Antônio de Jesus, na Bahia, alerta que a medida pode acrescentar ainda mais dificuldades para o empreendedorismo no país, já bastante prejudicado pelas altas taxas de juros e carga tributária.
2: É uma ingenuidade imaginar de que a gente vai diminuir a carga de trabalho, né, diminuir o período de trabalho, sem impactar na produção. Isso não existe em nenhum lugar do mundo. A produção, ela é diretamente determinada, é uma relação período de trabalho com mão de obra, entendeu? Então a gente não pode imaginar que isso não vai ter impacto.
0: Edmilson Iareschi, presidente da Associação Comercial e Empresarial de Foz do Iguaçu, garante que não se trata de insensibilidade dos empresários quanto a melhores condições de vida dos funcionários.
3: Não somos contrários à modernização das relações de trabalho ou à busca por melhor qualidade de vida. A preocupação é que uma alteração definida por lei, sem considerar as diferenças entre setores, tamanho de empresa, ela possa produzir efeitos contrários aos desejados, especialmente sobre emprego, renda e competitividade.
0: Como ocorre com qualquer outra proposta de emenda constitucional, a CCJ do Senado tem até 30 dias para apresentar o relatório da PEC que, para ser aprovada, precisa de maioria simples dos parlamentares presentes na sessão de votação.
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5: A Confederação Nacional da Indústria, a CNI, enviou uma carta à Casa Civil da Presidência da República pedindo celeridade na regulamentação do marco legal dos bioinsumos. O documento destaca que a definição de critérios claros, proporcionais e adequados às diferentes categorias de bioinsumos contribuirá para reduzir incertezas, estimular investimentos em pesquisa, desenvolvimento e inovação e ampliar a oferta de produtos biológicos no mercado. O gerente de recursos naturais da CNI, Mário Cardoso, afirma que a regulamentação do marco legal é urgente para garantir segurança jurídica e previsibilidade à cadeia produtiva.
6: Sem regras claras, empresas enfrentam barreiras para investir em pesquisa, inovação e no escalonamento industrial. A indústria brasileira precisa dessa base legal para acelerar a produção de soluções sustentáveis, reduzir a dependência de insumos importados e ampliar a competitividade internacional.
5: Na agricultura, a aplicação dos bioinsumos pode reduzir a dependência de defensivos químicos e contribuir para uma produção mais sustentável, além de agregar valor aos produtos brasileiros destinados à exportação. Mas, para a CNI, os benefícios da regulamentação vão além do setor agropecuário e alcançam segmentos industriais, como os de produtos químicos e farmacêuticos.
6: Micro-organismos e derivados biológicos são usados para desenvolver medicamentos, cosméticos e materiais biodegradáveis. Outro ponto importante é a energia. Os bioinsumos contribuem para a produção de biocombustíveis, ajudando a diversificar a matriz energética e diminuir as emissões de carbono. Para a indústria nacional como um todo, adotar bioinsumos significa reduzir custos, inovar em processos e conquistar mercados internacionais cada vez mais exigentes em sustentabilidade.
5: Na avaliação da CNI, o principal desafio é transformar o marco legal em um sistema regulatório funcional, capaz de favorecer a escalabilidade das soluções e ampliar a competitividade internacional do Brasil.
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0: A falta de atualização dos limites de faturamento do Simples Nacional tem aumentado a pressão sobre micro e pequenas empresas. No Pará, cerca de 25% dos associados da Associação Comercial de Belém, o equivalente a aproximadamente 300 empresas, enfrentam dificuldades para permanecer no regime simplificado. Segundo o presidente da entidade, Isa Palmeira, o problema é que o aumento do faturamento, muitas vezes provocado pela inflação, pode fazer a empresa ultrapassar o limite do Simples e passar a pagar mais impostos.
7: 25% dos nossos associados, né, que são mais ou menos 300 empresas, são pequenos e micros, estão sofrendo, estão com a corda no pescoço, não estão aguentando essa falta de atualização desses valores, que aí sai do Simples e começa a pagar uma carga tributária maior ainda.
0: O projeto em discussão no Congresso prevê aumentar o limite anual de faturamento do MEI, dos atuais R$ 81 mil para R$ 110 mil ainda em 2026 e 140

0: 40 mil a partir de 2027. As entidades empresariais também defendem a atualização das demais faixas do Simples. Hoje, o teto é de R$ 360 mil por ano para microempresas e de R$ 4.800.000 reais para empresas de pequeno porte. A proposta enfrenta a resistência do Ministério da Fazenda. A equipe econômica estima um impacto de cerca de 50 bilhões de reais nas contas públicas caso o teto das empresas de pequeno porte passe para até 8 milhões de reais. A Confederação das Associações Comerciais e Empresariais do Brasil, a CACB, defende uma correção de aproximadamente 83% nos limites. Com isso, o teto do MEI chegaria a R$ 144.900 reais e o das pequenas empresas a R$ 8.690.000 reais. O presidente da CACB, Alfredo Cotaite Neto, afirma que a falta de atualização pode levar empresas a mudar de regime tributário ou até deixar a formalidade.
1: O que nós precisamos é conscientizar os nossos políticos a importância da aprovação do aumento do limite do Simples Nacional, pelo menos para o MEI, o microempreendedor individual, e para o micro e a microempresa. Sem isso, as empresas ou vão mudar o seu regime ou vão para a informalidade.
0: A votação do projeto perdeu força no Congresso e deve mesmo ficar para depois das eleições.
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0: o governo norte-americano confirmou a intenção de revogar vistos de negócios e turismo de até 200 mil estrangeiros que solicitaram asilo nos Estados Unidos. A medida faz parte das políticas de imigração mais rigorosas do presidente Donald Trump. Segundo o Departamento de Estado, obter um visto com o propósito de pedir asilo é considerado fraude, justificando a revogação. A Casa Branca classificou a ação como a maior revogação de vistos da história do país, a ser implementada gradualmente.
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2: O ministro do Supremo Tribunal Federal, Flávio Dino, declarou que as emendas parlamentares representam atualmente o maior vetor da corrupção no Brasil. A afirmação foi feita durante um evento, onde o magistrado atribuiu o problema ao afrouxamento das regras fiscais durante a pandemia da Covid-19. Dino ressaltou a necessidade de maior transparência e controle sobre a destinação desses recursos, que tem sido alvo de debates e críticas. A discussão sobre a gestão das rendas parlamentares continua sendo um tema central no cenário político nacional.
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3: A Polícia Federal mantém a pressão para que a Advocacia Geral da União, a AGU, recorra de uma decisão do ministro André Mendonça, do STF, que determinou o compartilhamento dos dados brutos da investigação sobre fraudes no INSS. Entre as informações, estão dados obtidos a partir de quebras de sigilo de Fábio Luiz Lula da Silva, o Lulinha, e da lobista Roberta Luchinsen. A PF considera que a decisão interfere na autonomia da corporação e afirma ter procurado a AGU há mais de um mês para tentar derrubá-la. O advogado-geral da União, Jorge Messias, porém, tem defendido que o melhor caminho é buscar um acordo nos bastidores entre a PF e Mendonça, evitando um confronto judicial.

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4: 9:05.
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6: Os destaques de hoje aqui na sua Lemos TV para todo mundo ver. Vamos para a primeira manchete. É a de número 1, é a number one. Olha, Coronel Brandão. Proibido de demitir sem justa causa na Secretaria de Serviços Hospitalares do Maranhão. A manchete de número 2 é a number 2. Deferido, Najib se torna o primeiro candidato a ter registro de candidatura aprovada pela Justiça Eleitoral. A manchete número 3 é a number 3. Homem é preso depois de violentar galinhas. Com estas e outras, estadual, programa Maranhão em Debate, aqui na Lemos TV, para todo mundo ver, no mundo todo.
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6: Olá você, todo mundo ligado, todo mundo antenado, plugado, brigadão pela audiência em todo o Brasil e no mundo. Tá bom, vamos que vamos com o nosso programa Maranhão em Debate. Você acompanha também aqui na Rádio Lemos FM em 4 horários. Você bem informado aqui na Lemos TV para todo mundo ver. 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Nós vamos começando o programa de hoje falando de política. É o que está na mídia. E nós vamos sempre dar ênfase nesse momento que o Brasil se arregimenta suas forças para mudar a realidade. Todo mundo quer um Brasil melhor, todo mundo quer um Maranhão melhor, um Codó melhor. E assim nós juntos estamos aqui contribuindo para que você possa pensar, analisar e você também possa votar da forma que você ache melhor. Mas esperamos que possa ser a melhor, não só para você, mas para todos. Vamos pensar na coletividade. Olha, Coronel Brandão é proibido de demitir sem justa causa no Maranhão. Olha, precisou entrar na justiça para que Brandão pudesse frear as demissões. Falar, o negócio está fácil, não. Nós estamos acompanhando você. E você acompanhando aqui o programa Maranhão em Debate, e você vai ficar por dentro dessa informação, dessa notícia. Daqui um pouco tem pesquisa para presidente não. E aí você vai acompanhar aqui no programa Maranhão em Debate. Todo mundo acompanhando o programa. 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Pois, meus amigos, aqui a matéria. Olha a matéria sobre o governador que estava demitindo. E o juiz do TRE Maranhão acolhe parcialmente pedido de urgência e fixa multa de R$10 mil por nova demissão sem justa causa. Suspensão dos desligamentos já realizados foi negada. E aí? E aí o Brandão tá doido, né? Governador do Maranhão endoidou agora, demitindo gente, passando a caneta, passando a cambida no povo. Olha, o Tribunal Regional Eleitoral do Maranhão, TRE, determinou nesta segunda-feira, dia 24, como é que diz aqui, rapaz? Demissões sem justa causa de trabalhadores veiculados à prestação de serviços públicos de saúde no Estado. A decisão liminar proferida pelo juiz Rubem Lima de Paula Filho atende parcialmente à representação especial movida contra o governador Carlos Orleans Brandão Júnior. Ah, esse é o nome do governador, Carlos Brandão, tem Orleans também pelo meio, é. O presidente da Empresa Maranhense de Serviços Hospitalares, Marcelo Apolínio do Alibe Barroso, não, Barros, tá? E os candidatos Carlos Orleans Braide Brandão e Edivaldo de Holanda Braga Júnior. A representação ajuizada por Rodrigo Pires, Ferreira Lago, Carlos Eduardo de Oliveira Lula e Otelino Nova Alves Neto, aponta que entre 6 de julho e 16 de agosto de 2026, ao menos 235 colaboradores foram demitidos sem justa causa, entre enfermeiros técnicos de enfermagem, fisioterapeutas, psicólogos, maqueiros, farmacêuticos e assistentes sociais. Então, a saúde no Maranhão já não está indo tão bem assim. E aí o governador está demitindo. É. Ao invés de fazer concurso, contratar mais para dar mais emprego para o povo do Maranhão que está saindo, que está indo embora do estado, porque não tem trabalho, não tem meios para conseguir o pão de cada dia para botar na mesa para os filhos, para a mulher. O cidadão homem, é claro, se é cidadão é homem, está deixando o Maranhão a procura de emprego, e o governador está desempregando, né? Está demitindo os trabalhadores maranhenses. Rapaz, e na saúde logo. Se fosse mesmo na construção de estradas, mas as estradas também estão esburacadas. Quer dizer, o governador, nesse momento crucial da história do Maranhão, acontece um negócio desse. Mas o Maranhão é um Maranhão de pobreza mesmo, um Maranhão de sofrimento. Desde o início, o Maranhão é desse jeito. Escute aí, nós somos um povo sofrido. A história do Maranhão está aí. Produção, fala aí, bote aí um pouquinho da história do Maranhão para você ver como é que é. Nós estamos agora na Pindaíba com o governador Carlos Brandão, tendo aí os funcionários, servidores públicos do Estado da Saúde sendo demitidos. E você vai ver como é que isso também foi lá no início da nossa história do nosso estado. Acompanhe aqui no programa Maranhão em Debate.
8: Em 25 de fevereiro de 1684, um fazendeiro maranhense tomou São Luís, expulsou os jesuítas, derrubou o governador, dissolveu o monopólio que estava destruindo o Maranhão e governou esse estado por quase um ano, sozinho. O rei de Portugal ficou sabendo e mandou enforcar. Manuel Beckmann foi o primeiro revolucionário do Brasil e o Brasil nunca contou essa história. O Maranhão de 1684 estava sufocado. Companhia Geral de Comércio do Maranhão tinha o monopólio de tudo. Os colonos não podiam vender para quem quisessem, não podiam comprar de quem quisessem. A companhia chegava atrasada, cobrava preços absurdos e o Maranhão afundava em dívidas. Enquanto isso, os jesuítas protegiam os índios da escravidão e os fazendeiros não tinham mão de obra, não tinham dinheiro, não tinham saída. Manuel Beckmann não esperou. Na véspera da procissão de Nosso Senhor dos Passos, liderado pelos irmãos Manuel e Tomás Beckmann, os rebeldes tomaram a cidade de São Luís. Com mais de 60 homens armados, invadiram o depósito da companhia, prenderam o capitão Mor, expulsaram os jesuítas e instauraram um governo provisório, com representantes do povo, em pleno século XVII, no Brasil colonial. Governaram o Maranhão por quase um ano, mas logo a coroa interveio. Nomeou um novo governador, Gomes Freire, que desembarcou em São Luís e restaurou a ordem. Manuel Beckmann e Jorge Sampaio foram enforcados. Tomás Beckmann foi exilado por 10 anos. A Companhia de Comércio foi extinta, ironicamente. A única vitória foi para o povo, mas os líderes pagaram com a vida. Manuel Beckmann morreu enforcado em 2 de novembro de 1685, na mesma praça onde tinha derrubado o poder colonial um ano antes. O mesmo povo que gritava seu nome assistiu em silêncio à sua execução. A revolta de Beckmann foi o primeiro movimento anticolonial organizado da história do Brasil. Aconteceu no Maranhão, em 1684, 154 anos antes da independência. Um fazendeiro maranhense já tinha derrubado um governo colonial e provado que era possível resistir. O Brasil só aprendeu isso muito depois. E esqueceu quem ensinou primeiro, voz maranhense, porque o Maranhão sempre foi o primeiro a se revoltar e o último a ser lembrado.
6: Então tá aí, você acompanhando a história do nosso estado do Maranhão. 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Um abraço para o Carimã, ligado, antenado aqui no nosso programa. Meus amigos, vamos para um rápido intervalo comercial, se der produção, e a gente volta já já com mais informações. Olha, nós temos pesquisa para governador do estado do Maranhão, vamos falar também de religião e tem também um bloco das polícia. Você vai saber acompanhar o violento estado do Maranhão com as suas peripécias, com os homens que matam e também um homem que foi preso por estar violentando galinhas. Você vai acompanhar já já aqui no programa Maranhão em Debate.
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Mas vamos para agora é a hora da confusão. Então, vamos falar agora de polícia. É de polícia aqui no Maranhão.

0: Meus amigos, olha, a força tática aí em Itapecurumirim está fazendo o que tem que ser feito. A força tática está trabalhando com afinco e determinação, porque Itapecurumirim, para quem não sabe, é uma cidade do Maranhão, é um município mais velho do que Codó. É bem menor que Codó, tanto no território como na população, com relação à população. E aí é uma violência sem tamanho lá em Itapecurumirim. O negócio está preto, a coisa está preta. E a força tática apreende motocicleta com chassi e motor adulterados lá naquela cidade. Olha, uma motocicleta Honda Pop 110, cor vermelha, sem placa de identificação e com as numerações do chassi e do motor suprimidas, foi apreendida pela equipe da Força Tática na manhã da última segunda-feira, na cidade de Itapecurumirim. Quer dizer, o cara pensa que vai roubar, vai ficar com a moto, documento, tudo lá, sem documento, chassi adulterado, número do motor, aí a Força Tática vai lá e pá, né? Prende, moleque. Apreendeu a moto, vai andar de moto agora, mas se for conversando com a polícia, senão não vai. Você se lascou. Olha, homem é perseguido e morto a tiros também em Itapecurumirim durante madrugada. Um homem foi perseguido e morto a tiros durante a madrugada da última segunda-feira na Avenida Gomes de Souza, no centro de Itapecuru. Segundo relatos, a vítima estava na companhia de outra pessoa que conseguiu escapar do cerco feito por dois indivíduos apontados como atiradores. Os suspeitos estavam em uma motocicleta. Ainda conforme informações de populares, durante a perseguição, a vítima teria sido atingida inicialmente na perna. Em seguida, já sem possibilidade de defesa, foi novamente baleada e morreu na calçada de um estabelecimento comercial. O homicídio, com característica de execução, será investigado pelas autoridades. A polícia deverá buscar identificar os envolvidos e esclarecer as circunstâncias do crime. Quer dizer, a polícia não revelou aqui o nome da vítima, né? Lá em Itapecurumirim. Meu irmão, o negócio tá fácil, não. A coisa tá preta no Maranhão. É assassinato, é violência. E a gente não sabe como é que vamos fazer para poder barrar essa violência. Meu governador, cadê a polícia? A polícia está indo atrás, mas muitas vezes a polícia também não tem como resolver essas paradas. Né? Olha, a mulher morta a tiros dentro de casa, aqui no blog do Maílson Reis. Olha, uma mulher foi morta a tiros na tarde da segunda-feira, desta segunda-feira, no bairro Bacuri, em Caxias. Joana Dark da Silva Ferreira, de 27 anos, foi encontrada morta dentro de casa. A área foi isolada para o trabalho da perícia criminal. Durante os procedimentos, dois projéteis foram encontrados próximo ao corpo e encaminhados à delegacia para integrar a investigação. Enquanto a polícia busca pelos responsáveis, a investigação apura se a execução da mulher morta, é evidente, a tiros tem ligação com o tráfico de drogas. Até agora a polícia não sabe dizer o que realmente aconteceu. Mas, meus amigos, olha, descaso. Idoso em Codó é abandonado no bairro de São Raimundo. Não pode. O idoso que já trabalhou, que já fez tantas coisas boas ou ruim, ninguém sabe, mas não pode ser abandonado. E aí acompanhe as imagens aqui no programa Maranhão em Debate. Nós estamos debatendo o Maranhão, debatendo Codó, debatendo a violência. Acompanhe com a gente.
1: É um gente aí. Aí tem um gente aí que saiu do tudo.
2: Mas você tava morando aonde?
1: Aqui. Vai vir o banco aqui.

0: Tá aí, meus amigos, olha aí, ó. Olha aí. Cara, trabalha, luta, cria os filhos, envelhece e aí é jogado para as cobras, né? Você que é novinho, que é novinha, que não cuida do papai, da mamãe, que não cuida da filha, nem ninguém, não sei, você é todo estrambelhado, todo arrebentado, né? E não cuida da vovó. Você, quando ficar velho, você vai pagar a mesma coisa. Ninguém vai olhar para você. Você vai ficar jogado na sarjeta, morrendo de fome, para você aprender. Você não cuida do pai, não cuida da avó, não cuida de ninguém. Pois é, você vai ser jogado na sarjeta. Vai passar fome para você aprender. Como é que você é filho, rapaz? E não cuida do velho? Só quer saber do BPC do velho. Só quer saber da grana do velho. Não tem coragem nem de levar o velho, o idoso, para a Casa São Pio. Não tem nem coragem, porque se eles forem se levarem para lá, perdem também o cartão do idoso. Aí eles não querem levar, deixa o idoso nessas condições aí. É deplorável, é difícil a gente viver num país desse jeito. Mas, meus amigos, olha... Meus amigos, tem informação mais chegando aqui no programa. Olha, suspeito de tentar matar mulher com facada no pescoço no Maranhão é preso em Goiás. Aí, foi pra lá, se arrebentou. Foram pra lá, se lascaram. Ou foi? Olha, um suspeito. É um, né? Não é dois, não. Foram, não. É, foi. Olha, um suspeito de tentar matar mulher em Açailândia foi preso na manhã desta segunda-feira, dia 24, na região metropolitana de Goiânia. A vítima, identificada como Francisca, de 29 anos, havia acabado de chegar do trabalho quando teria iniciado uma discussão com o suspeito. Durante o desentendimento, segundo a investigação, o suspeito teria atacado Francisca com uma faca na região do pescoço. A mulher ficou gravemente ferida e precisou ser internada para receber atendimento médico. De acordo com a delegacia da mulher de Açailândia, a tentativa de feminicídio aconteceu no dia 12 de junho no bairro Plano da Serra. E aí, após o ataque, o autor fugiu e passou a ser procurado pelas forças de segurança do Maranhão. Mas ele caiu na gaiola lá em Goiânia. A prisão foi realizada em uma ação integrada entre a Polícia do Maranhão, a Polícia Civil, e a Polícia Civil e Militar do Estado de Goiás. As investigações conduzidas pela Polícia Civil de Açailândia, com o apoio da Delegacia de Homicídios e Proteção à Pessoa e da Delegacia da Mulher, apontaram que o suspeito da tentativa de feminicídio estava escondido em Goiás. Foi para lá... E chegando lá, as pulseiras de Roberto Carlos estavam esperando. E agora vai ser recambiado para o Maranhão e aí ele vai saber o que é bom para tosse. Se é bom querer matar mulher com faca. Vagabundo! Pilantra! Mas, meu amigo, olha, chocante. É chocante. Homem é perseguido. Não, isso aqui não. É um homem que foi preso depois de namorar com galinhas. Ele estava namorando com as galinhas e o dono das galinhas chegou na hora certa. As galinhas estavam ensanguentadas e o homem que estava bulinando nas galinhas terminou sendo preso. Rapaz, tanta mulher por aí. Mulher por aí que está se entregando com amor e paixão para qualquer homem. O cara vai bulinar nas galinhas. Acompanhe aí, acompanhe.
1: Estuprando galinha aqui no bairro do Curaxi. Vou conversar com o Dibe Elias, que é proprietário aqui da residência, proprietário da galinha também que foi estuprada. Dibe, quando você chegou, qual foi a cena que você se deparou?
2: Cara, primeiro eu acendi a luz do quintal, né? Aí como ela não chega até aqui no final, eu peguei a lanterna do meu celular e vim focando, porque nem todos os dias quando eu chego à noite do trabalho eu faço, né? Aí eu olhei a galinha, dava tipo de coca, né? Tudo amassado das penas, com o rabo pra cima. Aí eu fui focando com o celular e eu vi a galinha tudo ensanguentada. Aí eu levei ela até mais lá, claro. Aí chamei minha esposa, ela ver essa cena comigo, né? E eu vi que não era uma coisa normal, porque isso nunca tinha acontecido. E aqui não tem um bicho muito... Não tem cachorro macho, né? Tem uma fêmea que nem vocês viram ali na frente. Então, só pode ter sido isso que aconteceu. E eu não sabia também, aqui do lado da vizinha de manhã ela me contou, né? Que tinha se sumido alguns objetos dela. Então eu deduzi que o caboclo roubou aí e entrou aqui para estrupar a galinha.
1: Teria entrado por onde, Diego?
0: Com esta, nós vamos finalizando aqui o nosso bloco da polícia, o polícia policial. A informação que eu nem queria, mas isso aí, meu irmão. Os comentários desta notícia mostram que, principalmente os nordestinos, eles gostam da chamada zoofilia. Né? O nordestino gosta de cachorra, jumenta, vaca, porca e por aí vai. E esse aí não perdoou nem as galinhas, mas foi preso. Não pode, é proibido a zoofilia. 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Meu amigo, nós vamos agora para um rápido intervalo ou nós vamos chamar logo aí o agora candidato a deputado federal, Nonato Sampaio, teve aí a sua candidatura homologada. A candidatura agora é para valer, né? Ele é candidato a deputado federal, é do município de Codó, é um bom cidadão, ex-vereador, que passou pela Câmara, fez história e não manchou a sua biografia. Então, Nonato Sampaio é o cara e agora, sim, agora está tudo certinho. A Justiça Eleitoral passou a caneta e ele é candidato a deputado federal. Parabéns aí para o candidato Nonato Sampaio. Você está acompanhando aí na foto, né? Olha lá aí, viu? Olha lá, é o número dele aí. Pois é. Nonato Sampaio também é candidato a deputado federal e é codoense. Meus amigos, agora sim, nós vamos para um rápido intervalo comercial e a gente volta já já. A gente volta já já com informações mais aqui no seu programa Maranhão em Debate, que está sendo retransmitido pela Rádio Lemos FM.
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0: Olá você aqui no programa Maranhão em Debate. Olha, o Maranhão não está bom das pernas e o Brasil acho que está pior ainda. Eu acho que o Brasil está pior. Olha só o que está acontecendo. A Braskem está pedindo recuperação extrajudicial. Não é só a Braskem, não. São várias empresas no Brasil, indústrias que estão quebrando, estão aí pedindo um jeito para não fechar a empresa. Acompanhe aí, ó. Olha aí. Põe aí na tela aí, só para você acompanhar. Não, essa aí não. É Braskem pedirá recuperação extrajudicial. Se não encontrar, depois a gente volta. É, a gente mostra aí a Braskem. Não encontrou. Eu acho que ela está por aí, sim. Certo. Então vamos ver aí a Braskem. Vamos. E economia e tal. Tá aí, bem a Braskem. Olha aí, ó. Aí, ó. A Braskem é uma matéria aí do Metrópolis. Isso, obrigado aí, produção. Olha, aí com dívida de 56 bilhões, Braskem pedirá recuperação extrajudicial. Esta é a situação que está enfrentando a República Brasileira. Está enfrentando a nossa nação, né? O negócio está fácil, não. E esse outro aí que apareceu aí? Esse que apareceu, esse rapaz aí. O que, que ele está dizendo aí, né? É? Esse aí. Vamos isso aí. Eu acho que esse é bomba no Maranhão e no Brasil. Eu acho que é. Bota para rodar isso aí.
1: Bomba e bomba das grandes. Talvez a maior do caso Lulinha até agora foi divulgada nessa manhã. Veja só. Lula, pai, anunciou 59 bilhões de reais em obras para o Maranhão, um mês depois do Lulinha conseguir, segundo a própria Roberta Luxinger, uma reunião no Palácio do Planalto para o governador Carlos Brandão. E o detalhe mais pesado de toda essa história, antes desse anúncio, Roberta já dizia ao próprio Lulinha que Lula ia liberar uma obra no estado enquanto ela recebia milhões de reais de um empresário que fechava contratos justamente com o governo maranhense. Essa é a bomba divulgada então nessa manhã pelo Estadão. A Polícia Federal encontrou um áudio que a Roberta mandou para o Lulinha no dia 22 de maio de 2024. Nesse áudio, ela avisa que Brandão iria ao Planalto naquele dia e solta a seguinte mensagem, abre aspas, seu pai falou que vai prosseguir com aquela liberação da obra dele. Ou seja, antes daquele encontro acontecer, Roberta já dizia saber que Lula ia avançar com a obra no Maranhão. Segundo ela, foi Lulinha quem abriu a porta do Planalto para o governador. Roberta ainda tenta levar o filho do presidente pessoalmente para a reunião, diz que ele poderia aparecer para falar com o Brandão e fazer uma moral. Quem receberia o governador naquela tarde, sabe quem era? Marcola, o chefe de gabinete do Lula e um dos assessores mais próximos do presidente. Você deve se recordar, a Polícia Federal identificou, né, que a Roberta Luxinger pagava despesas pessoais para ele, pouco acima de 200 mil reais, e estava em vias de dar um quadro que ficava no anexo do Louvre de mais de 100 mil euros. Depois, ela avisa Lulinha que iria encontrar Brandão para falar sobre os outros assuntos. E Lulinha responde que era melhor focar justamente nesses outros assuntos, que até agora a Polícia Federal aparentemente não sabe do que se trata. A reunião aconteceu, a agenda oficial do Planalto mostra a Marcola recebendo Carlos Brandão naquele mesmo dia, acompanhado de outros dois assessores da presidência. Agora, volta para o dinheiro. Menos de um mês depois, em 21 de junho, Lula foi a São Luís e anunciou mais de 59 bilhões de reais em obras do novo PAC para o Maranhão. E entre os projetos anunciados, estavam obras no porto de Itaqui. Sabe onde uma das empresas ligadas a Roberta tinha conseguido contrato? No próprio porto de Itaqui. Roberta trabalhava para o empresário Kleber Ribas, a empresa dele, a Tree Structure, fechou quase 6 milhões em contratos com o governo do Maranhão em 2024, no porto e na Secretaria da Fazenda, e Ribas acabou pagando, né, pelo menos 2 milhões e meio para Roberta entre março de 24 e dezembro de 25. Então, olha a sequência encontrada pela PF. Roberta estava sendo paga para defender interesses empresariais no Maranhão, dizia a Lulinha que Lula ia liberar uma obra, afirmava que Lulinha tinha conseguido a reunião no governo, né, do pai dele para o governador do Maranhão. A reunião aconteceu e um mês depois, Lula anuncia 59 bilhões de reais em obras no estado. O que você acha disso? Deixa aqui seu comentário.
0: Olha, eu particularmente acho muito legal. Agora, cadê essas obras? Onde estão essas obras? 56 bilhões, é bilhões que ele fala aí? É, bilhões. Cadê essas obras? Onde estão essas obras? meteram aonde o governador... Olha, o que você acompanhou aí é estarrecedor. É estarrecedor. Em um estado pobre como é o Maranhão, a corrupção campeia e eu quero saber como é que você vai votar nessas eleições. Se você vai ter critérios para poder votar. Ou você vai votar de qualquer jeito. Né? É no mais bonito, é no mais velho, é no mais novo, é no que tem a melhor roupa. Esses são os critérios que você vai adotar para poder escolher o seu candidato. Será se é? Meu irmão, é uma vergonha. Nós estamos no mato, sem cachorro. E nessas eleições, eu quero que você faça alguma parte, faça alguma coisa, faça, meta a mão na massa pelo Brasil, pelo Maranhão, que está arrombado, por essa cidade de Codó, que está numa situação difícil, não tem dinheiro no comércio, faça alguma coisa. Do contrário, nós vamos continuar de mal a pior. A verdade é essa. Olha, deferido, Najib se torna o primeiro candidato codoense a ter registro de candidatura aprovado pela Justiça Eleitoral. Então, a turma que queria, porque queria que Najib não fosse candidato, agora não tem mais jeito. O homem realmente está agora sacramentado com a Justiça Eleitoral e a candidatura de Najib é real, tanto quanto a de Nonato Sampaio. Tá bom? Então vamos para a luta agora, é com o povo. Agora é com o eleitor. Mas, meus amigos, olha, um advogado de Bacabal se revolta com a proposta de corrupção, não é? De adversário e chama Braide de trairão. Você acompanha aqui no programa Maranhão em Debate.
2: Você não vai ver esse negão aqui metido em corrupção. Não adianta tu dizer que tu vai transformar o Maranhão, porque eu tô falando, tá cheio de gente de pizza suja. Se tu olhar aí a imagem, foste tu que foi da minha casa, eu não fui pedir apoio. Tu tinha que ter a humildade, tinha que ser homem. Mas eu também não quero mais seu apoio, porque não foi eu que fui te oferecer, foi tu que foi me pedir o apoio. Agora, se vocês quiserem me rifar do partido, rifa. Eu não trabalho com dinheiro sujo, eu não sou ladrão. Eu sou um ladrão, mas eu não sou ladrão. E vocês não vão me corromper, vocês querem me dar um pré-vestibular de ladrão. Eu não entro nesse concurso de pré-vestibular de ladrão. Tu pode, mas de hoje por diante passar a ideia de que tu é bacana para os outros. Para mim, tu não vale nada. Tu não vale nada. Tu é uma cédula de 4 reais, que só tem lá no meu parque cédula de 4 reais. Então, essa tua coisa, vamos transformar. Como é que vai transformar o Maranhão? Tu levando um bando de mal e ficha suja para subir teu paradinho. Agora eu não vou, porque se eu tivesse que subir naquele paradinho, eu tinha que deixar minha carteira em casa. Eu tinha que deixar minha carteira em casa para não vir de lá sem ela. Agora tu pode fazer o que tu bem entender. Brian, eu vivo, é da advocacia. Tu não vai me botar no campo da corrupção, nem tu e nem seu Marco Miranda. Por que ele não disputa? Porque ele é ficha suja. O cara de bem que queira disputar a eleição, o povo termina duvidando. Mas é por isso que o povo continua nessa cidade sem água, bebendo água de cocô na torneira, o esgoto esculhambado, matador ceboso, sem produção de emprego para você dar emprego e ficar humilhando as pessoas sem fazer o concurso. Mas nesse time eu não ando. Eu irei na cidade que eu puder. Eu irei com uma caixa de som, cara, dentro do carro. Falarei nas esquinas, porque meu nome é honrado. Eu não tenho ficha suja. Mas minha mãe querendo disputar comigo, porque eu sou ficha limpa e tu é ficha suja. E eu não tenho medo de ti. Bota isso na tua cabeça. Na hora que tu quiser, só tu dizer. Só não quero que tu goste com covardia. Agora, tu quer ser muita merda, mas tu é ficha suja, cara. Quem não te conhece? Tu vive pulando de galho em galho. Tu tiver com o Brandão, tu traz o cara, tu foi pro lado do camarão, agora tu pulou pra cá, tu quer te salvar, rapaz. E esse rapaz que vem com esse disco, olá, Bacabal, olá, coisa nenhuma, rapaz, você é mandalheira. Você vai enganar outro. Eu serei candidato. E se tentarem rifar minha candidatura, eu irei buscar, porque eu não aceitei corrupção. Seu Marcelinho, você é a única pessoa menos indicada pra me procurar, porque seu passado é triste. E eu não faço parte de organização criminosa. É isso que eu tenho para dizer para vocês. Eu sou Bento Vieira, 30-30, com apoio do povo. Porque não é tudo que vai me dar voto, não, pai. Quem vai me dar voto é o povo.
0: Deputado, ele tá zangado. Tá zangado, zangado demais. Né? Você acompanhando tudo aqui no Maranhão em Debate, que tem o oferecimento de Farmácia Saraiva. 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
0: Alô, você, todo mundo ligado aqui no programa Maranhão Debate. 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Mas, meus amigos, olha, o Raimundo Reis dos Caldeirões, ele enviou um áudio aqui para o programa e ele está pedindo alguma coisa para você, para mim. E vamos ver se a gente consegue ajeitar, dar uma força aí para o Raimundo dos Caldeirões, que vem pedindo água. Não sei se o prefeito já enviou a água potável para eles beberem lá no povoado Caldeirões, mas agora ele também está pedindo aí uma pissarra. Vamos acompanhar o áudio que ele enviou aqui para o nosso programa. Acompanhe.
4: É, meu amigo, tá bom, rapaz. Tá bom, eu assisto vocês aqui pela TV, aqui no YouTube, aqui. Eu comprei uma TV agora.
0: Eu?
4: Aí eu assisto vocês aqui. Na hora. Pois tá bem, meu amigo. Pois é, se você conseguir aí essa pissarra pra mim, que você sabe que minha casa aqui, terra aqui é baixa demais, que aqui no inverno aqui fica tudo molhado aqui dentro de casa. Bau. Pois é, uma boa tarde pra você.
0: Então você está acompanhando aqui o nosso programa, eu não tenho condições de enviar uma carrada de pissarra, só se for de carro de mão. Mas aí é pouca, não resolve lá. Ele quer uma carrada de pissarra de caçamba, tá certo? 2, 3, 4 metros de pissarra. E se você tem, se você quer ajudar, você é gente boa, gente que gosta de ajudar, você pode entrar em contato conosco aqui pelo 981072127 e dizer, olha, eu vou ajudar, posso ajudar o Raimundo lá dos Caldeirões com uma carrada de pissarra. Eu vou ficar imensamente grato aqui pela sua ajuda, né? 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Ambos ligados aqui no programa Maranhão em Debate. Nós vamos para mais um intervalo comercial e a gente volta já já com mais informações. Você não perde nada por estar aqui no programa Maranhão em Debate da Lemos TV para todo mundo ver. 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Nós vamos para o intervalo ou a gente chama logo a religião? Dá tempo ainda? Faltam apenas 13 minutos, né, por aí, né? É? Qualquer um pode chamar? Rapaz, ei, produção afinada, meu. Então vamos de religião, aqui dentro do programa Maranhão em Debate. Aconteceu dentro da denominação. Dentro do programa Maranhão em Debate. 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

0: Eu quero que assim que eu começar, você me deu toque para me tocar num cego e ele já começar a enxergar embaçado, logo no começo.
1: É, para chamar a atenção do CIEs.
0: No final, a gente faz essas duas outras, aqui é paralítica, né? Já no final.
1: Sim, é a da cadeira de rodas. Aí o senhor vai ver. Eu vou chegar perto dela, vou colocar a mão na cabeça dela. Aí o senhor vai se aproximar e vai chegar perto dela.
0: Chegou, me arrepiei todinho. Ô, glória.
1: Aí ela vai dizer que tá sentindo as pernas e começar a andar.
0: Chegou, me arrepiei todinho, irmão. Irmã, agora eu preciso que eles venham falar comigo.
1: Agora tem um porém, pastor. Eles não estão cobrando barato, não.
0: Mas como assim?
1: Então, eles não estão cobrando barato, não.
0: Eu já dei R$500 pra você.
1: Ah, mim, pastor. Só que eles querem dinheiro também. Cada um tá cobrando R$1.500 pra fazer
0: não,
1: isso.
0: Não, irmã, assim não. Peraí, ainda, ó. Mas são ator, pelo menos, de verdade. Já faz...
1: Eles vão e ninguém vai saber de nada, não.
2: Meus amigos, você já ouviu falar que existe pilantragem, safadeza na política partidária? Você já ouviu falar, não já? Que tem alguma gente puxando o tapete do outro, enganando o outro. Na política chama-se, o cara que não é bem honesto, correto, é chamado de traíra, né? É o traíra. Agora você já imaginou acontecendo isso pior do que na política partidária dentro da religião? Você viu aí, você acompanhou? A picaretagem, a safadeza que tem dos líderes religiosos não é do povo, não. O povo é só vítima. E aí o povo é enganado e ele acha que ele não foi enganado. É preciso percepção. Dentro da religião, você tem que ficar sempre, sempre com o pé atrás, observando o que eles fazem, os líderes, né? O padre, o pastor, tal, tal. Nada contra a religião de ninguém. Mas é bom que você esteja em uma religião onde você não tem esse tipo de coisas. E eu sei que a igreja que você está participando agora aí não tem um pastor pilantra, não. Nem tem o padre pilantra. Mas fique de olhos abertos, porque tem muita safadeza. Olha, ó, o cara fingindo que é cego, que não engravida, tá só ganhando dinheiro sendo tapia na religião. É uma vergonha, é uma vergonha. Sinceramente, eu fico muito triste. Mas, meus amigos, acompanhe um vídeo que nós fizemos de alguns muros que foram pintados em Codó. Acompanhe.
3: Lemos TV mostrando para você Rua Paraguai, bairro São Francisco, em Codó, no Maranhão. Você que está em São Paulo, está em qualquer lugar do país, vendo a sua Codó. Olha aqui o que pintaram. Aqui em um muro. Dois versículos, vamos para o primeiro. Haverá sofrimentos e aflições para todos os que fazem o mal. O autor está procurando levar o leitor para que ele possa fazer o bem. O mundo hoje é um mundo cheio de confusão, ninguém ama ninguém, todo mundo quer o mal do outro, entre aspas, né? E aqui o outro versículo, que ambos estão no livro de Romanos, no capítulo 2, versículo 9, versículo 10. Vamos para o outro versículo. Deus dará glória, honra e paz a todos os que fazem o bem. Então a preocupação da pessoa que pintou isso aqui, que eu não sei quem é levar a você, ao leitor, a procurar fazer o bem, a procurar se aproximar das coisas boas. Jesus tinha essa preocupação de levar as pessoas a pensar e agir, umas ajudando as outras. Esse era o objetivo central do Evangelho de Jesus, um amando aos outros. Lemos TV para todo mundo ver, e você lendo aqui no programa Maranhão em Debate, aqui também na rádio Lemos FM.
2: Tá aí, meus amigos, eu não sei quem foi que pintou essas faixas, né? Esses letreiros com letras garrafais, mas o certo é essa pessoa está preocupada com a sociedade como Cristo era preocupado. O evangelho de Cristo era um evangelho de ajudar as pessoas, era um evangelho do social, era um evangelho da solidariedade, do amor, ágape. Essa que era a igreja de Jesus. E aí o apóstolo Paulo, Pedro e outros, eles deram sequência, porque Jesus estava dentro do judaísmo. Jesus nunca foi evangélico, nunca foi católico. E aí Paulo deu aquela

0: sequência à pregação, o formato, Paulo recolhia o dinheiro para entregar para os irmãos. Pedro já fazia isso, né? Antes. Trazia o dinheiro, tem até aquele episódio lá de. Como é? Como é o nome do episódio lá? De Ananias e Safira, né? Que trouxeram o dinheiro, mentiram, deram só um pedaço do dinheiro da venda de um terreno lá e eles morreram. Então, o objetivo da igreja de Cristo, a igreja de Pedro, do apóstolo Paulo, era uma igreja comunitária, uma igreja que se autoajudava, né? E essa pessoa que pintou esses muros aí, a preocupação dele é chamar a atenção das pessoas para viverem bem, ajudando uma às outras, né? Mas, infelizmente, parece que o evangelho se perdeu no caminho e hoje as nossas amadas igrejas parece que a essência do evangelho não é mais esse negócio de amar uns aos outros, dar a cesta de alimento, remédio para os irmãos nas igrejas, não. Parece que não tem mais isso, não. Se tiver, ligue para cá. Ligue para cá para a gente falar aí da sua igreja, tá bom? Mas, meus amigos, olha, aconteceu dentro do judaísmo. Acompanhe com a gente.
1: Por que o fogo caiu do céu e consumiu um altar completamente encharcado? A terra de Israel enfrentava uma severa seca havia 3 anos e meio por causa da idolatria. Elias se levantou corajosamente diante do rei Acabe e declarou: é hora de escolher. Se o Senhor é Deus, sigam-no. Mas se Baal é Deus, sigam-no. Então todos se reuniram no Monte Carmelo. 450 profetas de Baal contra apenas um homem, Elias. 2 novilhos foram preparados. Os profetas de Baal começaram primeiro. Clamaram desde a manhã até o meio-dia. Dançaram, gritaram e se feriram com espadas até o sangue escorrer. Mas não houve voz, nem resposta, nem fogo. Então Elias começou a zombar deles. Gritem mais alto. Talvez ele esteja dormindo, ocupado ou viajando. Depois disso, Elias reparou o altar do Senhor que estava em ruínas. Cavou uma vala ao redor, colocou o sacrifício sobre o altar e mandou derramar água sobre tudo, 3 vezes, até que a vala ficou completamente cheia. No momento do sacrifício da tarde, Elias fez uma oração simples. De repente, fogo desceu do céu. Consumiu o sacrifício, a lenha, as pedras, o pó e até secou toda a água que estava na vala. Quando o povo viu aquilo, prostrou-se com o rosto em terra e reconheceu que o Senhor é Deus. Se você acredita que o Deus que responde com fogo continua sendo o mesmo...

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1: 10 horas e 2 minutos.

Jesus é apresentado de diversas formas em toda a Bíblia. De forma mais específica, no Evangelho de Marcos, ele é apontado como um servo. Do capítulo de número 1 ao capítulo de número 7, curas, libertações, o mar se acalmando, uma mostra do poder dele. No capítulo 8, surge uma pergunta interessante. Jesus se direciona aos seus discípulos e diz: quem os homens dizem que eu sou? Só que essa não é a questão mais marcante desse diálogo. Agora Jesus vira para os discípulos e diz: e vocês? Quem vocês dizem que eu sou? O que Jesus está dizendo é: tudo bem,

0: Assim diz a Bíblia.
1: Tem palavra chegando aí. Ouça com atenção. Assim diz a Bíblia. Bem-aventurado o homem que põe no Senhor a sua confiança. Salmo 44. Logo mais, voltamos com mais fé para sua jornada.
0: Voltaremos a qualquer momento com mais.

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1: Acredite Se Quiser, chegando aqui na nossa quarta-feira. Hoje dia 26 de agosto de 2026. E olha, gente, uma cena que parecia a saída de um filme de terror surpreendeu torcedores durante um jogo de beisebol em Nova York. Uma mão misteriosa começou a sair de um pequeno buraco nas arquibancadas do City Field, enquanto vasculhava o chão em busca de restos de comida. Logo, os torcedores descobriram que não era uma mão, mas a pata de um guaxinim. O animal encontrou o lugar perfeito para procurar amendoins e outros petiscos deixados pelo público. A cena ficou ainda mais curiosa quando um torcedor colocou uma salsicha de cachorro-quente no buraco. O guaxinim rapidamente puxou o lanche para dentro, para a alegria de quem acompanhava tudo. O animal ganhou um verdadeiro camarote gastronômico no estádio. Eita, nós, hein, rapaz? Que coisa, viu? Eu sou Kleber Salles e esse foi o nosso Acredite Se Quiser, é cada uma, hein?
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1: De volta aqui no Acredite Se Quiser, minha gente. Olha só, uma influencer britânica de 28 anos passou por um susto depois de descobrir que o que parecia ser apenas um pelo encravado era, na verdade, uma infecção grave. Christy Collins contou que depois de se depilar, surgiu um caroço dolorido que acabou ficando do tamanho de uma bola de chiclete. Ela decidiu espremer o local, mas a situação piorou e evoluiu para sepse. Christy precisou ser levada às pressas para o hospital e passou por uma cirurgia de emergência. Depois do susto, ela fez um alerta aos seguidores: nunca espremer um caroço ou furúnculo suspeito. A influencer contou o caso justamente para alertar outras pessoas sobre como uma infecção aparentemente simples pode se tornar uma emergência médica. Que coisa, hein, rapaz? Que susto, viu? Eu sou Kleber Salles e este foi o nosso Acredite Se Quiser. Fica aí o alerta, né, também para você, viu?
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1: 12 horas e 2 minutos.
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0: Previsão do tempo para quarta-feira, 26 de agosto de 2026. Região Centro-Oeste. Em Brasília, capital federal, o dia vai ser de céu encoberto. Os termômetros registram mínima de 17 e máxima de 30 graus. A umidade relativa do ar gira em torno de 60 a 20%. Campo Grande, capital do Mato Grosso do Sul, comemora aniversário nesta quarta-feira com o céu encoberto, mas pode chover durante a manhã. A temperatura mínima 19 e a máxima 30 graus. A umidade relativa do ar é de 80 a 30%. Região Nordeste, Natal, Rio Grande do Norte vai ter uma quarta-feira de céu encoberto. A temperatura marca mínima de 22 e máxima de 31 graus. A umidade relativa do ar vai de 80 a 50%. Brejo Santo, Ceará. Sopra velhinhas diante de um céu claro. A temperatura mínima é de 16 e a máxima 35 graus. A umidade do ar varia de 80 a 25%. Região Norte, em Manaus, Amazonas, a quarta-feira vai ser de céu claro, sem previsão de chuva. A temperatura mínima é de 26 e a máxima de 35 graus. A umidade do ar é de 70 a 20%. Dianópolis, Tocantins, festeja aniversário com céu claro. A temperatura mínima é de 18 e a máxima 36 graus. A umidade relativa do ar é de 60 a 20%. Região Sudeste, no Rio de Janeiro, capital fluminense, a previsão é de céu encoberto com possibilidade de chuva à noite. Os termômetros registram mínima de 17 e máxima de 27 graus. A umidade relativa do ar vai de 95 a 60%. Belo Horizonte, Minas Gerais, vai ter uma quarta-feira de céu encoberto, mas pode chover à tarde e à noite. A temperatura mínima é de 16 e a máxima de 30 graus. A umidade relativa do ar é de 80 a 40%. Região Sul, em Curitiba, Paraná, quarta-feira vai ser de céu encoberto, mas sem previsão de chuva. Os termômetros registram mínima de 12 e máxima de 17 graus. A umidade relativa do ar oscila entre 100 e 50%. Navegantes, Santa Catarina. A previsão para o aniversário da cidade aponta para céu encoberto. Os termômetros registram mínima de 15 e máxima de 22 graus. A umidade relativa do ar fica entre 100 e 70%. Você ouviu a previsão do tempo para esta quarta-feira, 26 de agosto de 2026, com informações do IBGE Cidades e do Instituto Nacional de Meteorologia, INMET.
1: Um auditor fiscal aposentado e dois empresários foram presos nesta terça-feira por envolvimento em um esquema ilegal de importações no Aeroporto Internacional de Fortaleza. O grupo criminoso teria movimentado 27 milhões de reais e adquirido 31 milhões de reais em criptomoedas. Além das prisões, as equipes da Polícia Federal, Receita Federal e Ministério Público Federal cumpriram 15 mandados de busca e apreensão nas cidades de Fortaleza, Caucaia e Eusébio, no Ceará, e Salvador, na Bahia. Entre os itens apreendidos estão relógios de luxo da marca Rolex, de acordo com imagens da PF. A Justiça Federal ainda determinou o bloqueio de ativos financeiros, imóveis e veículos de luxo, além de derrubar o sigilo de dados bancários. A Operação Snooker 2 é um desdobramento da primeira fase, realizada em setembro de 2025. Mesmo após medidas serem adotadas anteriormente, o grupo criminoso se reorganizou com a criação de novas empresas para manter as operações fraudulentas. As ações desta terça pretendem esclarecer e reunir provas da atuação de empresários e profissionais do setor de importação que operam no Aeroporto Internacional de Fortaleza. Segundo a apuração, o esquema tinha uma divisão estruturada de tarefas e usava mecanismos sofisticados para dificultar a identificação da origem e do destino do dinheiro que circulava por meio das fraudes. Segundo a PF, os investigados poderão responder pelos crimes de organização criminosa, corrupção, lavagem de dinheiro e fraudes em operações de importação.
2: A noite de quinta-feira próxima vai reservar algo especial para os brasileiros. Será o início de um eclipse lunar quase total, que poderá ser visto em todo o Brasil. O fenômeno ocorre quando a Terra fica entre o Sol e a Lua, projetando uma sombra que cobre total ou parcialmente a superfície lunar. Segundo o Observatório Nacional, localizado na zona norte da cidade do Rio de Janeiro, a sombra projetada pela Terra irá obscurecer cerca de 96,2% da Lua, atingindo seu auge pouco depois da 1 hora da madrugada de sexta-feira. Este evento astronômico irá acontecer quase 2 semanas após o eclipse solar, em que a Lua é que se posiciona entre o nosso planeta e o astro-rei, gerando uma sombra em parte da superfície terrestre. Se naquela ocasião não foi possível observar o fenômeno, agora todo o território nacional poderá vê-lo, tanto diretamente quanto pelo canal oficial do Observatório no YouTube, que fará a transmissão ao vivo. Diferente do eclipse solar, astrônomos explicam que não é preciso utilizar equipamentos especiais para ver o fenômeno diretamente. Vale ressaltar que esta é uma chance imperdível para contemplar um grande evento astronômico no país. Isso porque, segundo o Observatório Nacional, o próximo eclipse dessa magnitude, que irá obscurecer a superfície lunar de forma perceptível e poderá ser visto pelos brasileiros, só deve acontecer no final de junho de 2029.
3: Começa nesta quarta-feira o período para participar da lista de espera do processo seletivo do segundo semestre de 2026 do ProUni, Programa Universidade para Todos. Esta etapa é dedicada aos estudantes inscritos que não foram pré-selecionados nas chamadas regulares do programa, além daqueles que, por motivo de não formação de turma, foram reprovados. Para participar, o candidato deve registrar a manifestação de interesse no Portal Único de Acesso ao Ensino Superior, no endereço acessounico.mec.gov.br/ProUni. O processo é gratuito e o prazo para adesão termina na quinta-feira, às 11h59 da noite. O resultado da lista de espera será divulgado no dia 1º de setembro. A comprovação será feita na instituição de ensino escolhida pelo estudante e a entrega dos documentos poderá ocorrer de forma online ou presencial, conforme a organização da instituição. A lista de documentos, locais e horários de atendimento deve ser consultada diretamente com a universidade escolhida. Este ano, o ProUni comemora 21 anos de existência, com mais de 3 milhões e 700 mil estudantes beneficiados.
4: A Sabesp anunciou hoje o início de uma oferta de 178 milhões em debêntures, títulos de dívida, destinados a financiar projetos de saneamento básico. A operação, que corresponde à 39ª emissão da companhia, teve registro automático concedido pela Comissão de Valores Mobiliários, CVM, e é voltada exclusivamente para investidores profissionais. Os recursos captados serão integralmente utilizados em investimentos ligados ao programa Eco Invest Brasil, com foco na expansão e modernização da infraestrutura de água e esgoto. O objetivo é a universalização dos serviços e o atendimento a comunidades vulneráveis, sem que o dinheiro seja usado para refinanciar dívidas. o Brasil aplicou uma multa de 153,7 milhões de reais ao TikTok por falhas na proteção de dados de crianças e adolescentes, conforme anunciado. A decisão ressalta a crescente preocupação das autoridades brasileiras com a segurança e privacidade de usuários menores de idade em plataformas digitais. A penalidade imposta à gigante das redes sociais destaca a necessidade de maior rigor na coleta e tratamento de informações de jovens. A medida serve como um alerta para outras empresas do setor sobre a importância de cumprir as regulamentações de proteção de dados no país. Em uma escalada da guerra comercial, o Canadá anunciou que irá retaliar as tarifas impostas pelos Estados Unidos, aplicando taxas de até 50% sobre centenas de produtos americanos. A decisão canadense é uma resposta direta às medidas protecionistas do governo Trump, que tem gerado tensões nas relações bilaterais. A disputa comercial se intensifica após a sugestão de Trump de renomear o Lago Ontário para Lago América, o que irritou o governo canadense. Essa troca de farpas e imposição de tarifas mútuas sinalizam um período de instabilidade nas relações econômicas entre os dois países vizinhos. Pelo menos 4 pessoas morreram durante a noite em uma troca de ataques aéreos entre a Ucrânia e a Rússia, conforme anunciado por autoridades locais em ambos os países. Na região russa de Krasnodar, 2 civis perderam a vida após a queda de um drone, que também danificou 10 casas e causou um incêndio em uma refinaria. Do lado ucraniano, na região de Zaporizhia, 2 pessoas morreram após um ataque com bomba guiada russa no centro da cidade. Os ataques ocorrem um dia após aliados de Kiev se comprometerem a reforçar urgentemente as defesas aéreas ucranianas, coincidindo com o 35º aniversário da independência da Ucrânia.
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3: Estamos de volta com o Jornal Conexão Notícias. Agora tem as informações do esporte.
4: O goleiro Kaique, de 23 anos, viajou para Portugal para concluir sua transferência para o Sporting. O Palmeiras vai receber 4 milhões de euros, cerca de 24 milhões de reais, pelo jogador que nunca chegou a atuar profissionalmente pelo clube. A negociação transforma Kaique na maior venda de um goleiro da história do Palmeiras, superando Diego Cavalieri, vendido ao Liverpool em 2008 por 4 milhões e 400 mil euros, mas que na época correspondia a 9 milhões e 500 mil reais. Kaique chegou ao Palmeiras em 2019, vindo da base da Portuguesa, e teve destaque nas categorias de formação, conquistando 8 títulos e disputando 77 partidas, com 40 jogos sem sofrer gols. Depois de atingir a idade limite da base, foi emprestado ao Farense e ao Nacional, ambos de Portugal, onde ganhou experiência e chamou a atenção do Sporting. O clube português levou em consideração sua passagem pelo país e a oportunidade de disputar a Champions League.
5: Gabriel Magalhães, do Arsenal, e Igor Thiago, do Brentford, foram escolhidos pelos próprios jogadores para integrar a seleção ideal da Premier League na temporada 2025-26. Os dois brasileiros, que também disputaram a Copa do Mundo de 2026, se destacaram em suas equipes. Igor Thiago esteve em campo nas 38 rodadas da competição e terminou como vice-artilheiro, com 22 gols, atrás apenas de Haaland, que marcou 27. O Arsenal teve 5 jogadores na seleção ideal, enquanto o Manchester City contou com 4 representantes. O grande destaque individual foi Bruno Fernandes, do Manchester United, eleito pelos jogadores como o melhor atleta da Premier League na temporada.
6: O Dínamo de Moscou abriu negociações para contratar Gonçalo Plata, atacante equatoriano de 25 anos que pertence ao Flamengo. Os clubes já conversam sobre uma possível transferência, mas a equipe russa ainda não chegou aos valores desejados pelo rubro-negro. O Flamengo, por sua vez, não demonstra interesse em se desfazer facilmente do jogador, considerado importante no elenco. Plata foi contratado pelo clube em 2024 e desde então passou a fazer parte dos planos da equipe. A negociação ainda está em andamento e não há acordo fechado entre as partes.
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7: Cresceu o número de medidas protetivas de urgência concedidas pela Justiça do Rio de Janeiro para mulheres que enfrentam violência. Entre janeiro e julho, foram quase 57.500 decisões, um aumento de 43% na comparação com o igual período de 2025, segundo informações do Observatório Judicial de Violência contra a Mulher, do Tribunal de Justiça Fluminense. As prisões de agressores também registraram aumento. Foram 1.853 detenções entre janeiro e agosto. Os números mostram que a atuação do Judiciário do Rio vem sendo ampliada no enfrentamento à violência de gênero. Desde o início do ano, a Justiça realizou 12 mil audiências com 48 mil sentenças. Esse desempenho ocorre em um cenário de escalada nos registros de violência contra mulheres no Estado. Entre janeiro e julho, foram distribuídos quase 60 mil novos processos, cerca de 10 mil a mais que no mesmo período de 2025. Do total, quase metade está relacionada à violência física. Além de recorrer à justiça, essas vítimas contam com iniciativas de acolhimento especializado, como o serviço oferecido pela Sala Lilás e o aplicativo Maria da Penha Virtual.
8: Com 76 páginas, o plano de governo do candidato à presidência da República pelo PL, Flávio Bolsonaro, tem como um dos principais eixos o combate à criminalidade. Entre as propostas, classificar o PCC, o Comando Vermelho e as milícias como organizações narcoterroristas e investir na retomada de territórios. Bandido armado com fuzil na mão vai ser abatido pelas forças de segurança, é o que propõe o candidato, que quer também reduzir a maioridade idade penal de 18 para 16 anos e punir os maiores de 14 que cometam crimes graves como estupro, tráfico, tortura e assassinato. Crime de gente grande será punido como gente grande, diz ele. Flávio Bolsonaro promete mais 500 mil de vagas no sistema prisional, além da construção de 5 presídios de segurança máxima. Outras medidas: castração química para criminosos que abusarem de mulheres e crianças e tornozeleira eletrônica para quem cometer feminicídio ou qualquer tipo de violência contra elas. Aliás, a política voltada para as mulheres é outro eixo do programa de governo de Flávio Bolsonaro. Ele promete a criação da Central da Mulher, um espaço que vai reunir serviços de apoio e consulta. Orientação jurídica, apoio psicológico também. Há ainda a previsão de criação de programa de capacitação feminina e de um sistema integrado de vagas de emprego, abertura de empresas e apoio ao pequeno negócio. Na educação, pretende remunerar os alunos do ensino fundamental com bom desempenho para que eles deem reforço aos colegas que precisam. Promete ainda um ensino baseado em evidências científicas, feito para ensinar e não para militar em sala de aula. E a ampliação das escolas cívico-militares. Na economia, quer reduzir impostos e revisar a reforma tributária. E na parte administrativa e política, Flávio Bolsonaro promete uma reforma política com o fim da reeleição para o cargo de presidente, o corte de ao menos 10 ministérios, a redução de cargos comissionados e de despesas e o combate aos penduricalhos e a supersalários.
9: O Aeroporto Internacional do Galeão, no Rio de Janeiro, tornou-se o primeiro aeroporto da América Latina autorizado pela ANAC a receber o Boeing 777-9, considerado o maior avião bimotor do mundo. A autorização foi oficializada em agosto, após um processo iniciado em 2024, confirmando que a infraestrutura do aeroporto está preparada para operar com a nova aeronave, que pode transportar até 450 passageiros em configurações para voos de longa distância. Apesar da autorização brasileira, o Boeing 777-9 ainda não deve pousar imediatamente no Galeão, pois depende da certificação da Autoridade de Aviação dos Estados Unidos, a FAA. Entre as companhias que já encomendaram o modelo e operam no aeroporto estão British Airways, Emirates e Lufthansa. O novo avião também conta com pontas de asas dobráveis e promete reduzir o consumo de combustível e o custo operacional por assento em cerca de 10% em relação ao Airbus A350-1000.
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3: Conexão Notícias fica por aqui. Voltaremos na próxima edição.
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0: As notícias do esporte em destaque para você. Sejam bem-vindos.
2: Sejam bem-vindos. Olá para você. Sejam muito bem-vindos ao Central do Esporte. Aqui o esporte é do começo ao fim. Notícias do seu time do coração, contratações e muito mais a partir de agora. Vem comigo.
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3: No início do segundo turno do Brasileirão, o Cruzeiro se isolou na liderança da classificação, após vencer o Flamengo por 2-1 na 24ª rodada. A equipe mineira chegou a 12 pontos em 4 partidas, mantendo 100% de aproveitamento no retorno. O Flamengo aparece na 5ª colocação da classificação do segundo turno, enquanto o Palmeiras está em 7º. O desempenho mostra uma disputa equilibrada nesta parte do campeonato, com o Cruzeiro vivendo um momento de destaque e aproveitando a sequência positiva para subir na tabela.
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4: O Al Nassr venceu o Al Ittifaq por 3-2, de virada, pela terceira rodada do Campeonato Saudita. A partida foi marcada por muita dificuldade para o time de Cristiano Ronaldo, que ficou com um jogador a menos ainda no primeiro tempo, após a expulsão do goleiro Bento. O Al Ittifaq aproveitou a vantagem e terminou a etapa inicial vencendo por 2-0. Na segunda etapa, o Al Nassr reagiu mesmo em inferioridade numérica. Al Amri diminuiu a diferença e Sadio Mané marcou duas vezes, incluindo o gol da virada aos 44 minutos do segundo tempo. Cristiano Ronaldo foi titular, mas acabou substituído no intervalo e não marcou. Com o resultado, o Al Nassr manteve 100% de aproveitamento e segue na liderança do Campeonato Saudita, com 3 vitórias em 3 jogos.
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3: O Corinthians negocia a venda do meio-campista André, de 20 anos, com o Nottingham Forest, da Inglaterra. Os dois clubes estão trocando propostas para chegar a um acordo, mas a transferência ainda não foi formalizada. Segundo o Daily Mail, a negociação pode envolver cerca de 13 milhões e 600 mil libras, aproximadamente 95 milhões de reais. O Corinthians, porém, trabalha com uma proposta de aproximadamente 15 milhões de libras, o equivalente a 105 milhões de reais. O clube paulista possui 70% dos direitos econômicos do jogador, formado nas categorias de base. Caso o negócio avance nesses valores, André poderá deixar o Corinthians em uma das principais vendas recentes do clube.
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4: Xavi Hernández foi apresentado como novo técnico da seleção da Holanda. Em sua primeira coletiva, o espanhol destacou sua admiração pelo futebol holandês e afirmou que pretende montar uma equipe ofensiva, com posse de bola, iniciativa e muita intensidade. Xavi também disse que quer recuperar características tradicionais do futebol do país e comandar uma seleção capaz de competir e buscar vitórias. O treinador, que teve passagens marcantes como jogador e técnico do Barcelona, inicia agora um novo desafio no futebol de seleções. Xavi afirmou que encara a Holanda como uma espécie de universidade do futebol e pretende aproveitar a influência da escola holandesa para desenvolver seu trabalho. O principal objetivo é construir uma identidade forte, pensando no próximo ciclo da seleção e na disputa da próxima Copa do Mundo.
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4: Serena Williams e Carlos Alcaraz começaram com vitória a disputa das duplas mistas no US Open. A dupla venceu Aaron Routcliffe e Lloyd Glasspool por 2-0, com parciais de 5-3 e 4-1. Em apenas 58 minutos. O resultado marcou o retorno de Serena ao US Open desde 2022 e também a volta de Alcaraz às quadras após 4 meses afastado por uma lesão no punho. A parceria entre a lenda americana e o atual campeão de simples do US Open empolgou o público na quadra Arthur Ashe, que apoiou os dois durante toda a partida. Serena mostrou bons saques e experiência, enquanto Alcaraz foi ganhando ritmo depois de um início nervoso. Com a vitória, os dois avançaram às quartas de final, onde enfrentarão Belinda Bencic e Flavio Cobolli.
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4: Neymar não viajou com a delegação do Santos para São Paulo e será desfalque no clássico contra o Palmeiras, nesta quarta-feira, pelo jogo de ida das quartas de final da Copa do Brasil. O atacante chegou a ser relacionado entre os 25 jogadores, mas acabou ficando fora da viagem. A principal razão é a partida ser disputada no gramado sintético do Nubank Park, superfície pela qual Neymar demonstra resistência. O camisa 10 acredita que o gramado artificial altera a dinâmica do jogo e aumenta o impacto sobre o joelho e as articulações. O Santos agora terá de enfrentar o Palmeiras sem sua principal estrela, enquanto Neymar deve estar à disposição para o clássico contra o Corinthians, no próximo domingo, pelo Brasileirão. O jogo de volta contra o Palmeiras será no dia 2 de setembro, na Vila Belmiro.
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2: Fique ligado, voltamos já depois do intervalo.
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2: Estamos de volta com o Central do Esporte.
7: Lewis Hamilton se retratou após as críticas feitas à Ferrari durante o GP da Holanda. Irritado com a estratégia da equipe, o heptacampeão reclamou pelo rádio e chegou a ironizar as decisões tomadas durante a corrida, na qual terminou em quarto. Depois, reconheceu que deixou a frustração falar mais alto e admitiu que aquela não foi sua melhor versão. Hamilton afirmou que continua acreditando no projeto da Ferrari e que pretende aprender com o episódio. A equipe também reconheceu problemas na comunicação e na execução da estratégia em Zandvoort, especialmente durante a disputa com Charles Leclerc. Agora, o foco está no GP da Itália, em Monza, onde Hamilton espera transformar o bom ritmo apresentado na Holanda em um resultado ainda melhor.
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8: O goleiro Kaique, de 23 anos, viajou para Portugal para concluir sua transferência para o Sporting. O Palmeiras vai receber 4 milhões de euros, cerca de 24 milhões de reais, pelo jogador que nunca chegou a atuar profissionalmente pelo clube. A negociação transforma Kaique na maior venda de um goleiro da história do Palmeiras, superando Diego Cavalieri, vendido ao Liverpool em 2008 por 4 milhões e 400 mil euros, mas que na época correspondia a 9 milhões e 500 mil reais. Kaique chegou ao Palmeiras em 2019, vindo da base da Portuguesa, e teve destaque nas categorias de formação, conquistando 8 títulos e disputando 77 partidas, com 40 jogos sem sofrer gols. Depois de atingir a idade limite da base, foi emprestado ao Farense e ao Nacional, ambos de Portugal, onde ganhou experiência e chamou a atenção do Sporting. O clube português levou em consideração sua passagem pelo país e a oportunidade de disputar a Champions League.
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8: Gabriel Magalhães, do Arsenal, e Igor Thiago, do Brentford, foram escolhidos pelos próprios jogadores para integrar a seleção ideal da Premier League na temporada 2025-26. Os dois brasileiros, que também disputaram a Copa do Mundo de 2026, se destacaram em suas equipes. Igor Thiago esteve em campo nas 38 rodadas da competição e terminou como vice-artilheiro, com 22 gols, atrás apenas de Haaland, que marcou 27. O Arsenal teve 5 jogadores na seleção ideal, enquanto o Manchester City contou com 4 representantes. O grande destaque individual foi Bruno Fernandes, do Manchester United, eleito pelos jogadores como o melhor atleta da Premier League na temporada.
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9: O Dínamo de Moscou abriu negociações para contratar Gonçalo Plata, atacante equatoriano de 25 anos que pertence ao Flamengo. Os clubes já conversam sobre uma possível transferência, mas a equipe russa ainda não chegou aos valores desejados pelo rubro-negro. O Flamengo, por sua vez, não demonstra interesse em se desfazer facilmente do jogador, considerado importante no elenco. Plata foi contratado pelo clube em 2024 e desde então passou a fazer parte dos planos da equipe. A negociação ainda está em andamento e não há acordo fechado entre as partes.
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10: E o Santos ficou apenas no empate por 1-1 com o Mirassol na Vila Belmiro pela 24ª rodada do Campeonato Brasileiro. O Peixe foi melhor em campo durante toda a partida. Teve um jogador a mais em parte da segunda etapa, mas não conseguiu furar a boa retranca do adversário para comemorar a vitória. Os gols da partida foram marcados por Eduardo para o Mirassol e Barreal para o Santos após um belo passe de Neymar.
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10: E o Palmeiras resolveu em 10 minutos do segundo tempo. Goleou o Vasco por 4-1 e abriu vantagem na ponta do Brasileirão. O jogo foi realizado no Nubank Park, em São Paulo. Com a vitória, o Palmeiras agora tem 6 pontos à frente na liderança, chegando aos 51. Os gols do Palmeiras saíram todos no segundo tempo. Flaco Lopes, 2 vezes. Vitor Roque e Maurício marcaram e resolveram a partida para o Alviverde. O argentino, inclusive, chegou ao 8º gol nessa edição do Brasileirão, o 19º no ano.
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10: E na Arena Condá, pela 24ª rodada do Campeonato Brasileiro, a Chapecoense fez a lição de casa e bateu o São Paulo por 1-0, vencendo sua segunda partida no Campeonato Brasileiro. Bruno Pacheco marcou o gol da Chapecoense. No primeiro tempo, o defensor aproveitou o escanteio na primeira trave para testar firme para o fundo do gol de Rafael. Com o resultado, o São Paulo fica em 13º com 27 pontos a 3 do Z4. Já a Chape na lanterna com 14 pontos.
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11: Com essas, a gente encerra mais uma edição do Central do Esporte. Na próxima, tem mais.
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13: 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Dicas para o seu dia a dia para você levar uma vida muito mais saudável. 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
14: Inclua grãos integrais ao comprar pães e biscoitos. Procure as palavras 100% integral ou 100% trigo integral no rótulo dos alimentos. Os cereais integrais fornecem mais nutrientes como fibras que os grãos refinados.
13: 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A qualquer momento, a gente volta com mais dicas pra você.
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16: Meio-dia e 44 minutos.

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5: 12 horas e 45 minutos.

0: Estamos chegando com o Jornal é Notícia. A partir de agora, tem informação no seu rádio. Sejam bem-vindos.
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2: O mercado financeiro brasileiro registrou um dia positivo, com o dólar fechando em leve queda a R$ 5,14, um recuo de 0,25%. O Ibovespa, principal índice da Bolsa de Valores, teve forte alta de mais de 1%, impulsionado pelo otimismo no exterior e pela queda do preço do petróleo. Investidores reagiram positivamente à agenda econômica leve e à menor aversão a risco global, que pode sustentar o fluxo de capital estrangeiro para a B3. A recuperação da Braskem, que anunciou o pedido de recuperação extrajudicial, também influenciou o cenário, com suas ações sendo excluídas dos índices da Bolsa.
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2: Entidades de proteção à criança e à saúde mental intensificaram os pedidos por um cerco regulatório às grandes empresas de tecnologia, as Big Techs, após um caso de suicídio envolvendo um adolescente na plataforma Discord. O incidente reacende o debate sobre a responsabilidade das redes sociais na proteção da saúde mental de seus usuários mais jovens. A discussão ganha força em meio a preocupações crescentes sobre o impacto das plataformas digitais na vida de crianças e adolescentes. A pressão por medidas mais rigorosas de segurança e moderação de conteúdo online é uma pauta central para legisladores e sociedade civil.
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3: Um avião monomotor de pequeno porte caiu e pegou fogo na manhã de terça-feira no distrito de Serra Azul, em Mateus Leme, Minas Gerais. A aeronave, que partiu do aeroporto da Pampulha, em Belo Horizonte, teria ativado o sistema de paraquedas antes do impacto. O piloto, único ocupante de 29 anos, conseguiu sair da aeronave após a queda e foi resgatado por populares. Ele foi encaminhado a uma UPA local, sem queixas de dores ou escoriações, em um desfecho afortunado para o grave acidente.
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4: A Sabesp anunciou hoje o início de uma oferta de 178 milhões em debêntures, títulos de dívida, destinados a financiar projetos de saneamento básico. A operação, que corresponde à 39ª emissão da companhia, teve registro automático concedido pela Comissão de Valores Mobiliários, CVM, e é voltada exclusivamente para investidores profissionais. Os recursos captados serão integralmente utilizados em investimentos ligados ao programa EcoInvest Brasil, com foco na expansão e modernização da infraestrutura de água e esgoto. O objetivo é a universalização dos serviços e o atendimento a comunidades vulneráveis, sem que o dinheiro seja usado para refinanciar dívidas.
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5: O Brasil aplicou uma multa de 153,7 milhões de reais ao TikTok por falhas na proteção de dados de crianças e adolescentes, conforme anunciado. A decisão ressalta a crescente preocupação das autoridades brasileiras com a segurança e privacidade de usuários menores de idade em plataformas digitais. A penalidade imposta à gigante das redes sociais destaca a necessidade de maior rigor na coleta e tratamento de informações de jovens. A medida serve como um alerta para outras empresas do setor sobre a importância de cumprir as regulamentações de proteção de dados no país.
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6: Em uma escalada da guerra comercial, o Canadá anunciou que irá retaliar as tarifas impostas pelos Estados Unidos, aplicando taxas de até 50% sobre centenas de produtos americanos. A decisão canadense é uma resposta direta às medidas protecionistas do governo Trump, que tem gerado tensões nas relações bilaterais. A disputa comercial se intensifica após a sugestão de Trump de renomear o Lago Ontário para Lago América, o que irritou o governo canadense. Essa troca de farpas e imposição de tarifas mútuas sinalizam um período de instabilidade nas relações econômicas entre os dois países vizinhos.
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5: Pelo menos 4 pessoas morreram durante a noite em uma troca de ataques aéreos entre a Ucrânia e a Rússia, conforme anunciado por autoridades locais em ambos os países. Na região russa de Krasnodar, 2 civis perderam a vida após a queda de um drone, que também danificou 10 casas e causou um incêndio em uma refinaria. Do lado ucraniano, na região de Zaporizhia, 2 pessoas morreram após um ataque com bomba guiada russa no centro da cidade. Os ataques ocorrem um dia após aliados de Kiev se comprometerem a reforçar urgentemente as defesas aéreas ucranianas, coincidindo com o 35º aniversário da independência da Ucrânia.
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7: A tramitação da PEC do fim da escala 6x1 chegou à Comissão de Constituição e Justiça do Senado nessa última sexta-feira, após despacho da presidência da Casa. A proposta, aprovada pela Câmara no fim de maio, reduz de 44 para 40 horas semanais a jornada máxima, sem redução salarial. O governo articula a votação da proposta no esforço concentrado da primeira semana de setembro, em meio à campanha eleitoral. A expectativa de aprovação preocupa o setor produtivo, que defende mais tempo para avaliar os impactos da mudança sobre empresas, emprego e produtividade. Presidente da Confederação das Associações Comerciais e Empresariais do Brasil, da Federação das Associações Comerciais do Estado de São Paulo e da Associação Comercial de São Paulo, Alfredo Cotaite Neto, defende o adiamento da discussão.
8: Vale a pena o debate. Porém, vamos discutir isso em 2027. Fora do período eleitoral, fora dessa eventual interferência eleitoreira. Eu acho que a sociedade civil está pronta para debater tanto os trabalhadores como os empresários e encontrar qual é a melhor solução, mas sem nunca esquecer que a reforma trabalhista já pode haver a negociação, porque o negociado prevalece sobre o legislado.
7: Fernando Queiroz Filho, presidente da Associação Comercial e Empresarial de Santo Antônio de Jesus, na Bahia, alerta que a medida pode acrescentar ainda mais dificuldades para o empreendedorismo no país, já bastante prejudicado pelas altas taxas de juros e carga tributária.
9: É uma ingenuidade imaginar de que a gente vai diminuir a carga de trabalho, né, diminuir o período de trabalho, sem impactar na produção. Isso não existe em nenhum lugar do mundo. A produção ela é diretamente determinada, é uma relação período de trabalho com mão de obra, entendeu? Então a gente não pode imaginar que isso não vai ter impacto.
7: Edmilson Iareschi, presidente da Associação Comercial e Empresarial de Foz do Iguaçu, garante que não se trata de insensibilidade dos empresários quanto a melhores condições de vida dos funcionários.
10: Não somos contrários à modernização das relações de trabalho ou à busca por maior, melhor e maior qualidade de vida. A preocupação é que uma alteração definida por lei, sem considerar as diferenças entre setores, tamanho de empresa, ela possa produzir efeitos contrários aos desejados, especialmente sobre emprego, renda e competitividade.
7: Como ocorre com qualquer outra proposta de emenda constitucional, a CCJ do Senado tem até 30 dias para apresentar o relatório da PEC que, para ser aprovada, precisa de maioria simples dos parlamentares presentes na sessão de votação.
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11: A Confederação Nacional
7: precisa de maioria simples dos parlamentares presentes na sessão de votação.
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0: enfrentam barreiras para investir em pesquisa, em inovação e no escalonamento industrial. A indústria brasileira precisa dessa base legal para acelerar a produção de soluções sustentáveis, reduzir a dependência de insumos importados e ampliar a competitividade internacional.
1: Na agricultura, a aplicação dos bioinsumos pode reduzir a dependência de defensivos químicos e contribuir para uma produção mais sustentável, além de agregar valor aos produtos brasileiros destinados à exportação. Mas, para a CNI, os benefícios da regulamentação vão além do setor agropecuário e alcançam segmentos industriais, como os de produtos químicos e farmacêuticos.
0: Micro-organismos e derivados biológicos são usados para desenvolver medicamentos, cosméticos e materiais biodegradáveis. Outro ponto importante é a energia. Os bioinsumos contribuem para a produção de biocombustíveis, ajudando a diversificar a matriz energética e diminuir as emissões de carbono. Para a indústria nacional como um todo, adotar bioinsumos significa reduzir custos, inovar em processos e conquistar mercados internacionais cada vez mais exigentes em sustentabilidade.
1: Na avaliação da CNI, o principal desafio é transformar o marco legal em um sistema regulatório funcional, capaz de favorecer a escalabilidade das soluções e ampliar a competitividade internacional do Brasil.
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3: A falta de atualização dos limites de faturamento do Simples Nacional tem aumentado a pressão sobre micro e pequenas empresas. No Pará, cerca de 25% dos associados da Associação Comercial de Belém, o equivalente a aproximadamente 300 empresas, enfrentam dificuldades para permanecer no regime simplificado. Segundo o presidente da entidade, Isa Palmeira, o problema é que o aumento do faturamento, muitas vezes provocado pela inflação, pode fazer a empresa ultrapassar o limite do Simples e passar a pagar mais impostos.
4: 25% dos nossos associados, né, que são mais ou menos 300 empresas, que são pequenas e micros, estão sofrendo, estão com a corda no pescoço, não estão aguentando essa falta de atualização desses valores, que aí sai do Simples e começa a pagar uma carga tributária maior ainda.
3: O projeto em discussão no Congresso prevê aumentar o limite anual de faturamento do MEI, dos atuais R$ 81.000 para R$ 110.000 ainda em 2026 e R$ 140.000 a partir de 2027. As entidades empresariais também defendem a atualização das demais faixas do Simples. Hoje, o teto é de R$ 360.000 por ano para microempresas e de R$ 4.800.000 para empresas de pequeno porte. A proposta enfrenta resistência do Ministério da Fazenda. A equipe econômica estima impacto de cerca de R$ 50 bilhões nas contas públicas caso o teto das empresas de pequeno porte passe para até R$ 8 milhões. A Confederação das Associações Comerciais e Empresariais do Brasil, a CACB, defende uma correção de aproximadamente 83% nos limites. Com isso, o teto do MEI chegaria a R$ 144.900 reais, e o das pequenas empresas a R$ 8.690.000 reais. O presidente da CACB, Alfredo Cotaite Neto, afirma que a falta de atualização pode levar empresas a mudar de regime tributário ou até deixar a formalidade.
5: O que nós precisamos é conscientizar os nossos políticos a importância da aprovação do aumento do limite do Simples Nacional, pelo menos para o MEI, o microempreendedor individual, e para o micro e a microempresa. Sem isso, as empresas ou vão mudar o seu regime ou vão para a informalidade.
3: A votação do projeto perdeu força no Congresso e deve mesmo ficar para depois das eleições.
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0: O governo norte-americano confirmou a intenção de revogar vistos de negócios e turismo de até 200 mil estrangeiros que solicitaram asilo nos Estados Unidos. A medida faz parte das políticas de imigração mais rigorosas do presidente Donald Trump. Segundo o Departamento de Estado, obter um visto com o propósito de pedir asilo é considerado fraude, justificando a revogação. A Casa Branca classificou a ação como a maior revogação de vistos da história do país, a ser implementada gradualmente.
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2: O ministro do Supremo Tribunal Federal, Flávio Dino, declarou que as emendas parlamentares representam atualmente o maior vetor da corrupção no Brasil. A afirmação foi feita durante um evento, onde o magistrado atribuiu o problema ao afrouxamento das regras fiscais durante a pandemia.

0: da Covid-19. Dino ressaltou a necessidade de maior transparência e controle sobre a destinação desses recursos, que tem sido alvo de debates e críticas. A discussão sobre a gestão das rendas parlamentares continua sendo um tema central no cenário político nacional.
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2: A Polícia Federal mantém a pressão para que a Advocacia Geral da União, a AGU, recorra de uma decisão do ministro André Mendonça, do STF, que determinou o compartilhamento dos dados brutos da investigação sobre fraudes no INSS. Entre as informações, estão dados obtidos a partir de quebras de sigilo de Fábio Luiz Lula da Silva, o Lulinha, e da lobista Roberta Luchinsen. A PF considera que a decisão interfere na autonomia da corporação e afirma ter procurado a AGU há mais de um mês para tentar derrubá-la. O advogado-geral da União, Jorge Messias, porém, tem defendido que o melhor caminho é buscar um acordo nos bastidores entre a PF e Mendonça, evitando um confronto.

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4: 13 horas e 5 minutos.
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6: Os destaques de hoje aqui na sua Lemos TV para todo mundo ver. Vamos para a primeira manchete. É a de número 1, é a number one. Olha, Coronel Brandão. Proibido de demitir sem justa causa na Secretaria de Serviços Hospitalares do Maranhão. A manchete de número 2 é a number 2. Deferido, Najib se torna o primeiro candidato a ter registro de candidatura aprovada pela Justiça Eleitoral. A manchete número 3 é a number 3. Homem é preso depois de violentar galinhas. Com estas e outras, estadual, programa Maranhão em Debate, aqui na Lemos TV, para todo mundo ver, no mundo todo.
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6: Olá você, todo mundo ligado, todo mundo antenado, plugado, brigadão pela audiência em todo o Brasil e no mundo. Tá bom, vamos que vamos com o nosso programa Maranhão em Debate. Você acompanha também aqui na Rádio Lemos FM em 4 horários. Você bem informado aqui na Lemos TV para todo mundo ver. 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Nós vamos começando o programa de hoje falando de política. É o que está na mídia. E nós vamos sempre dar ênfase nesse momento que o Brasil se arregimenta suas forças para mudar a realidade. Todo mundo quer um Brasil melhor, todo mundo quer um Maranhão melhor, um Codó melhor. E assim nós juntos estamos aqui contribuindo para que você possa pensar, analisar e você também possa votar da forma que você ache melhor. Mas esperamos que possa ser a melhor, não só para você, mas para todos. Vamos pensar na coletividade. Olha, Coronel Brandão é proibido de demitir sem justa causa no Maranhão. Olha, precisou entrar na justiça para que Brandão pudesse frear aí as demissões. Falar, o negócio tá fácil, não. Nós estamos acompanhando você. E você acompanhando aqui o programa Maranhão em Debate, e você vai ficar por dentro dessa informação, dessa notícia. Daqui um pouco tem pesquisa para presidente, não, para governador, para presidente não. E aí você vai acompanhar aqui no programa Maranhão em Debate. Todo mundo acompanhando o programa. 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Pois, meus amigos, aqui a matéria. Olha a matéria sobre o governador que estava demitindo. E o juiz do TRE Maranhão acolhe parcialmente pedido de urgência e fixa multa de R$10 mil por nova demissão sem justa causa. Suspensão dos desligamentos já realizados foi negada. E aí? E aí o Brandão tá doido, né? Governador do Maranhão endoidou agora, demitindo gente, passando a caneta, passando a cambida no povo. Olha, o Tribunal Regional Eleitoral do Maranhão, TRE, determinou nesta segunda-feira, dia 24, como é que diz aqui, rapaz? Demissões sem justa causa de trabalhadores veiculados à prestação de serviços públicos de saúde no Estado. A decisão liminar proferida pelo juiz Rubem Lima de Paula Filho atende parcialmente à representação especial movida contra o governador Carlos Orleans Brandão Júnior. Ah, esse é o nome do governador, Carlos Brandão, tem Orleans também pelo meio, é. O presidente da empresa maranhense de serviços hospitalares, Marcelo Apolínio do Alibe Barroso, não, Barros, hã? E os candidatos Carlos Orleans Braide Brandão e Edivaldo de Holanda Braga Júnior. A representação ajuizada por Rodrigo Pires, Ferreira Lago, Carlos Eduardo de Oliveira Lula e Otelino Nova Alves Neto, aponta que entre 6 de julho e 16 de agosto de 2026, ao menos 235 colaboradores foram demitidos sem justa causa, entre enfermeiros técnicos de enfermagem, fisioterapeutas, psicólogos, maqueiros, farmacêuticos e assistentes sociais. Então, a saúde no Maranhão já não está indo tão bem assim. E aí o governador está demitindo. Ao invés de fazer concurso, contratar mais para dar mais emprego para o povo do Maranhão que está saindo, que está indo embora do estado, porque não tem trabalho, não tem meios para conseguir o pão de cada dia para botar na mesa para os filhos, para a mulher. O cidadão homem, né, claro, se é cidadão é homem, está deixando o Maranhão a procura de emprego, e o governador está desempregando, está demitindo os trabalhadores maranhenses. Rapaz, e na saúde logo. Se fosse mesmo na construção de estradas, mas as estradas também estão esburacadas. Quer dizer, o governador, nesse momento crucial da história do Maranhão, acontece um negócio desse. Mas o Maranhão é um Maranhão de pobreza mesmo, um Maranhão de sofrimento. Desde o início, o Maranhão é desse jeito. Escute aí, nós somos um povo sofrido. A história do Maranhão está aí. Produção, fala aí, bote aí um pouquinho da história do Maranhão para você ver como é que é. Nós estamos agora na Pindaíba com o governador Carlos Brandão, tendo aí os funcionários, servidores públicos do Estado da Saúde sendo demitidos. E você vai ver como é que isso também foi lá no início da nossa história do nosso estado. Acompanhe aqui no programa Maranhão em Debate.
7: Em 25 de fevereiro de 1684, um fazendeiro maranhense tomou São Luís, expulsou os jesuítas, derrubou o governador, dissolveu o monopólio que estava destruindo o Maranhão e governou esse estado por quase um ano, sozinho. O rei de Portugal ficou sabendo e mandou enforcar. Manuel Beckmann foi o primeiro revolucionário do Brasil e o Brasil nunca contou essa história. O Maranhão de 1684 estava sufocado. Companhia Geral de Comércio do Maranhão tinha o monopólio de tudo. Os colonos não podiam vender para quem quisessem, não podiam comprar de quem quisessem. A companhia chegava atrasada, cobrava preços absurdos e o Maranhão afundava em dívidas. Enquanto isso, os jesuítas protegiam os índios da escravidão e os fazendeiros não tinham mão de obra, não tinham dinheiro, não tinham saída. Manuel Beckmann não esperou. Na véspera da procissão de Nosso Senhor dos Passos, liderado pelos irmãos Manuel e Tomás Beckmann, os rebeldes tomaram a cidade de São Luís. Com mais de 60 homens armados, invadiram o depósito da companhia, prenderam o capitão Mor, expulsaram os jesuítas e instauraram um governo provisório, com representantes do povo. Em pleno século XVII, no Brasil colonial, governaram o Maranhão por quase um ano. Mas logo a coroa interveio. Nomeou um novo governador, Gomes Freire, que desembarcou em São Luís e restaurou a ordem. Manuel Beckmann e Jorge Sampaio foram enforcados. Tomás Beckmann foi exilado por 10 anos. A Companhia de Comércio foi extinta, ironicamente. A única vitória foi para o povo, mas os líderes pagaram com a vida. Manuel Beckmann morreu enforcado em 2 de novembro de 1685, na mesma praça onde tinha derrubado o poder colonial um ano antes. O mesmo povo que gritava seu nome assistiu em silêncio à sua execução. A revolta de Beckmann foi o primeiro movimento anticolonial organizado da história do Brasil. Aconteceu no Maranhão, em 1684, 154 anos antes da independência. Um fazendeiro maranhense já tinha derrubado um governo colonial e provado que era possível resistir. O Brasil só aprendeu isso muito depois e esqueceu quem ensinou primeiro. Voz maranhense, porque o Maranhão sempre foi o primeiro a se revoltar e o último a ser lembrado.
6: Então tá aí, você acompanhando a história do nosso estado do Maranhão. 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Um abraço para o Carimã, ligado, antenado aqui no nosso programa. Meus amigos, vamos para um rápido intervalo comercial, se der produção, e a gente volta já já com mais informações. Olha, nós temos pesquisa para governador do estado do Maranhão. Vamos falar também de religião e tem também um bloco das polícia. Você vai saber acompanhar o violento estado do Maranhão com as suas peripécias, com os homens que matam e também um homem que foi preso por estar violentando galinhas. Você vai acompanhar já já aqui no programa Maranhão em Debate.
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Mas vamos para agora é a hora da confusão. Então, vamos falar agora de polícia. É de polícia aqui no Maranhão ainda.

0: Meu amigo, olha, a força tática aí em Itapecurumirim está fazendo o que tem que ser feito. A força tática está trabalhando com afinco e determinação, porque Itapecurumirim, para quem não sabe, é uma cidade do Maranhão, é um município mais velho do que Codó. É bem menor que Codó, tanto no território como na população, com relação à população. E aí é uma violência sem tamanho lá em Itapecurumirim. O negócio está preto, a coisa está preta. E a força tática apreende motocicleta com chassi e motor adulterados lá naquela cidade. Olha, uma motocicleta Honda Pop 110, cor vermelha, sem placa de identificação e com as numerações do chassi e do motor suprimidas, foi apreendida pela equipe da Força Tática na manhã da última segunda-feira, na cidade de Itapecurumim. Quer dizer, o cara pensa que vai roubar, vai ficar com a moto, documento tudo lá, sem documento, chassi adulterado, número do motor, aí a Força Tática vai lá e pá, né? Prende, moleque. Apreendeu a moto, vai andar de moto agora, mas se for conversando com a polícia, senão não vai. Você se lascou. Olha, homem é perseguido e morto a tiros também em Itapecurumirim durante madrugada. Um homem foi perseguido e morto a tiros durante a madrugada da última segunda-feira na Avenida Gomes de Souza, no centro de Itapecuru. Segundo relatos, a vítima estava na companhia de outra pessoa que conseguiu escapar do cerco feito por dois indivíduos apontados como atiradores. Os suspeitos estavam em uma motocicleta. Ainda conforme informações de populares, durante a perseguição, a vítima teria sido atingida inicialmente na perna. Em seguida, já sem possibilidade de defesa, foi novamente baleada e morreu na calçada de um estabelecimento comercial. O homicídio, com característica de execução, será investigado pelas autoridades. A polícia deverá buscar identificar os envolvidos e esclarecer as circunstâncias do crime. Quer dizer, a polícia não revelou aqui o nome da vítima, né? Lá em Itapecurumirim. Meu irmão, o negócio tá fácil, não. A coisa tá preta no Maranhão. É assassinato, é violência. E a gente não sabe como é que vamos fazer para poder barrar essa violência. Meu governador, cadê a polícia? A polícia está indo atrás, mas muitas vezes a polícia também não tem como resolver essas paradas. Né? Olha, a mulher morta a tiros dentro de casa, aqui no blog do Maílson Reis. Olha, uma mulher foi morta a tiros na tarde da segunda-feira, desta segunda-feira, no bairro Macuri, em Caxias. Joana Dark da Silva Ferreira, de 27 anos, foi encontrada morta dentro de casa. A área foi isolada para o trabalho da perícia criminal. Durante os procedimentos, dois projéteis foram encontrados próximo ao corpo e encaminhados à delegacia para integrar a investigação. Enquanto a polícia busca pelos responsáveis, a investigação apura se a execução da mulher morta, é evidente, a tiros tem ligação com o tráfico de drogas. Até agora a polícia não sabe dizer o que realmente aconteceu. Mas, meus amigos, olha desse caso. Idoso em Codó é abandonado no bairro São Raimundo. Não pode. O idoso que já trabalhou, que já fez tantas coisas boas ou ruins, ninguém sabe, mas não pode ser abandonado. E aí acompanha as imagens aqui no programa Maranhão em Debate. Nós estamos debatendo o Maranhão, debatendo Codó, debatendo a violência. Acompanhe com a gente.
1: É um jeito aí. Aí tem uns gritos aí, que saíram do tubo.
2: Mas você tava morando aonde?
1: Aqui. Vai vir o banco aqui.

0: Aí, meus amigos, olha aí, ó. Olha aí. Cara, trabalha, luta, cria os filhos, envelhece e aí é jogado para as cobras, né? Você que é novinho, que é novinha, que não cuida do papai, da mamãe, que não cuida da filha, nem ninguém, não sei, você é todo estrambelhado, todo arrebentado, né? E não cuida da vovó, você quando ficar velho, você vai pagar a mesma coisa. Ninguém vai olhar para você. Você vai ficar jogado na sarjeta, morrendo de fome, para você aprender. Você não cuida do pai, não cuida da avó, não cuida de ninguém. Pois é, você vai ser jogado na sarjeta. Vai passar fome para você aprender. Como é que você é filho, rapaz? E não cuida do velho? Só quer saber do BPC do velho. Só quer saber da grana do velho. Hã? Não tem coragem nem de levar um velho, um idoso para a Casa São Pio. Não tem nem coragem, porque se eles forem se levarem para lá, perdem também o cartão do idoso. Aí eles não querem levar, deixa o idoso nessas condições aí. É deplorável, é difícil a gente viver num país desse jeito. Mas, meus amigos, olha... Meus amigos, tem informação mais chegando aqui no programa. Olha, suspeito de tentar matar mulher com facada no pescoço no Maranhão é preso em Goiás. Aí, foi pra lá, se arrebentou. Foram pra lá, se lascaram. Ou foi? Olha, um suspeito. É um, né? Não é dois, não. Foram, não. É, foi. Olha, um suspeito de tentar matar a mulher em Açailândia foi preso na manhã desta segunda-feira, dia 24, na região metropolitana de Goiânia. A vítima, identificada como Francisca, de 29 anos, havia acabado de chegar do trabalho quando teria iniciado uma discussão com o suspeito. Durante o desentendimento, segundo a investigação, o suspeito teria atacado Francisca com uma faca na região do pescoço. A mulher ficou gravemente ferida e precisou ser internada para receber atendimento médico. De acordo com a delegacia da mulher de Açailândia, a tentativa de feminicídio aconteceu no dia 12 de junho no bairro Plano da Serra. E aí, após o ataque, o autor fugiu e passou a ser procurado pelas forças de segurança do Maranhão. Mas ele caiu na gaiola lá em Goiânia. A prisão foi realizada em uma ação integrada entre a Polícia do Maranhão, a Polícia Civil, e a Polícia Civil e Militar do Estado de Goiás. As investigações conduzidas pela Polícia Civil de Açailândia, com o apoio da Delegacia de Homicídios e Proteção à Pessoa e da Delegacia da Mulher, apontaram que o suspeito da tentativa de feminicídio estava escondido em Goiás. Foi para lá... E chegando lá, as pulseiras de Roberto Carlos estavam esperando. E agora vai ser recambiado para o Maranhão e aí ele vai saber o que é bom para tosse. Se é bom querer matar mulher com faca. Vagabundo! Pilantra! Mas, meu amigo, olha, chocante. É chocante. Homem é perseguido. Não, isso aqui não. É um homem que foi preso depois de namorar com galinhas. Ele estava namorando com as galinhas e o dono das galinhas chegou na hora certa. As galinhas estavam ensanguentadas e o homem que estava bulinando nas galinhas terminou sendo preso. Rapaz, tanta mulher por aí. Mulher por aí que está se entregando com amor e paixão para qualquer homem. O cara vai bulinar nas galinhas. Acompanhe aí.
1: Estuprando galinha aqui no bairro do Curaxi. Vou conversar com o Dibe Elias, que é proprietário aqui da residência, proprietário da galinha também que foi estuprada. Dibe, quando você chegou, qual foi a cena que você se deparou?
2: Cara, primeiro acendi a luz do quintal, né? Aí como ela não chega até aqui no final, eu peguei a lanterna do meu celular e vim focando, porque nem todos os dias quando eu chego à noite do trabalho eu faço, né? Aí eu olhei a galinha, dava tipo de coca, né? Tudo amassado das penas, com o rabo pra cima. Aí eu fui focando com o celular e eu vi a galinha tudo ensanguentada. Aí eu levei ela até mais lá, pro claro. Aí chamei minha esposa pra ela ver essa cena comigo, né? E eu vi que não era uma coisa normal, porque isso nunca tinha acontecido. E aqui não tem um bicho muito... Não tem cachorro macho, né? Tem uma fêmea que nem vocês viram ali na frente. Então, só pode ter sido isso que aconteceu. E eu não sabia também, aqui do lado da vizinha de manhã ela me contou, né? Que tinha se sumido alguns objetos dela. Então eu deduzi que o caboclo roubou aí e entrou aqui pra estrupar a galinha.
1: Teria entrado por onde, Diego?
0: Com esta, nós vamos finalizando aqui o nosso bloco da Expolícia, o Polícia Policial. A informação que eu nem queria, mas isso aí, meu irmão. Os comentários desta notícia mostram que, principalmente os nordestinos, eles gostam da chamada zoofilia. Né? O nordestino gosta de cachorra, jumenta, vaca, porca e por aí vai. E esse aí não perdoou nem as galinhas, mas foi preso. Não pode, é proibido a zoofilia. 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Meu amigo, nós vamos agora para um rápido intervalo ou nós vamos chamar logo aí o agora candidato a deputado federal, Nonato Sampaio, teve aí a sua candidatura homologada. A candidatura agora é para valer, né? Ele é candidato a deputado federal, é do município de Codó, é um bom cidadão, ex-vereador, que passou pela Câmara, fez história e não manchou a sua biografia. Então, Nonato Sampaio é o cara e agora, sim, agora está tudo certinho. A Justiça Eleitoral passou a caneta e ele é candidato a deputado federal. Parabéns aí para o candidato Nonato Sampaio. Você está acompanhando aí na foto, né? Olha lá aí, viu? Olha lá, é o número dele aí. Pois é, Nonato Sampaio também é candidato a deputado federal e é codoense. Meus amigos, agora sim, nós vamos para um rápido intervalo comercial e a gente volta já já, né? A gente volta já já com informações mais aqui no seu programa Maranhão em Debate, que está sendo retransmitido pela Rádio Lemos FM.
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0: Olá você aqui no programa Maranhão em Debate. Olha, o Maranhão não está bom das pernas e o Brasil acho que está pior ainda. Eu acho que o Brasil está pior. Olha só o que está acontecendo. A Braskem está pedindo recuperação extrajudicial. Não é só a Braskem, não. São várias empresas no Brasil, indústrias que estão quebrando, estão aí pedindo um jeito para não fechar a empresa. Acompanhe aí, ó. Olha aí. Põe aí na tela aí, só para você acompanhar. Não, essa aí não. É Braskem pedirá recuperação extrajudicial. Se não encontrar, depois a gente volta. É, a gente mostra aí a Braskem. Não encontrou. Eu acho que ela está por aí, sim. Certo. Então vamos ver aí a Braskem. É, vamos. E economia e tal. Tá aí, bem a Braskem. Olha aí, ó. Aí, ó. A Braskem é uma matéria aí do Metrópolis. Isso, obrigado aí, produção. Olha, aí com dívida de 56 bilhões, Braskem pedirá recuperação extrajudicial. Esta é a situação que está enfrentando a República Brasileira. Está enfrentando a nossa nação, né? O negócio tá fácil, não. E esse outro aí que apareceu aí? Esse que apareceu, esse rapaz aí. O que, que ele tá dizendo aí, né? Esse aí. Vamos isso aí. Eu acho que esse é bomba no Maranhão e no Brasil. Eu acho que é. Bota para rodar isso aí.
1: Bomba e bomba das grandes. Talvez a maior do caso Lulinha até agora foi divulgada nessa manhã. Veja só. Lula, pai, anunciou 59 bilhões de reais em obras para o Maranhão, um mês depois do Lulinha conseguir, segundo a própria Roberta Luxinger, uma reunião no Palácio do Planalto para o governador Carlos Brandão. E o detalhe mais pesado de toda essa história: antes desse anúncio, Roberta já dizia ao próprio Lulinha que Lula ia liberar uma obra no estado enquanto ela recebia milhões de reais de um empresário que fechava contratos justamente com o governo maranhense. Essa é a bomba divulgada, então, nessa manhã pelo Estadão. A Polícia Federal encontrou um áudio que a Roberta mandou para o Lulinha no dia 22 de maio de 2024. Nesse áudio, ela avisa que Brandão iria ao Planalto naquele dia e solta a seguinte mensagem, abre aspas: seu pai falou que vai prosseguir com aquela liberação da obra dele. Ou seja, antes daquele encontro acontecer, Roberta já dizia saber que Lula ia avançar com a obra no Maranhão. Segundo ela, foi Lulinha quem abriu a porta do Planalto para o governador. Roberta ainda tenta levar o filho do presidente pessoalmente para a reunião, diz que ele poderia aparecer para falar com o Brandão e fazer uma moral. Quem receberia o governador naquela tarde, sabe quem era? Marcola, o chefe de gabinete do Lula e um dos assessores mais próximos do presidente. Você deve se recordar, a Polícia Federal identificou, né, que a Roberta Luxinger pagava despesas pessoais para ele, pouco acima de 200 mil reais, e estava em vias de dar um quadro que ficava no anexo do Louvre de mais de 100 mil euros. Depois, ela avisa Lulinha que iria encontrar Brandão para falar sobre os outros assuntos. E Lulinha responde que era melhor focar justamente nesses outros assuntos, que até agora a Polícia Federal aparentemente não sabe do que se trata. A reunião aconteceu, a agenda oficial do Planalto mostra a Marcola recebendo Carlos Brandão naquele mesmo dia, acompanhado de outros dois assessores da presidência. Agora, volta pro dinheiro. Menos de um mês depois, em 21 de junho, Lula foi a São Luís e anunciou mais de 59 bilhões de reais em obras do novo PAC para o Maranhão. E entre os projetos anunciados, estavam obras no porto de Itaqui. Sabe onde uma das empresas ligadas a Roberta tinha conseguido contrato? No próprio porto de Itaqui. Roberta trabalhava para o empresário Kleber Ribas, a empresa dele, a Tree Structure, fechou quase 6 milhões em contratos com o governo do Maranhão em 2024, no porto e na Secretaria da Fazenda, e Ribas acabou pagando, né, pelo menos 2 milhões e meio para Roberta entre março de 24 e dezembro de 25. Então, olha a sequência encontrada pela PF. Roberta estava sendo paga para defender interesses empresariais no Maranhão, dizia a Lulinha que Lula ia liberar uma obra, afirmava que Lulinha tinha conseguido a reunião no governo, né, do pai dele para o governador do Maranhão. A reunião aconteceu e um mês depois Lula anuncia 59 bilhões de reais em obras no estado. O que você acha disso? Deixa aqui seu comentário.
0: Olha, eu particularmente eu acho muito legal. Agora, cadê essas obras? Onde estão essas obras? 56 bilhões, é bilhões que ele fala aí? É, bilhões. Cadê essas obras? Onde estão essas obras? meteram aonde o governador... Olha, o que você acompanhou aí é estarrecedor. É estarrecedor. Em um estado pobre como é o Maranhão, a corrupção campeia e eu quero saber como é que você vai votar nessas eleições. Se você vai ter critérios para poder votar. Ou você vai votar de qualquer jeito. Né? É no mais bonito, é no mais velho, é no mais novo, é no que tem a melhor roupa. Esses são os critérios que você vai adotar para poder escolher o seu candidato. Será se é? Meu irmão, é uma vergonha. Nós estamos no mato, sem cachorro. E nessas eleições, eu quero que você faça alguma parte, faça alguma coisa, faça, meta a mão na massa pelo Brasil, pelo Maranhão, que está arrombado, por essa cidade de Codó, que está numa situação difícil, não tem dinheiro no comércio, faça alguma coisa. Do contrário, nós vamos continuar de mal a pior. A verdade é essa. Olha, deferido, Najib se torna o primeiro candidato codoense a ter registro de candidatura aprovado pela Justiça Eleitoral. Então, a turma que queria, porque queria que Najib não fosse candidato, agora não tem mais jeito. O homem realmente está agora sacramentado com a Justiça Eleitoral e a candidatura de Najib é real, tanto quanto a de Nonato Sampaio. Tá bom? Então vamos para a luta agora, é com o povo. Agora é com o eleitor. Mas, meus amigos, olha, um advogado de Bacabal se revolta com proposta de corrupção, não é? De adversário e chama Braide de trairão. Você acompanha aqui no programa Maranhão em Debate.
2: Você não vai ver esse negão aqui metido em corrupção. Não adianta tu dizer que tu vai transformar o Maranhão, porque eu tô falando que tá cheio de gente de pizza suja. Se tu olhar aí a imagem, foste tu que foi da minha casa, eu não fui pedir apoio. Tu tinha que ter a humildade, tinha que ser homem. Mas dizer, doutor Beto, eu não quero mais seu apoio, porque não foi eu que fui te oferecer, foi tu que foi me pedir o apoio. Agora, se vocês quiserem me rifar do partido, rifa. Eu não trabalho com dinheiro sujo, eu não sou ladrão. Eu sou um ladrão, mas eu não sou ladrão. E vocês não vão me corromper, vocês querem me dar um pré-vestibular de ladrão. Eu não entro nesse concurso de pré-vestibular de ladrão. Tu pode, mas de hoje por diante, passar a ideia de que tu é bacana para os outros. Para mim, tu não vale nada. Tu não vale nada. Tu é uma célula de R$4,00. Que só tem lá no meu quarto, célula de R$4,00. Então, essa tua coisa, vamos transformar. Como é que vai transformar o Maranhão? Tu levando um bando de mar e ficha suja pra subir teu Maranhão. Agora eu não vou, porque se eu tivesse subido naquele palanque, eu tinha que deixar minha carteira em casa. Eu tinha que deixar minha carteira em casa pra não vir de lá sem ela. Agora tu pode fazer, tu bem entender. Brian, eu vivo, é da advocacia. Tu não vai me botar no campo da corrupção, nem tu nem seu Marco Miranda. Por que ele não disputa? Porque ele é ficha suja. O cara de bem que queira disputar a eleição, o povo termina duvidando. Mas é por isso que o povo continua nessa cidade sem água, bebendo água de cocô na torneira, o esgoto esculhambado, matador ceboso, sem produção de emprego para você dar emprego e ficar humilhando as pessoas sem fazer o concurso. Mas nesse time eu não ando. Eu irei na cidade que eu puder, eu irei com uma caixa de som caindo dentro do carro, falarei nas esquinas, porque meu nome é honrado. Eu não tenho ficha suja. Mas minha mãe querer disputar comigo, porque eu sou ficha limpa e tu é ficha suja. E eu não tenho medo de ti. Bota isso na tua cabeça. Na hora que tu quiser, é só tu dizer. Só não quer que tu goste com covardia. Agora, tu quer ser muita merda, mas tu é pizza suja, cara. Quem não te conhece? Tu vive pulando de galho em galho. Tu tiver com o Brandão, tu traz esse cara, tu foi pro lado do camarão, agora tu pulou pra cá, tu quer te salvar, rapaz. E esse rapaz que vem com esse disco, olá, bacabal, olá, coisa nenhuma, rapaz, você é bandalheira. Vocês vão enganar outro. Eu serei candidato. E se tentarem rifar minha candidatura, eu irei buscar, porque eu não aceitei corrupção. Seu Marcelinho, você é a única pessoa menos indicada pra me procurar, porque seu passado é triste. E eu não faço parte de organização criminosa. É isso que eu tenho para dizer para vocês. Eu sou Bino Vieira, 30-30, com o apoio do povo. Porque não é tu que vai me dar voto, não, velho. Quem vai me dar voto é o povo.
0: O deputado aí tá zangado. Tá zangado, zangado demais. Né? 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
0: Alô, você, todo mundo ligado aqui no programa Maranhão Debate. 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Mas, meus amigos, olha, o Raimundo Reis dos Caldeirões, ele enviou um áudio aqui para o programa e ele está pedindo alguma coisa para você, para mim. E vamos ver se a gente consegue ajeitar, dar uma força aí para o Raimundo dos Caldeirões, que vem pedindo água. Não sei se o prefeito já enviou a água potável para eles beberem lá no povoado Caldeirões, mas agora ele também está pedindo aí uma pissarra. Vamos acompanhar o áudio que ele enviou aqui para o nosso programa. Acompanhe.
4: É, meu amigo, tá bom, opa. Tá bom, eu assisto vocês aqui pela TV, aqui no YouTube, aqui. Eu comprei uma TV agora.
0: Eu?
4: Aí eu assisto vocês aqui. Na hora. Pois tá bem, meu amigo. Pois é, se você conseguir aí essa pissarra pra mim, que você sabe que minha casa aqui é terra que é baixa demais, né? Aqui no inverno aqui fica tudo molhado aqui dentro de casa, barro. Pois é, uma boa tarde pra você.
0: Então você está acompanhando aqui o nosso programa, eu não tenho condições de enviar uma carrada de pissar, só se for de carro de mão. Mas aí é pouca, não resolve lá. Ele quer uma carrada de pissarra de caçamba, tá certo? 2, 3, 4 metros de pissarra. E se você tem, se você quer ajudar, você é gente boa, gente que gosta de ajudar, você pode entrar em contato conosco aqui pelo 98107-2127 e dizer, olha, eu vou ajudar, posso ajudar o Raimundo lá dos Caldeirões com uma carrada de pissar. Eu vou ficar imensamente grato aqui pela sua ajuda, né? 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Ambos ligados aqui no programa Maranhão em Debate. Nós vamos para mais um intervalo comercial e a gente volta já já com mais informações. 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Nós vamos para o intervalo, a gente chama logo a religião. Dá tempo ainda? Faltam apenas 13 minutos, né, por aí, né? É? Qualquer um pode chamar? Rapaz, ei, produção afinada, meu. Então vamos de religião, aqui dentro do programa Maranhão em Debate. Aconteceu dentro da denominação. É religião. Acompanhe.
5: Você já conseguiu os 3 a 2, mas eu pedi a você. Já é domingo curto.
6: Pastor, calma. Inclusive, eu consegui.
5: Eu consegui o rapaz, ele vai fingir que tá cego. Ô, na igreja. Aí vai ter a mulher que ela não engravida, vai fingir que não engravida, e vai ter a menina que vai. É duas mulheres e um homem. Uma mulher vai vir na cadeira de roda, a irmã dela vai entrar com ela. Aí um rapaz, ele vai fingir que é cego. Aí, e vai dizer que tá vendo uma luz, que tá enxergando.
6: Eu quero que um, assim logo quando começar, você me deu toque, pra me tocar num cego, e ele já começar a enxergar embaçado. Logo no começo.
5: É, pra chamar a atenção do ciente.
6: E no final a gente faz essas duas outras. É aquela paralítica, né? Já no final.
5: Sim, é a da cadeira de roda. Aí o senhor vai ver. Eu vou chegar perto dela, vou colocar a mão na cabeça dela. Aí o senhor vai se aproximar e vai chegar perto dela.
6: Chegou a me arrepiar todinho. Ô, glória.
5: Aí ela vai dizer que tá sentindo as pernas e começar a andar.
6: Chegou a me arrepiar todinho, irmão. Irmão, agora eu preciso que eles venham falar comigo.
5: Agora tem um porém, pastor. Eles não estão cobrando barato, não.
6: Mas como assim?
5: Então, eles não estão cobrando barato, não.
6: Eu já dei R$500 pra você.
5: Né? A mim, pastor. Só que eles querem dinheiro também. Cada um tá cobrando R$1.500 pra fazer
6: não,
5: isso.
6: Não, irmão, assim não. Peraí, ainda, ó. Mas são à toa, pelo menos, de verdade. Já faz...
5: Eles vão e ninguém vai saber de nada, não.
0: Meus amigos, você já ouviu falar que existe pilantragem, safadeza na política partidária? Você já ouviu falar, não? Já? Que tem alguém, gente puxando o tapete do outro, enganando o outro... Na política chama-se, um cara que não é bem honesto, correto, é chamado de traíra, né? É o traíra. Agora você já imaginou acontecendo isso pior do que na política partidária dentro da religião? Você viu aí, você acompanhou a picaretagem, a safadeza que tem dos líderes religiosos, não é do povo não. O povo é só vítima. E aí o povo é enganado e ele acha que ele não foi enganado. É preciso percepção. Dentro da religião, você tem que ficar sempre, sempre com o pé atrás, observando o que eles fazem, os líderes, né? O padre, o pastor, tal, tal. Nada contra a religião de ninguém. Mas é bom que você esteja em uma religião onde você não tem esse tipo de coisas. E eu sei que a igreja que você está participando agora aí, não tem pastor pilantra, não. Nem tem o padre pilantra. Mas fique de olhos abertos, porque tem muita safadeza. Olha pilantra. Mas fique de olhos abertos, porque tem muita...

0: Paraguai, bairro São Francisco, em Codó, no Maranhão. Você que está em São Paulo, está em qualquer lugar do país, vendo a sua Codó. Olha aqui o que pintaram aqui em um muro. Dois versículos, vamos para o primeiro. Haverá sofrimentos e aflições para todos os que fazem o mal. O autor está procurando levar o leitor para que ele possa fazer o bem. O mundo hoje é um mundo cheio de confusão, ninguém ama ninguém, todo mundo quer o mal do outro, entre aspas, né? E aqui o outro versículo, que ambos estão no livro de Romanos, no capítulo 2, versículo 9, versículo 10. Vamos para o outro versículo. Deus dará glória, honra e paz a todos que fazem o bem. Então, a preocupação da pessoa que pintou isso aqui, que eu não sei quem é levar a você, ao leitor, a procurar fazer o bem, a procurar se aproximar das coisas boas. Jesus tinha essa preocupação de levar as pessoas a pensar e agir, umas ajudando as outras. Esse era o objetivo central do Evangelho de Jesus, um amando aos outros. Lemos TV para todo mundo ver, e você lendo aqui no programa Maranhão em Debate, aqui também na rádio Lemos FM. Tá aí, meus amigos. Eu não sei quem foi que pintou essas faixas, né? Esses letreiros com letras garrafais, mas o certo é essa pessoa está preocupada com a sociedade como Cristo era preocupado. O evangelho de Cristo era um evangelho de ajudar as pessoas. Era um evangelho do social. Era um evangelho da solidariedade, do amor, ágape. Essa que era a igreja de Jesus. E aí o apóstolo Paulo, Pedro e outros, eles deram sequência. Porque Jesus estava dentro do judaísmo. Jesus nunca foi evangélico, nunca foi católico. E aí Paulo deu aquela sequência, a pregação, o formato. Paulo recolhia o dinheiro para entregar para os irmãos. Pedro já fazia isso, né? Antes. Trazia o dinheiro, tem até aquele episódio lá de... Como é o nome do episódio lá? De Ananias e Safira, né? Que trouxeram o dinheiro, mentiram, deram só um pedaço do dinheiro da venda de um terreno lá. E eles morreram. Então, o objetivo da igreja de Cristo, a igreja de Pedro, do apóstolo Paulo, era uma igreja comunitária, uma igreja que se autoajudava, né? E essa pessoa que pintou esses muros aí, a preocupação dele é chamar a atenção das pessoas para viverem bem, ajudando uma às outras, né? Mas, infelizmente, parece que o evangelho se perdeu no caminho e hoje as nossas amadas igrejas... Parece que a essência do evangelho não é mais esse negócio de amar uns aos outros, dar a cesta de alimento, o remédio para os irmãos nas igrejas, não. Parece que não tem mais isso, não. Se tiver, ligue para cá. Ligue para cá para a gente falar aí da sua igreja, tá bom? Mas, meus amigos, olha, aconteceu dentro do judaísmo. Acompanhe com a gente.
1: Por que o fogo caiu do céu e consumiu um altar completamente encharcado? A terra de Israel enfrentava uma severa seca havia 3 anos e meio por causa da idolatria. Elias se levantou corajosamente diante do rei Acabe e declarou: é hora de escolher. Se o Senhor é Deus, sigam-no. Mas se Baal é Deus, sigam-no. Então todos se reuniram no Monte Carmelo. 450 profetas de Baal contra apenas um homem, Elias. 2 novilhos foram preparados. Os profetas de Baal começaram primeiro. Clamaram desde a manhã até o meio-dia. Dançaram, gritaram e se feriram com espadas até o sangue escorrer. Mas não houve voz, nem resposta, nem fogo. Então Elias começou a zombar deles. Gritem mais alto. Talvez ele esteja dormindo, ocupado ou viajando. Depois disso, Elias reparou o altar do Senhor que estava em ruínas. Cavou uma vala ao redor, colocou o sacrifício sobre o altar e mandou derramar água sobre tudo, 3 vezes, até que a vala ficou completamente cheia. No momento do sacrifício da tarde, Elias fez uma oração simples.

De repente, fogo desceu do céu. Consumiu o sacrifício, a lenha, as pedras, o pó e até secou toda a água que estava na vala. Quando o povo viu aquilo, prostrou-se com o rosto em terra e reconheceu que o Senhor é Deus. Se você acredita que o Deus que responde com fogo continua sendo o mesmo hoje,

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1: 14 horas e 2 minutos.

Jesus é apresentado de diversas formas em toda a Bíblia. De forma mais específica, no Evangelho de Marcos, ele é apontado como um servo. Do capítulo de número 1 ao capítulo de número 7, curas, libertações, o mar se acalmando, uma amostra do poder dele. No capítulo 8, surge uma pergunta interessante. Jesus se direciona aos seus discípulos e diz: quem os homens dizem que eu sou? Só que essa não é a questão mais marcante desse diálogo. Agora Jesus vira para os discípulos e diz: e vocês? Quem vocês dizem que eu sou? O que Jesus está dizendo é: tudo bem,

0: Assim diz a Bíblia.
1: Tem palavra chegando aí. Ouça com atenção. Assim diz a Bíblia. Bem-aventurado o homem que põe no Senhor a sua confiança. Salmo 44. Logo mais, voltamos com mais fé para sua jornada.
0: Voltaremos a qualquer momento com mais.

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1: Acredite Se Quiser, chegando aqui na nossa quarta-feira. Hoje dia 26 de agosto de 2026. E olha, gente, uma cena que parecia a saída de um filme de terror surpreendeu torcedores durante um jogo de beisebol em Nova York. Uma mão misteriosa começou a sair de um pequeno buraco nas arquibancadas do City Field, enquanto vasculhava o chão em busca de restos de comida. Logo, os torcedores descobriram que não era uma mão, mas a pata de um guaxinim. O animal encontrou o lugar perfeito para procurar amendoins e outros petiscos deixados pelo público. A cena ficou ainda mais curiosa quando um torcedor colocou uma salsicha de cachorro-quente no buraco. O guaxinim rapidamente puxou o lanche para dentro, para a alegria de quem acompanhava tudo. O animal ganhou um verdadeiro camarote gastronômico no estádio. Eita, nós, hein, rapaz? Que coisa, viu? Eu sou Kleber Salles e esse foi o nosso Acredite Se Quiser, é cada uma, hein?
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1: De volta aqui no Acredite Se Quiser, minha gente. Olha só, uma influencer britânica de 28 anos passou por um susto depois de descobrir que o que parecia ser apenas um pelo encravado era, na verdade, uma infecção grave. Christy Collins contou que depois de se depilar, surgiu um caroço dolorido que acabou ficando do tamanho de uma bola de chiclete. Ela decidiu experimentar o local, mas a situação piorou e evoluiu para sepse. Christy precisou ser levada às pressas para o hospital e passou por uma cirurgia de emergência. Depois do susto, ela fez um alerta aos seguidores: nunca espremer um caroço ou furúnculo suspeito. A influencer contou o caso justamente para alertar outras pessoas sobre como uma infecção aparentemente simples pode se tornar uma emergência médica. Que coisa, hein, rapaz? Que susto, viu? Eu sou Kleber Salles e esse foi o nosso Acredite Se Quiser. Fica aí o alerta, né, também para você, viu?
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1: 16 horas.
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4: Pra você desejo uma ótima quarta-feira. Vamos curtir a partir de agora o programa Forró Mania, com o melhor deste ritmo dançante e alegre. Eu sou a locutora Patrícia Vieira e espero que você esteja bem animado, pronto, pronta pra curtir essa programação feita com muito carinho pra você. Vem comigo? Forró Mania de hoje está começando!

0: melhor do forró você ouve aqui no nosso Forró Mania. Continue sintonizado. Eu volto já com muito mais músicas pra você.
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0: De volta, a melhor programação de forró do seu rádio é o Forró Mania, com a minha apresentação, locutora Patrícia Vieira. Este programa é feito com muito carinho para você curtir o melhor deste som que agita o povão. Forró Mania continua, curte aí!
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0: melhor do forró você ouve aqui no nosso Forró Mania. Em instantes tem muito mais músicas pra você curtir. Continue sintonizado.
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8: Voltei com o Forró Mania. Por aqui, o melhor do forró pra você curtir. Agora, aumenta o som que tem mais.
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1: Forró-mania de hoje chegando ao fim. Obrigada a você que curtiu a nossa programação. Um beijo e até o nosso próximo programa.
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6: 16:51.
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1: Pra você desejo uma ótima quarta-feira. Vamos curtir a partir de agora o programa Forró Mania, com o melhor deste ritmo dançante e alegre. Eu sou a locutora Patrícia Vieira e espero que você esteja bem animado, pronto, pronta pra curtir essa programação feita com muito carinho pra você. Vem comigo? Forró Mania de hoje está começando.
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1: 17 horas e 2 minutos.
2: Opa, minhas compadres, minhas comadres, minha filha, aqui é o Chico Lorco, a alvém de 89 anos, que nunca morreu, nem tem verde que morre. Tô chegando debaixo do pé do Cogiro pela Rádio Lema FM, de Cordão Baranhão, para todo o Brasil. É isso aí, minhas compadres, minhas comadres. É, meu filho, é o rei que nunca morreu, não tem verde que morre. É cachaça, jerebito. É cachaça, jerebito, meu filho, feito no pau do capucho, tomado comigo no chão, marrombado com todo mundo. É cachaça feita na cana torta. É o mesmo com meu dinheiro, rapariga puta do cabaré da Chica que se importa. É, meu filho. Ave Maria, o canal, viu? É, meu filho, diz que cachaça mata um corno desse, mas mata, não, meu filho. Se a gente beber, morre. Se não beber, morre também. É, tem que morrer de goela lubrificada. É, meu filho, já tirou as bicharadas, meu filho. Tira o cachorro, tira o pato, tira tudo aí, meu filho. De dentro do jacaré, que estão tudo, tudo sufocado. Mas que eu posso trazer o primeiro forró dessa tarde maravilhosa. Aumenta o volume do seu radinho. Meu compadre, minha comadre, meu filho. Aumenta, escarcar o bicho aí, meu filho. O volume do rádio, meu filho. É o volume do rádio. Pode escarcar, que você tá ligado no maior forró do Chico Lopes. É isso aí, compadre. Aumenta, escarcar.

Começando, cabra velho desmantelado da chibata grande, que eu estou entrando aqui para falar com todos vocês que estão escutando, cabra mais caceteiro na rádio, mais bonita, mais linda, que mais cresce em todo o Maranhão, Lemos FM, pensa, alô, meu povo de todo o meu Maranhão.

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4: Opa, meus compadres, meu filho, Chico Lopes tá de volta. Pela Rádio Lemos FM de Codó, Maranhão. Pra toda essa rapaziada boa de mundo, meu Deus, um abraço. Especial do Reinho aqui, meu filho, Chico Lopes. Por aqui, compadre, vai mandando a lupa toda essa rapaziada e botando seu sucesso, botando esqueleto para remexer. É isso aí, meu compadre, vai. Vamos remexer. Bota, meu filho, bota, mano.
5: Pois é, rapaz, tava falando outro dia. Eita, rapaz, não tem coisa melhor não do que você dar cagada depois da chuva, rapaz. Eita, meu povo, alô, meus caseteiros. Eu tô aqui de novo, olha, em breve eu tô aí na Rádio Lemos, na Lemos FM, botando todinho. Aí você vai ligar, aí você vai dizer assim, rapaz, bota um forró pra mim. Aí eu vou lhe perguntar, eu boto toda. Aí você diz, bote, ah, por bote. Aí eu boto todo. Eita, alô, meus caceteiros, surtendo a Rádio Leme FM. A rádio mais caceteira do Maranhão, rapaz. Eita, abraça pro meu compadre Lino. Pensa no cabra desmantelado.

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0: Opa, minhas companheiras, com mais minha filha, que é o Chico Lopes de volta, de mais do Pedro Cajueiro, pra comandar o melhor do farol pra toda essa rapaziada boa. Já quero agradecer meu pai criador por essa passagem desse dia maravilhoso, dessa tarde maravilhosa. Eu já vou tirando pra fora, mas volto amanhã, se Deus permitir. Ô, meu filho, já vou tirando pra fora, meu filho, já vou tirando pra fora. Se Deus permitir, a gente tá de volta. Se não permitir, eu fico muito grato. Tchau, gente boa, tchau, gente boa.
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4: 18 horas e 5 minutos.
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6: Os destaques de hoje aqui na sua Lemos TV para todo mundo ver. Vamos para a primeira manchete. É a de número 1, é a number one. Olha, Coronel Brandão. Proibido de demitir sem justa causa na Secretaria de Serviços Hospitalares do Maranhão. A manchete de número 2 é a number 2. Deferido, Najib se torna o primeiro candidato a ter registro de candidatura aprovada pela Justiça Eleitoral. A manchete de número 3 é a number 3. Homem é preso depois de violentar galinhas. Com estas e outras, estadual, programa Maranhão em Debate, aqui na Lemos TV, para todo mundo ver, no mundo todo.
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6: Olá você, todo mundo ligado, todo mundo antenado, plugado, brigadão pela audiência em todo o Brasil e no mundo. Tá bom, vamos que vamos com o nosso programa Maranhão em Debate. Você acompanha também aqui na Rádio Lemos FM em 4 horários. Você bem informado aqui na Lemos TV para todo mundo ver. 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Nós vamos começando o programa de hoje falando de política. É o que está na mídia. E nós vamos sempre dar ênfase nesse momento que o Brasil se arregimenta suas forças para mudar a realidade. Todo mundo quer um Brasil melhor, todo mundo quer um Maranhão melhor, um Codó melhor. E assim nós juntos estamos aqui contribuindo para que você possa pensar, analisar e você também possa votar da forma que você ache melhor. Mas esperamos que possa ser a melhor, não só para você, mas para todos. Vamos pensar na coletividade. Olha, Coronel Brandão é proibido de demitir sem justa causa no Maranhão. Olha, precisou entrar na justiça para que Brandão pudesse frear aí as demissões. Falar, o negócio está fácil, não. Nós estamos acompanhando você. E você acompanhando aqui o programa Maranhão em Debate, e você vai ficar por dentro dessa informação, dessa notícia. Daqui um pouco tem pesquisa para presidente, não. E aí você vai acompanhar aqui no programa Maranhão em Debate. Todo mundo acompanhando o programa. 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Pois, meus amigos, aqui a matéria. Olha a matéria sobre o governador que estava demitindo. E o juiz do TRE Maranhão acolhe parcialmente pedido de urgência e fixa multa de R$10 mil por nova demissão sem justa causa. Suspensão dos desligamentos já realizados foi negada. E aí? E aí o Brandão tá doido, né? Governador do Maranhão endoidou agora, demitindo gente, passando a caneta, passando a cambida no povo. Olha, o Tribunal Regional Eleitoral do Maranhão, TRE, determinou nesta segunda-feira, dia 24, como é que diz aqui, rapaz? Demissões sem justa causa de trabalhadores veiculados à prestação de serviços públicos de saúde no Estado. A decisão liminar proferida pelo juiz Rubem Lima de Paula Filho atende parcialmente à representação especial movida contra o governador Carlos Orleans Brandão Júnior. Ah, esse é o nome do governador, Carlos Brandão, tem Orleans também pelo meio, é. O presidente da empresa maranhense de serviços hospitalares, Marcelo Apolínio do Alibe Barroso, não, Barros, tá? E os candidatos Carlos Orleans Braide Brandão e Edivaldo de Holanda Braga Júnior. A representação ajuizada por Rodrigo Pires, Ferreira Lago, Carlos Eduardo de Oliveira Lula e Otelino Nova Alves Neto, aponta que entre 6 de julho e 16 de agosto de 2026, ao menos 235 colaboradores foram demitidos sem justa causa, entre enfermeiros técnicos de enfermagem, fisioterapeutas, psicólogos, maqueiros, farmacêuticos e assistentes sociais. Então, a saúde no Maranhão já não está indo tão bem assim. E aí o governador está demitindo. Né? Ao invés de fazer concurso, contratar mais para dar mais emprego para o povo do Maranhão que está saindo, que está indo embora do estado porque não tem trabalho. Não tem meios para conseguir o pão de cada dia para botar na mesa para os filhos, para a mulher. O cidadão homem, né, claro, se é cidadão é homem, está deixando o Maranhão à procura de emprego e o governador está desempregando, né? Está demitindo os trabalhadores maranhenses. Rapaz, e na saúde logo. Se fosse mesmo na construção de estradas... Mas as estradas também estão esburacadas. Quer dizer, o governador, nesse momento crucial da história do Maranhão, acontece um negócio desse. Mas o Maranhão é um Maranhão de pobreza mesmo. Maranhão de sofrimento desde o início. Desde o início, o Maranhão é desse jeito. Escute aí, nós somos um povo sofrido. A história do Maranhão está aí. Produção, fala aí, bote aí um pouquinho da história do Maranhão para você ver como é que é. Nós estamos agora na Pindaíba com o governador Carlos Brandão, tendo aí os funcionários, servidores públicos do Estado da Saúde sendo demitidos, e você vai ver como é que isso também foi lá no início da nossa história, do nosso Estado. Acompanhe aqui no programa Maranhão em Debate.
7: Em 25 de fevereiro de 1684, um fazendeiro maranhense tomou São Luís, expulsou os jesuítas, derrubou o governador, dissolveu o monopólio que estava destruindo o Maranhão e governou esse estado por quase um ano, sozinho. O rei de Portugal ficou sabendo e mandou enforcar. Manuel Beckmann foi o primeiro revolucionário do Brasil e o Brasil nunca contou essa história. O Maranhão de 1684 estava sufocado. Companhia Geral de Comércio do Maranhão tinha o monopólio de tudo. Os colonos não podiam vender para quem quisessem, não podiam comprar de quem quisessem. A companhia chegava atrasada, cobrava preços absurdos e o Maranhão afundava em dívidas. Enquanto isso, os jesuítas protegiam os índios da escravidão e os fazendeiros não tinham mão de obra, não tinham dinheiro, não tinham saída. Manuel Beckmann não esperou. Na véspera da procissão de Nosso Senhor dos Passos, liderado pelos irmãos Manuel e Tomás Beckmann, os rebeldes tomaram a cidade de São Luís. Com mais de 60 homens armados, invadiram o depósito da companhia, prenderam o capitão Mor, expulsaram os jesuítas e instauraram um governo provisório, com representantes do povo. Em pleno século XVII, no Brasil colonial, governaram o Maranhão por quase um ano, mas logo a coroa interveio. Nomeou um novo governador, Gomes Freire, que desembarcou em São Luís e restaurou a ordem. Manuel Beckmann e Jorge Sampaio foram enforcados. Tomás Beckmann foi exilado por 10 anos. A Companhia de Comércio foi extinta, ironicamente. A única vitória foi para o povo, mas os líderes pagaram com a vida. Manuel Beckmann morreu enforcado em 2 de novembro de 1685, na mesma praça onde tinha derrubado o poder colonial um ano antes. O mesmo povo que gritava seu nome assistiu em silêncio à sua execução. A revolta de Beckmann foi o primeiro movimento anticolonial organizado da história do Brasil. Aconteceu no Maranhão, em 1684, 154 anos antes da independência. Um fazendeiro maranhense já tinha derrubado um governo colonial e provado que era possível resistir. O Brasil só aprendeu isso muito depois e esqueceu quem ensinou primeiro. Voz maranhense, porque o Maranhão sempre foi o primeiro a se revoltar e o último a ser lembrado.
6: Então tá aí, você acompanhando a história do nosso estado do Maranhão. 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Um abraço para o Carimã, ligado, antenado aqui no nosso programa. Meus amigos, vamos para um rápido intervalo comercial, se der produção, e a gente volta já já com mais informações. Olha, nós temos pesquisa para governador do estado do Maranhão, vamos falar também de religião e tem também um bloco das polícias. Você vai saber acompanhar o violento estado do Maranhão com as suas peripécias, com os homens que matam e também um homem que foi preso por estar violentando galinhas. Você vai acompanhar já já aqui no programa Maranhão em Debate.
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Mas vamos para agora é a hora da confusão. Então, vamos falar agora de polícia. É de polícia aqui no Maranhão.

0: amigo, olha a força tática. Aí Itapecurumirim está fazendo o que tem que ser feito. A força tática está trabalhando com afinco e determinação, porque Itapecurumirim, para quem não sabe, é uma cidade do Maranhão, é um município mais velho do que Codó. É bem menor que Codó, tanto no território como na população, com relação à população. E aí é uma violência sem tamanho lá em Itapecurumirim. O negócio está preto, a coisa está preta. E a força tática apreende motocicleta com chassi e motor adulterados lá naquela cidade. Olha, uma motocicleta Honda Pop 110, cor vermelha, sem placa de identificação e com as numerações do chassi e do motor suprimidas, foi apreendida pela equipe da Força Tática na manhã da última segunda-feira, na cidade de Itapecurumirim. Quer dizer, o cara pensa que vai roubar, vai ficar com a moto, documento, tudo lá, sem documento, chassi adulterado, número do motor, aí a Força Tática vai lá e pá, né? Prende, moleque. Apreendeu a moto, vai andar de moto agora, mas se for conversando com a polícia, senão não vai. Você se lascou. Olha, homem é perseguido e morto a tiros também em Itapecurumirim durante madrugada. Um homem foi perseguido e morto a tiros durante a madrugada da última segunda-feira na Avenida Gomes de Souza, no centro de Itapecuru. Segundo relatos, a vítima estava na companhia de outra pessoa que conseguiu escapar do cerco feito por dois indivíduos apontados como atiradores. Os suspeitos estavam em uma motocicleta. Ainda, conforme informações de populares, durante a perseguição, a vítima teria sido atingida inicialmente na perna. Em seguida, já sem possibilidade de defesa, foi novamente baleada e morreu na calçada de um estabelecimento comercial. O homicídio, com característica de execução, será investigado pelas autoridades. A polícia deverá buscar identificar os envolvidos e esclarecer as circunstâncias do crime. Quer dizer, a polícia não revelou aqui o nome da vítima, né? Lá em Itapecurumirim. Meu irmão, o negócio tá fácil, não. A coisa tá preta no Maranhão. É assassinato, é violência. E a gente não sabe como é que vamos fazer para poder barrar essa violência. Meu governador, cadê a polícia? A polícia está indo atrás, mas muitas vezes a polícia também não tem como resolver essas paradas. Né? Olha, mulher morta a tiros dentro de casa, aqui no blog do Maílson Reis. Olha, uma mulher foi morta a tiros na tarde da segunda-feira, desta segunda-feira, no bairro Bacuri, em Caxias. Joana Dark da Silva Ferreira, de 27 anos, foi encontrada morta dentro de casa. A área foi isolada para o trabalho da perícia criminal. Durante os procedimentos, dois projéteis foram encontrados próximo ao corpo e encaminhados à delegacia para integrar a investigação. Enquanto a polícia busca pelos responsáveis, a investigação apura se a execução da mulher morta, é evidente, a tiros tem ligação com o tráfico de drogas. Até agora a polícia não sabe dizer o que realmente aconteceu. Mas, meus amigos, olha, descaso. Idoso em Codó é abandonado no bairro São Raimundo. Não pode. O idoso que já trabalhou, que já fez tantas coisas boas ou ruim, ninguém sabe, mas não pode ser abandonado. E aí acompanhe as imagens aqui no programa Maranhão em Debate. Nós estamos debatendo o Maranhão, debatendo Codó, debatendo a violência. Acompanhe com a gente.
1: É um jeito aí. Aí tem um jeito aí que saiu de tudo
2: estampando. Mas você estava morando aonde?
1: Aqui. Vai vir o banco aqui.

0: Tá aí, meus amigos, olha aí, ó. Olha aí. Cara, trabalha, luta, cria os filhos, envelhece e aí é jogado para as cobras, né? Você que é novinho, que é novinha, que não cuida do papai, da mamãe, que não cuida da filha, de ninguém, não sei, você é todo estrambelhado, todo arrebentado, né? E não cuida da vovó, você quando ficar velho, você vai pagar a mesma coisa. Ninguém vai olhar para você. Você vai ficar jogado na sarjeta, morrendo de fome, para você aprender. Você não cuida do pai, não cuida da avó, não cuida de ninguém. Pois é, você vai ser jogado na sarjeta. Vai passar fome para você aprender. Como é que você é filho, rapaz? E não cuida do velho? Só quer saber do BPC do velho. Só quer saber da grana do velho. Hã? Não tem coragem nem de levar um velho, um idoso para a Casa São Pio. Não tem nem coragem, porque se eles forem se levarem para lá, perdem também o cartão do idoso. Aí eles não querem levar, deixa o idoso nessas condições aí. É deplorável, é difícil a gente viver num país desse jeito. Mas, meus amigos, olha... Meus amigos, tem informação mais chegando aqui no programa. Olha, suspeito de tentar matar mulher com facada no pescoço no Maranhão é preso em Goiás. Aí, foi pra lá, se arrebentou. Foram pra lá, se lascaram. Ou foi? Olha, o suspeito. É um, né? Não é dois, não. Foram, não. É, foi. Olha, um suspeito de tentar matar a mulher em Açailândia foi preso na manhã desta segunda-feira, dia 24, na região metropolitana de Goiânia. A vítima, identificada como Francisca, de 29 anos, havia acabado de chegar do trabalho quando teria iniciado uma discussão com o suspeito. Durante o desentendimento, segundo a investigação, o suspeito teria atacado Francisca com uma faca na região do pescoço. A mulher ficou gravemente ferida e precisou ser internada para receber atendimento médico. De acordo com a delegacia da mulher de Açailândia, a tentativa de feminicídio aconteceu no dia 12 de junho no bairro Plano da Serra. E aí, após o ataque, o autor fugiu e passou a ser procurado pelas forças de segurança do Maranhão. Mas ele caiu na gaiola lá em Goiânia. A prisão foi realizada em uma ação integrada entre a Polícia do Maranhão, a Polícia Civil, e a Polícia Civil e Militar do Estado de Goiás. As investigações conduzidas pela Polícia Civil de Açailândia, com o apoio da Delegacia de Homicídios e Proteção à Pessoa e da Delegacia da Mulher, apontaram que o suspeito da tentativa de feminicídio estava escondido em Goiás. Foi para lá... E chegando lá, as pulseiras de Roberto Carlos estavam esperando. E agora vai ser recambiado para o Maranhão e aí ele vai saber o que é bom para tosse. Se é bom querer matar mulher com faca. Vagabundo! Pilantra! Mas, meu amigo, olha, chocante. É chocante. Homem é perseguido. Não, isso aqui não. É um homem que foi preso depois de namorar com galinhas. Ele estava namorando com as galinhas e o dono das galinhas chegou na hora certa. As galinhas estavam ensanguentadas e o homem que estava bulinando nas galinhas terminou sendo preso. Rapaz, tanta mulher por aí. Mulher por aí que está se entregando com amor e paixão para qualquer homem. O cara vai bulinar nas galinhas. Acompanhe aí, acompanhe.
1: Estuprando galinha aqui no bairro do Curaxi. Vou conversar com o Dibe Elias, que é proprietário aqui da residência, proprietário da galinha também que foi estuprada. Dibe, quando você chegou, qual foi a cena que você se deparou?
2: Cara, primeiro acendi a luz do quintal, né? Aí como ela não chega até aqui no final, eu peguei a lanterna do meu celular e vim focando, porque nem todos os dias quando eu chego à noite do trabalho eu faço, né? Aí eu olhei a galinha, dava tipo de coca, né? Tudo amassado das penas, com o rabo pra cima. Aí eu fui focando com o celular e eu vi a galinha tudo ensanguentada. Aí eu levei ela até mais lá, claro. Aí chamei minha esposa pra ela ver essa cena comigo, né? E eu vi que não era uma coisa normal, porque isso nunca tinha acontecido. E aqui não tem um bicho muito... Não tem cachorro macho, né? Tem uma fêmea que nem vocês viram ali na frente. Então, só pode ter sido isso que aconteceu. E eu não sabia também, aqui do lado da vizinha de manhã ela me contou, né? Que tinha se sumido alguns objetos dela. Então eu deduzi que o caboclo roubou aí e entrou aqui pra estrupar a galinha.
1: Teria entrado por onde, Diego?
0: Com esta, nós vamos finalizando aqui o nosso bloco da Expolícia, o Polícia Policial. A informação que eu nem queria, mas isso aí, meu irmão. Os comentários desta notícia mostram que, principalmente os nordestinos, eles gostam da chamada zoofilia. Né? O nordestino gosta de cachorra, jumenta, vaca, porca e por aí vai. E esse aí não perdoou nem as galinhas, mas foi preso. Não pode, é proibido a zoofilia. 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Meu amigo, nós vamos agora para um rápido intervalo ou nós vamos chamar... Vamos chamar logo aí o agora candidato a deputado federal, Nonato Sampaio. Teve aí a sua candidatura homologada. A candidatura agora é para valer, né? Ele é candidato a deputado federal, é do município de Codó. É um bom cidadão, ex-vereador, que passou pela Câmara, fez história e não manchou a sua biografia. Então, Nonato Sampaio é o cara e agora, sim, agora está tudo certinho. A Justiça Eleitoral passou a caneta e ele é candidato a deputado federal. Parabéns aí para o candidato Nonato Sampaio. Você está acompanhando aí na foto, né? Olha lá aí, viu? Olha lá, é o número dele aí. Pois é. Nonato Sampaio também é candidato a deputado federal e é codoense. Meus amigos, agora sim, nós vamos para um rápido intervalo comercial e a gente volta já já. A gente volta já já com informações mais aqui no seu programa Maranhão em Debate, que está sendo retransmitido pela Rádio Lemos FM.
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0: Olá você aqui no programa Maranhão em Debate. Olha, o Maranhão não está bom das pernas e o Brasil acho que está pior ainda. Eu acho que o Brasil está pior. Olha só o que está acontecendo. A Braskem está pedindo recuperação extrajudicial. Não é só a Braskem, não. São várias empresas no Brasil, indústrias que estão quebrando, estão aí pedindo um jeito para não fechar a empresa. Acompanhe aí, ó. Olha aí. Põe aí na tela aí, só para você acompanhar. Não, essa aí não. É Braskem pedirá recuperação extrajudicial. Se não encontrar, depois a gente volta. É, a gente mostra aí a Braskem. Não encontrou. Eu acho que ela está por aí, sim. Certo. Então vamos ver aí a Braskem. É, vamos. E economia e tal. Tá aí, bem a Braskem. Olha aí, ó. Aí, ó. A Braskem é uma matéria aí do Metrópolis. Isso, obrigado aí, produção. Olha, aí com dívida de 56 bilhões, Braskem pedirá recuperação extrajudicial. Esta é a situação que está enfrentando a República Brasileira. Está enfrentando a nossa nação. Né? O negócio está fácil, não. E esse outro aí que apareceu aí? Esse que apareceu, esse rapaz aí. O que, que ele está dizendo aí? Né? É? Esse aí. Vamos isso aí. Eu acho que esse é bomba no Maranhão e no Brasil. Eu acho que é. Bota para rodar isso aí.
1: Bomba e bomba das grandes. Talvez a maior do caso Lulinha até agora foi divulgada nessa manhã. Veja só. Lula, pai, anunciou 59 bilhões de reais em obras para o Maranhão, um mês depois do Lulinha conseguir, segundo a própria Roberta Luxinger, uma reunião no Palácio do Planalto para o governador Carlos Brandão. E o detalhe mais pesado de toda essa história, antes desse anúncio, Roberta já dizia ao próprio Lulinha que Lula ia liberar uma obra no estado enquanto ela recebia milhões de reais de um empresário que fechava contratos justamente com o governo maranhense. Essa é a bomba divulgada então nessa manhã pelo Estadão. A Polícia Federal encontrou um áudio que a Roberta mandou para o Lulinha no dia 22 de maio de 2024. Nesse áudio, ela avisa que Brandão iria ao Planalto naquele dia e solta a seguinte mensagem, abre aspas, seu pai falou que vai prosseguir com aquela liberação da obra dele. Ou seja, antes daquele encontro acontecer, Roberta já dizia saber que Lula ia avançar com a obra no Maranhão. Segundo ela, foi Lulinha quem abriu a porta do Planalto para o governador. Roberta ainda tenta levar o filho do presidente pessoalmente para a reunião, diz que ele poderia aparecer para falar com o Brandão e fazer uma moral. Quem receberia o governador naquela tarde, sabe quem era? Marcola, o chefe de gabinete do Lula e um dos assessores mais próximos do presidente. Você deve se recordar, a Polícia Federal identificou, né, que a Roberta Luxinger pagava despesas pessoais para ele, pouco acima de 200 mil reais, e estava em vias de dar um quadro que ficava no anexo do Louvre de mais de 100 mil euros. Depois, ela avisa Lulinha que iria encontrar Brandão para falar sobre os outros assuntos. E Lulinha responde que era melhor focar justamente nesses outros assuntos, que até agora a Polícia Federal aparentemente não sabe do que se trata. A reunião aconteceu, a agenda oficial do Planalto mostra a Marcola recebendo Carlos Brandão naquele mesmo dia, acompanhado de outros dois assessores da presidência. Agora, volta pro dinheiro. Menos de um mês depois, em 21 de junho, Lula foi a São Luís e anunciou mais de 59 bilhões de reais em obras do novo PAC para o Maranhão. E entre os projetos anunciados, estavam obras no porto de Itaqui. Sabe onde uma das empresas ligadas a Roberta tinha conseguido contrato? No próprio porto de Itaqui. Roberta trabalhava para o empresário Kleber Ribas, a empresa dele, a Tree Structure, fechou quase 6 milhões em contratos com o governo do Maranhão em 2024, no porto e na Secretaria da Fazenda, e Ribas acabou pagando, né, pelo menos 2 milhões e meio para Roberta entre março de 24 e dezembro de 25. Então, olha a sequência encontrada pela PF. Roberta estava sendo paga para defender interesses empresariais no Maranhão, dizia a Lulinha que Lula ia liberar uma obra, afirmava que Lulinha tinha conseguido a reunião no governo, né, do pai dele para o governador do Maranhão. A reunião aconteceu e um mês depois Lula anuncia 59 bilhões de reais em obras no estado. O que você acha disso? Deixa aqui seu comentário.
0: Olha, eu particularmente eu acho muito legal. Agora, cadê essas obras? Onde estão essas obras? 56 bilhões, é bilhões que ele fala aí? É, bilhões. Cadê essas obras? Onde estão essas obras? meteram aonde o governador... Olha, o que você acompanhou aí é estarrecedor. É estarrecedor. Em um estado pobre como é o Maranhão, a corrupção campeia e eu quero saber como é que você vai votar nessas eleições. Se você vai ter critérios para poder votar. Ou você vai votar de qualquer jeito. Né? É no mais bonito, é no mais velho, é no mais novo, é no que tem a melhor roupa. Esses são os critérios que você vai adotar para poder escolher o seu candidato. Será se é? Meu irmão, é uma vergonha. Nós estamos no mato, sem cachorro. E nessas eleições, eu quero que você faça alguma parte, faça alguma coisa, faça, meta a mão na massa pelo Brasil, pelo Maranhão, que está arrombado, por essa cidade de Codó, que está numa situação difícil, não tem dinheiro no comércio, faça alguma coisa. Do contrário, nós vamos continuar de mal a pior. A verdade é essa. Olha, deferido, Najib se torna o primeiro candidato codoense a ter registro de candidatura aprovado pela Justiça Eleitoral. Então, a turma que queria, porque queria que Najib não fosse candidato, agora não tem mais jeito. O homem realmente está agora sacramentado com a Justiça Eleitoral e a candidatura de Najib é real, tanto quanto a de Nonato Sampaio. Tá bom? Então vamos para a luta agora, é com o povo. Agora é com o eleitor. Mas, meus amigos, olha, um advogado de Bacabal se revolta com proposta de corrupção, não é? De adversário e chama Braide de trairão. Você acompanha aqui no programa Maranhão em Debate.
2: Você não vai ver esse negão aqui metido em corrupção. Não adianta tu dizer que tu vai transformar o Maranhão, porque eu tô falando que tá cheio de gente de pizza suja. Se tu olhar aí a imagem, foste tu que foi da minha casa. Eu não fui pedir apoio. Tu tinha que ter a humildade, tinha que ser homem. Mas dizer, doutor Beto, eu não quero mais seu apoio. Porque não foi eu que fui te oferecer, foi tu que foi me pedir o apoio. Agora, se vocês quiserem me rifar do partido, rifa. Eu não trabalho com dinheiro sujo, eu não sou ladrão. Eu sou um ladrão, mas eu não sou ladrão. E vocês não vão me corromper, vocês querem me dar um pré-vestibular de ladrão. Eu não entro nesse concurso de pré-vestibular de ladrão. Tu pode, mas de hoje por diante passar a ideia de que tu é bacana para os outros. Para mim, tu não vale nada. Tu não vale nada. Tu é uma célula de R$4, que só tem lá no meu parque célula de R$4. Então, essa tua coisa, vamos transformar. Como é que vai transformar o Maranhão? Tu levando um bando de mar e ficha suja pra você meter o Maranhão. Agora eu não vou, porque se eu tivesse subido naquele palanque, eu tinha que deixar minha carteira em casa. Eu tinha que deixar minha carteira em casa pra não vir de lá sem ela. Agora tu pode fazer, tu bem entender. Brian, eu vivo, é da advocacia. Tu não vai me botar no campo da corrupção, nem tu nem seu Marco Miranda. Por que ele não disputa? Porque ele é ficha suja. O cara de bem que queira disputar a eleição, o povo termina duvidando. Mas é por isso que o povo continua nessa cidade sem água, bebendo água de cocô na torneira, o esgoto esculhambado, matador ceboso, sem produção de emprego para você dar emprego e ficar humilhando as pessoas sem fazer o concurso. Mas nesse time eu não ando. Eu irei na cidade que eu puder, eu irei com uma caixa de som que está dentro do carro, falarei nas esquinas, porque meu nome é honrado. Eu não tenho ficha suja. Mas minha mãe querer disputar comigo, porque eu sou ficha limpa e tu é ficha suja. E eu não tenho medo de ti. Bota isso na tua cabeça. Na hora que tu quiser, é só tu dizer. Só não quer que tu goste com covardia. Agora, tu quer ser muita merda, mas tu é pizza suja, cara. Quem não te conhece? Tu vive pulando de galho em galho. Tu tiver com o Brandão, tu traz o cara, tu foi pro lado do camarão, agora tu pulou pra cá, tu quer te salvar, rapaz. E esse rapaz que vem com esse disco, olá, bacabal, olá, coisa nenhuma, rapaz, você é bandalheira. Vocês vão enganar outro. Eu serei candidato. E se tentarem rifar minha candidatura, eu irei buscar, porque eu não aceitei corrupção. Seu Marcelinho, você é a única pessoa menos indicada pra me procurar, porque seu passado é triste. E eu não faço parte de organização criminosa. É isso que eu tenho para dizer para vocês. Eu sou Bento Vieira, 30-30, com o apoio do povo. Porque não é tu que vai me dar voto, não, velho. Quem vai me dar voto é o povo.
0: O deputado aí tá zangado. Tá zangado, zangado demais. Né? 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
0: Alô, você, todo mundo ligado aqui no programa Maranhão Debate. 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Mas, meus amigos, olha, o Raimundo Reis dos Caldeirões, ele enviou um áudio aqui para o programa e ele está pedindo alguma coisa para você, para mim. E vamos ver se a gente consegue ajeitar, dar uma força aí para o Raimundo dos Caldeirões, que vem pedindo água. Não sei se o prefeito já enviou a água potável para eles beberem lá no povoado Caldeirões, mas agora ele também está pedindo aí uma pissarra. Vamos acompanhar o áudio que ele enviou aqui para o nosso programa. Acompanhe.
4: É, meu amigo, tá bom, opa. Tá bom, eu assisto vocês aqui pela TV, aqui no YouTube, aqui. Eu comprei uma TV agora.
0: Eu?
4: Aí eu assisto vocês aqui, na hora. Pois tá bem, meu amigo. Pois é, se você conseguir aí essa pissarra pra mim, que você sabe que minha casa aqui, terra aqui é baixa demais, né? Aqui no inverno aqui fica tudo molhado aqui dentro de casa, barro. Pois é, boa tarde pra você.
0: Então você está acompanhando aqui o nosso programa, eu não tenho condições de enviar uma carrada de pissar, só se for de carro de mão. Mas aí é pouca, não resolve lá. Ele quer uma carrada de pissarra de caçamba, tá certo? 2, 3, 4 metros de pissarra. E se você tem, se você quer ajudar, você é gente boa, gente que gosta de ajudar, você pode entrar em contato conosco aqui pelo 98107-2127 e dizer, olha, eu vou ajudar, posso ajudar o Raimundo lá dos Caldeirões com uma carrada de pissar. Eu vou ficar imensamente grato aqui pela sua ajuda, né? 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Ambos ligados aqui no programa Maranhão em Debate. Nós vamos para mais um intervalo comercial e a gente volta já já com mais informações. 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Nós vamos para o intervalo ou a gente chama logo a religião? Dá tempo ainda? Faltam apenas 13 minutos, né, por aí, né? É? Qualquer um pode chamar? Rapaz, ei, produção afinada, meu. Então vamos de religião, aqui dentro do programa Maranhão em Debate. Aconteceu dentro da denominação. É religião. Acompanhe.
5: Você já conseguiu os 3 a 2, mas eu pedi a você. Já é domingo curto.
6: Pastor, calma. Inclusive, eu consegui.
5: Eu consegui o rapaz, ele vai fingir que tá cego.
6: Ô, na igreja.
5: Aí vai ter a mulher que ela não engravida, vai fingir que não engravida, e vai ter a menina que vai. É duas mulheres e um homem. Uma mulher vai vir na cadeira de roda, a irmã dela vai entrar com ela. Aí um rapaz, ele vai fingir que é cego. Aí, e vai dizer que tá vendo uma luz, que tá enxergando.
6: Eu quero que um, assim que eu começar, você me deu toque, pra me tocar num cego, e ele já começar a enxergar embaçado, logo no começo.
5: É, pra chamar a atenção do ciente.
6: E no final a gente faz essas duas outras. É a que é paralítica, né? Já no final.
5: Sim, é a da cadeira de roda. Aí o senhor vai ver. Eu vou chegar perto dela, vou colocar a mão na cabeça dela. Aí o senhor vai se aproximar e vai chegar perto dela.
6: Chegou a me arrepiar todinho. Ô, glória.
5: Aí ela vai dizer que tá sentindo as pernas e começar a andar.
6: Chegou a me arrepiar todinho, irmão. Irmão, agora eu preciso que eles venham falar comigo.
5: Agora tem um porém, pastor. Eles não estão cobrando barato, não.
6: Mas como assim?
5: Então, eles não estão cobrando barato, não.
6: Eu já dei R$500 pra você.
5: Tá? A mim, pastor. Só que eles querem dinheiro também. Cada um tá cobrando R$1.500 pra fazer
6: não,
5: isso.
6: Não, irmão, assim não. Peraí, ainda, ó. Mas são ator, pelo menos, de verdade. Já faz...
5: Eles vão e ninguém vai saber de nada, não.
0: Meus amigos, você já ouviu falar que existe pilantragem, safadeza na política partidária? Você já ouviu falar, não? Já? Que tem alguém, gente puxando o tapete do outro, enganando o outro. Na política chama-se, um cara que não é bem honesto, correto, é chamado de traíra, né? É o traíra. Agora, você já imaginou acontecendo isso pior do que na política partidária dentro da religião? Você viu aí, você acompanhou a picaretagem, a safadeza que tem dos líderes religiosos, não é do povo, não. O povo é só vítima. E aí o povo é enganado e ele acha que ele não foi enganado. É preciso percepção. Dentro da religião, você tem que ficar sempre, sempre com o pé atrás, observando o que eles fazem, os líderes, né? O padre, o pastor, tal, tal. Nada contra a religião de ninguém. Mas é bom que você esteja em uma religião onde você não tem esse tipo de coisas. E eu sei que a igreja que você está participando agora aí, não tem pastor pilantra, não. Nem tem o padre pilantra. Mas fique de olhos abertos, porque tem muita safadeza. Olha, ó, o cara fingindo que é cego, que não engravida, tá só ganhando dinheiro e sendo tapia na religião. É uma vergonha, é uma vergonha. Sinceramente, eu fico muito triste. Mas, meus amigos, acompanhe um vídeo que nós fizemos de alguns muros que foram pintados em Codó. Acompanhe. Lemos TV mostrando para você Rua Paraguai, bairro São Francisco, em Codó, no Maranhão. Você que está em São Paulo, está em qualquer lugar do país, vendo a sua Codó. Olha aqui o que pintaram aqui em um muro. Dois versículos, vamos para o primeiro. Haverá sofrimentos e aflições para todos os que fazem o mal. O autor está procurando levar o leitor para que ele possa fazer o bem. O mundo hoje é um mundo cheio de confusão. Ninguém ama ninguém. Todo mundo quer o mal do outro, entre aspas, né? E aqui o outro versículo, que ambos estão no livro de Romanos, no capítulo 2, versículo 9 e versículo 10. Vamos para o outro versículo. Deus dará glória, honra e paz a todos os que fazem o bem. Então, a preocupação da pessoa que pintou isso aqui, que eu não sei quem é levar a você, ao leitor, a procurar fazer o bem, a procurar se aproximar das coisas boas. Jesus tinha essa preocupação de levar as pessoas a pensar e agir, umas ajudando as outras. Esse era o objetivo central do Evangelho de Jesus, um amando aos outros. Lemos TV para todo mundo ver, e você lendo aqui no programa Maranhão em Debate, aqui também na rádio Lemos FM. Tá aí, meus amigos. Eu não sei quem foi que pintou essas faixas, né? Esses letreiros com letras garrafais. Mas o certo é essa pessoa está preocupada com a sociedade como Cristo era preocupado. O evangelho de Cristo era um evangelho de ajudar as pessoas. Era um evangelho do social. era um evangelho da solidariedade, do amor, ágape. Essa que era a igreja de Jesus. E aí o apóstolo Paulo, Pedro e outros, eles deram sequência, porque Jesus estava dentro do judaísmo. Jesus nunca foi evangélico, nunca foi católico. E aí Paulo deu aquela sequência, a pregação, o formato. Paulo recolhia o dinheiro para entregar para os irmãos. Pedro já fazia isso, né? Antes, o formato. Paulo recolhia o dinheiro para entregar para os irmãos. Pedro já fazia

0: dele é chamar a atenção das pessoas para viverem bem, ajudando uma às outras, não é? Mas, infelizmente, parece que o Evangelho se perdeu no caminho e hoje as nossas amadas igrejas parece que a essência do Evangelho não é mais esse negócio de amar uns aos outros, da cesta de alimento, o remédio para os irmãos nas igrejas, não. Parece que não tem mais isso, não. Se tiver, ligue para cá. Ligue para cá para a gente falar aí da sua igreja, tá bom? Mas, meus amigos, olha, aconteceu dentro do judaísmo. Acompanhe com a gente.
1: Porque o fogo caiu do céu e consumiu um altar completamente encharcado. A terra de Israel enfrentava uma severa seca havia 3 anos e meio por causa da idolatria. Elias se levantou corajosamente diante do rei Acabe e declarou: é hora de escolher. Se o Senhor é Deus, sigam-no. Mas se Baal é Deus, sigam-no. Então todos se reuniram no Monte Carmelo. 450 profetas de Baal contra apenas um homem, Elias. 2 novilhos foram preparados. Os profetas de Baal começaram primeiro. Clamaram desde a manhã até o meio-dia. Dançaram, gritaram e se feriram com espadas até o sangue escorrer. Mas não houve voz, nem resposta, nem fogo. Então Elias começou a zombar deles. Gritem mais alto. Talvez ele esteja dormindo, ocupado ou viajando. Depois disso, Elias reparou o altar do Senhor que estava em ruínas. Cavou uma vala ao redor, colocou o sacrifício sobre o altar e mandou derramar água sobre tudo, 3 vezes, até que a vala ficou completamente cheia. No momento do sacrifício da tarde, Elias fez uma oração simples. De repente, fogo desceu do céu. Consumiu o sacrifício, a lenha, as pedras, o pó e até secou toda a água que estava na vala. Quando o povo viu aquilo, prostrou-se com o rosto em terra e reconheceu que o Senhor é Deus. Se você acredita que o Deus que responde com fogo continua sendo o mesmo...
2: 18 horas e 59 minutos.
3: Hora livre no ar.
2: 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As notícias do governo federal que movimentaram o país no dia de hoje.
4: Olá, boa noite.
5: Boa noite para você que nos acompanha em todo o país.
4: Quarta-feira, 26 de agosto de 2026.
5: Vamos aos destaques do dia.
4: Defesa de crianças, adolescentes e mulheres no ambiente digital.
5: Discord é acionado na justiça por falhas na proteção de menores.
4: Ação civil pública foi apresentada pela Advocacia Geral da União. Graziele Bezerra.
5: A ação civil pública cobra que a plataforma Discord adote medidas efetivas para a proteção de crianças, adolescentes e mulheres no ambiente digital. O combate a crimes cibernéticos e as ameaças no ambiente digital contam com o apoio do CyberLab, Laboratório de Operações Cibernéticas.
4: Quem conversou com a gente sobre o assunto foi o coordenador, delegado Alessandro Barreto.
6: O CyberLab está ajudando as polícias estaduais a identificar a pessoa se achava acima de qualquer suspeita e se escondia por detrás de conexões de internet.
5: Atenção, diretores e professores de escolas públicas.
4: Está na hora de escolher os livros didáticos que serão utilizados em sala de aula a partir do ano que vem. Thaís de Araújo.
7: A seleção deve ser feita com a participação da equipe escolar, levando em consideração a proposta pedagógica, as características e as necessidades da comunidade.
5: Hoje, na apresentação da Voz do Brasil, eu, Luciana Vasconcelos e Luciano Seixas.
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5: A arrecadação do governo federal chegou a 289 bilhões e 300 milhões de reais no mês de julho.
4: Um aumento de quase 9% em relação a julho de 2025.
5: O mês foi marcado pelo desempenho favorável de setores como indústria, serviços e arrecadação de impostos.
8: Na comparação com julho do ano passado, o resultado representa crescimento real de quase 9%, já descontada a inflação. Entre os fatores que contribuíram para o resultado estão o aumento da arrecadação da Previdência Social e o crescimento das receitas com PIS e COFINS associado ao aumento das vendas. Destaca Claudemir Malaquias, chefe do Centro de Estudos Tributários e Aduaneiros da Receita Federal.
9: Os fatores que contribuíram para o resultado do mês de julho, na comparação com o mesmo período do ano passado, foram os seguintes: o desempenho da indústria, o crescimento de 1,05%, a venda de bens,

0: um crescimento de 4,93%. A venda de serviços, um crescimento de 2%. A massa salarial teve um crescimento nominal de 10,19% em relação ao ano passado. E o valor em dólar das importações, um crescimento de 12,16%.
1: O desempenho também é positivo no acumulado do ano. De janeiro a julho, a arrecadação chegou a R$ 1,876 bilhões. Em valores corrigidos pela inflação, o crescimento foi de quase 7% em relação ao mesmo período de 2025. Reportagem Pablo Mundim.
2: O Índice Nacional de Preços ao Consumidor Amplo 15, o IPCA 15, considerado uma prévia da inflação oficial do país, ficou em menos 0,4% no mês de agosto.
3: Contribuíram para o resultado os setores de habitação, com queda de 1,41% nos preços, transportes com redução de menos 1% e alimentos e bebidas com queda de 0,57%.
2: No setor habitação, o destaque foi para a redução no valor da conta de luz. E nos transportes, a queda no preço da gasolina.
3: Já no setor de alimentos e bebidas, os destaques ficaram por conta do tomate, batata inglesa, cenoura e café moído, que ficaram mais baratos no período.
2: Crianças e adolescentes estão no centro de uma ação civil pública contra a plataforma de comunicação Discord.
3: O motivo são possíveis falhas na proteção desse público, que teriam resultado em crimes e situações de violência.
2: A ação prevê obrigações para que a empresa aprimore mecanismos de prevenção e proteção.
4: A ação civil pública cobra que a plataforma Discord adote medidas efetivas para a proteção de crianças, adolescentes e mulheres no ambiente digital. Voltada inicialmente para as comunidades de games, hoje a ferramenta é usada por públicos variados e permite o compartilhamento de textos, arquivos de voz e vídeo e transmissões de modo público ou privado. Porém, segundo o governo, tem apresentado falhas na segurança e mecanismos de proteção a menores, como explica o advogado-geral da União, Jorge Messias.
5: Não há, por parte da plataforma, a adoção de requisitos mínimos estabelecidos na legislação brasileira, em especial no ECA Digital, e a ausência dessa rede de proteção tem levado a situações de ordem absolutamente criminal, envolvendo crianças, adolescentes, mulheres e animais. Tentamos, por duas semanas, construir um termo de ajustamento de conduta. A empresa, num primeiro momento, demonstrou o interesse de assumir compromissos significativos com o Estado brasileiro, mas, infelizmente, recusou a assinatura do termo no último momento.
4: O fato mais grave e recente envolvendo a plataforma foi a morte de uma adolescente de 13 anos no Mato Grosso do Sul, que tirou a própria vida durante uma transmissão ao vivo pelo Discord. O secretário nacional de Direitos Digitais, Vitor Fernandes, diz que a plataforma demorou a agir, mesmo quando foi notificada.
6: Essa live durou mais de 2 horas, ela começa por volta de 2h20 da manhã, 4h15 da manhã, já completando quase 2 horas, servidor foi derrubado. As contas dos investigados envolvidos só foram banidas da plataforma 24 horas do ocorrido.
4: O ministro da Justiça e Segurança Pública, Wellington César Lima e Silva, lembrou que as plataformas digitais devem se adequar ao país.
7: É uma resposta que busca fazer valer que qualquer plataforma nacional ou estrangeira não venha a descuidar dos limites impostos pela lei.
4: A ação pede que a plataforma reforce os mecanismos de controle parental, amplie a cooperação com autoridades brasileiras e implante sistemas que identifiquem situações de riscos para menores. É exigida ainda a criação de mecanismos específicos de detecção e moderação de conteúdos com práticas de maus tratos, violência, mutilação e crueldade contra animais. A plataforma tem até 15 dias para se adequar, sob pena diária de R$ 500 mil. Também é pedida a condenação da empresa em R$ 500 milhões por dano moral coletivo, valor que poderá ser revertido ao Fundo de Defesa de Direitos Difusos. Reportagem Graziele Bezerra.
3: Crianças e adolescentes devem ser orientados sobre os riscos existentes na internet e estimulados a conversar com adultos de confiança sempre que sentirem desconfortáveis durante interações online.
2: Caso alguém solicite sigilo sobre conversas, fotos ou qualquer outro conteúdo, o fato deve ser comunicado imediatamente aos pais ou responsáveis.
3: São orientações do delegado Alessandro Barreto, coordenador do CyberLab, o Laboratório de Operações Cibernéticas ligado ao Ministério da Justiça e Segurança Pública.
2: Em entrevista à Voz do Brasil, o delegado falou comigo e com a Mariana Jungmann sobre a atuação do CyberLab no combate a crimes cibernéticos e ameaças no ambiente digital. Vamos ouvir.
8: Delegado Alessandro Barreto, bem-vindo à Voz do Brasil, um prazer ter o senhor conosco aqui. Vamos falar então sobre o CyberLab, o trabalho de inteligência que ficou concentrado nele a partir da sua criação. Explica para o nosso ouvinte que trabalho é esse.
9: Bom, bom estar aqui com vocês, obrigado pelo convite. Bom, o que o CyberLab faz? O CyberLab é uma unidade da Secretaria Nacional de Segurança Pública, e ele é um laboratório de operações cibernéticas. A pessoa acha que é até um super laboratório, estilo Matrix, mas não, nós temos lá policiais capacitados, a grande parte do time são de meninas cybergirls, então assim, são as meninas que fazem um trabalho espetacular nessa área, e essa unidade ela apoia as polícias estaduais trazendo informação qualificada para ajudar em diversos contextos, como, por exemplo, no enfrentamento a fraudes eletrônicas, em ameaças contra escolas. Então, se tem esse trabalho qualificado, que ajuda, certamente, a salvar vidas e a evitar tragédias.
2: Quais são os crimes mais identificados pelo laboratório? E, nesse contexto, o que tem chamado mais atenção?
9: Bom, o que a gente tem visto aí nos últimos anos, e principalmente pós-pandemia, a migração do crime do espaço físico para o espaço virtual. Então a gente tem visto um aumento considerável de crimes, principalmente envolvendo fraudes e golpes online, como invasão de conta de WhatsApp, de redes sociais, falsa central. A gente tem visto isso muito. Nós temos visto também vários problemas, principalmente o extremismo digital, crimes de ódio. Eu fico indignado como policial e principalmente como cidadão. Muita misoginia, um ódio contra mulheres e meninas que dá nojo, que dá asco dessas pessoas. Então a gente tem visto muito esse contexto também. E de maneira geral, a gente tem visto o crime migrar da rua para a internet. E nesse contexto, o CyberLab está ajudando as polícias estaduais a identificar pessoas que se achavam, a pessoa se achava acima de qualquer suspeita e se escondia por detrás de conexões de internet.
8: Bom, o senhor mencionou crimes como fraudes, né, estelionatos e tal. Esses a gente já imagina quem são as pessoas por trás, são os bandidos comuns, vamos dizer assim. Mas o senhor mencionou também crimes de ódio, crimes de misoginia. Quem são as pessoas por trás desses crimes e qual é o perfil dos criminosos e das vítimas, delegado?
9: Isso, bom, o perfil das vítimas, boa parte, principalmente relacionada a crimes de ódio, a gente encontra de mulheres, meninas, entendeu? Às vezes até meninas novas, adolescentes. E o criminoso, o que a gente tem visto antigamente, que eu falo, há pouquíssimos anos, porque muda muito rápido na internet, a gente via maiores aliciando menores para cometer delitos. Hoje a gente já está vendo menores aliciando menores para cometer delitos. Quando se fala de internet, de uma maneira geral, quando vai se tratar de vítimas de fraudes, antes falava que o pessoal idoso, pessoal com a idade um pouco mais avançada, estava mais suscetível para isso. Hoje, todo mundo, ele pode ser vítima de um golpe. Crimes de ódio, a gente tem visto muitos adolescentes, até crianças com 11, 12 anos fazendo parte de grupos, e isso tem chamado muita atenção, que nós precisamos reforçar o trabalho para identificar ainda mais rápido, e principalmente aqueles que estão por trás do processo de radicalização dos menores.
8: Sim, porque uma criança de 11 anos, ela não chega ao ponto de praticar um crime de ódio na internet sozinha, eu suponho, né?
9: A gente tem visto pessoas desvirtuar redes e serviços que são utilizados. Então, assim, qual é o nosso papel? Identificar essas pessoas. Então, elas utilizam mídias sociais de uma maneira geral, utilizam plataforma para encontrar esses garotos e radicalizar. Então, nosso papel é antecipar cada vez mais, identificar esses grupos e evitar que crianças de 11 anos sejam atraídas para um caminho terrível como esse.
2: A partir do monitoramento, o CyberLab dá um alerta e colabora para o desencadeamento de operações importantes de combate ao crime nesses ambientes, né, digitais. Quais são as operações dessas que contaram com a colaboração do laboratório? Que operações o senhor destacaria, por exemplo?
9: Tem algumas, principalmente a proteção de crianças e adolescentes. Eu vejo pessoas falando, salvamos tantas vidas. Para mim é impossível mensurar isso. Eu só tenho certeza que tragédias foram evitadas, meninas que estavam sendo abusadas online foram libertadas. Aí essas operações, elas nos orgulham muito em fazer parte de um time e a gente trazer ter resultados como estamos salvando vidas. Isso é muito gratificante para mim.
8: Delegado, o senhor mencionou, né, que é um trabalho conjunto com as polícias civis dos estados. Se alguém quiser fazer um alerta para o CyberLab, fazer uma denúncia, como é que essa pessoa pode proceder? De repente, um pai, uma mãe que identificou ali com seus filhos uma situação desse tipo. Enfim, pessoas que queiram fazer algum tipo de alerta para o CyberLab, como é que pode proceder?
9: Eu recomendo que procurem no teu estado canais de denúncia online, a própria delegacia mais próxima, que quando chegar a informação qualificada, a gente está conversando com as polícias e consegue desencadear essas grandes operações. E um ponto relevante que você falou é o pai e a mãe. O que a gente tem visto? O pai e a mãe deixa o filho passar 10, 12, 15 horas na internet, não acompanha, e a internet tem muita gente má por trás das conexões. E a criança ou adolescente, ela dá sinais. O pai e a mãe, eles conseguem entender e trazer essas informações para a polícia. Então, quanto mais informação, quanto mais dados chegar, mais pessoas vão ser identificadas e vão ser responsabilizadas. Até porque tem-se aquela impressão que a internet é algo que você fez algo lá e fica impune, não vai ocorrer nada. Muito pelo contrário, tá? As polícias estão cada vez mais preparadas para identificar essas pessoas e responsabilizá-las.
2: Muito bem, nós conversamos com o delegado Alessandro Barreto, coordenador do Laboratório de Operações Cibernéticas, CyberLab. Muito obrigado, delegado, pela entrevista à Voz do Brasil.
9: Eu que agradeço.
3: O Ministério das Relações Exteriores emitiu nota de pesar pelas vítimas dos deslizamentos e inundações que atingiram o Nepal e o Tibete após o terremoto desta quarta-feira.
2: Equipes de resgate continuam as buscas por sobreviventes.
3: Até o momento, não há registros de brasileiros entre as vítimas.
2: A Embaixada do Brasil em Katmandu, no Nepal, e em Pequim, acompanham com atenção os desdobramentos da situação.
3: Em caso de assistência consular, o telefone do plantão geral do Itamaraty é 61, código de Brasília, 98260-0610.
2: Está aberto o período de escolha dos livros do Programa Nacional do Livro e do Material Didático, o PNLD, que serão usados por alunos do primeiro ao quinto ano do ensino fundamental no período de 2027 a 2030.
3: O prazo vai até 8 de setembro e a seleção deve ser feita de forma coletiva por professores e gestores. Confira na reportagem.
10: O período de seleção dos livros didáticos que serão utilizados por estudantes e professores do primeiro ao quinto ano do ensino fundamental já está aberto. As escolas públicas têm até 8 de setembro para selecionar os materiais que serão utilizados no triênio 2027-2030. A seleção deve ser feita com a participação da equipe escolar, levando em consideração a proposta pedagógica, as características e as necessidades da comunidade. O programa conta com 3 categorias, como explica a coordenadora-geral de materiais didáticos da Secretaria de Educação Básica do Ministério da Educação, Jaqueline dos Santos Melo.
11: Na categoria 1, as obras são voltadas para estudantes e professores do primeiro e do segundo ano, com foco na alfabetização. Na categoria 2, as obras são voltadas para o terceiro, quarto e quinto ano, com foco no desenvolvimento do letramento e da escrita. Nesse ano, nós temos novidades como o livro regionalizado de história e geografia, a obra de produção de texto e livros voltados para a educação digital e midiática. A categoria 3, ela é optativa para as redes e a seleção dela é para obras de língua espanhola e língua inglesa.
10: Antes de registrar a decisão, professores e gestores devem consultar o Guia Digital do Programa Nacional do Livro e do Material Didático, PNLD, que reúne informações sobre as obras aprovadas, como resenhas, metodologias, organização dos conteúdos e orientações para a escolha. Depois, a seleção precisa ser formalizada em ata e registrada no sistema PNLD Gestão, com acesso pela conta gov.br. O preenchimento da ata sozinho não conclui o processo. Após o registro, a ata e o comprovante de escolha devem ficar disponíveis em local visível na escola. Em caso de dúvidas ou problemas no acesso, as escolas podem entrar em contato com o FNDE pelo e-mail livrodidático@fnde.gov.br. Reportagem Thaís de Araújo.
2: Instituições públicas do ensino superior e tecnológico que adotam práticas de prevenção e enfrentamento à violência de gênero vão ser reconhecidas com o selo de ambiente acadêmico seguro.
3: A iniciativa do Ministério da Educação vai conceder o título nas categorias ouro, prata e bronze.
2: Podem aderir ao programa instituições federais que atendam aos requisitos do MEC.
3: A diretora de desenvolvimento acadêmico da Secretaria de Educação Superior do Ministério, Lúcia Pelanda, fala sobre a iniciativa.
12: As mulheres já são maioria no ensino superior, então é muito importante criar ambientes cada vez mais seguros e livres de violência. Nesse sentido, o selo é um estímulo para que cada vez mais instituições se juntem a esse movimento de ter instituições verdadeiramente livres de violência.
2: Para mais informações, acesse gov.br/MEC.
3: Estamos no mês da gestante. Nós já falamos aqui sobre a importância de cuidados com a saúde, como tomar vacinas e fazer o pré-natal direitinho para cuidar da mãe e do bebê.
2: Hoje nós vamos falar dos direitos assegurados por lei às gestantes.
3: Estabilidade no emprego, atendimento médico gratuito pelo SUS, prioridade em filas e serviços, intervalo para a amamentação, além da licença maternidade.
2: Está tudo explicado na reportagem de Luciana Colares de Holanda, que ouviremos agora.
13: Maria Selma Pereira é empregada doméstica em Brasília. Grávida de 8 meses, ela espera a bebê para setembro. E junto com a chegada da filha, vem a licença maternidade de 4 meses, garantida pela carteira assinada. Um direito que Selma não teve nas outras 4 gestações, quando trabalhou na informalidade.
14: Vai ser bem melhor, porque eu vou acordar, cuidar da neném, né? Ficar os 4 meses em casa. Agora, por carteira assinada, tá bem melhor agora. Porque aí, quando você ganhar o bebê, você vai receber, né?
13: No Brasil, as gestantes têm direitos fundamentais garantidos por lei, que se estendem até alguns meses após o nascimento da criança. É proibida a dispensa arbitrária ou sem justa causa da empregada gestante, por exemplo, desde a confirmação da gravidez até 5 meses após o parto. Por meio da licença maternidade, fica garantido o afastamento remunerado de 120 dias para trabalhadoras formais, empregadas domésticas e seguradas do INSS. Elas também têm acesso ao salário maternidade, benefício previdenciário que substitui a renda durante esse período, como explica Márcio Lima, coordenador do Programa de Educação Previdenciária do INSS.
15: O valor pago por esse benefício vai variar do salário mínimo, que é R$ 1.621,00 atualmente, até o teto do INSS, que vai estar no valor de R$ 8.475,55, a depender da categoria da trabalhadora.
13: Entre as garantias previstas na legislação brasileira para gestantes e mães, também está previsto o direito à liberação do trabalho para realizar consultas médicas e exames. E elas podem ser transferidas temporariamente de função quando a saúde exigir. Os direitos podem ser acessados pelo telefone ou pela internet, de acordo com Márcio Lima, do INSS.
15: Os direitos são acessados através da central telefônica 135, que funciona de segunda-feira a sábado, das 7 da manhã até as 22 horas no horário de Brasília, sendo que recebe ligação gratuita ou ainda através do aplicativo Meu INSS.
13: Além dos direitos trabalhistas, as gestantes contam com atendimento prioritário e acompanhante no parto pelo SUS. Após o retorno ao trabalho, a mãe tem direito a 2 intervalos diários de 30 minutos para a amamentação até o bebê completar 6 meses. Reportagem Luciana Colares de Holanda.
3: E essas foram as notícias do governo federal.
2: Uma realização da Secretaria de Comunicação Social da Presidência da República.
3: Com produção da empresa Brasil de Comunicação.
2: Fique agora com o Minuto do TCU. Em seguida, as notícias do Poder Judiciário e do Congresso Nacional. Boa noite.
3: Boa noite para você e até amanhã.
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19: Você vai ouvir agora notícias do Poder Judiciário.
20: Supremo julga a ação sobre o poder de requisição do Ministério Público da União a órgãos da administração pública.
21: Para o STJ, acesso a sistema com dados contábeis não dispensa dever de prestação de contas de bens em condomínio.
20: Justiça determina que o governo federal e o estado de Sergipe implantem serviço especializado em doenças raras.
21: Boa noite, eu sou Arthur Filho.
20: E eu sou Walter Lima.
21: Supremo Tribunal Federal julga ação sobre o poder de requisição do Ministério Público da União a órgãos da administração pública.
20: O julgamento busca definir até onde vai essa prerrogativa do Ministério Público da União e em quais situações ela pode ser exercida, delimitando se a administração pública é obrigada a atender integralmente ao pedido ou se pode recusá-lo.
21: Administrador de bens em condomínio, ou seja, em copropriedade, deve prestar contas ao outro condômino, mesmo que dados contábeis estejam disponíveis em sistema eletrônico.
20: Essa decisão é do Superior Tribunal de Justiça, o STJ. Fátima Uchoa.
22: Um irmão ajuizou ação contra o outro, pedindo a prestação de contas da administração dos imóveis de propriedade comum. A Justiça de Mato Grosso decidiu que o administrador tem o dever de apresentar as contas, e a terceira turma do STJ manteve esse entendimento. Segundo a relatora ministra Nancy Andrighi, o interesse de agir pressupõe a existência de controvérsia sobre a prestação das contas, e nesse caso, mesmo havendo sistema que permita o compartilhamento de informações, o administrador deve apresentar as contas de forma especificada e completa.
21: TST manteve condenação em caso de caseiro baleado durante assalto.
20: Empregador terá de pagar indenização por danos morais e materiais. Mila Amaral.
0: Um caseiro levou 3 tiros durante um assalto na fazenda onde ele trabalhava e morava, em Cruz Alta, no interior do Rio Grande do Sul. Ele ficou com sequelas e capacidade de trabalho reduzida. O trabalhador entrou na justiça e contou que não foi a primeira vez que a fazenda foi assaltada. E a justiça deu razão a ele. O Tribunal Regional do Trabalho condenou o proprietário a pagar R$30 mil por danos morais e R$70 mil por danos materiais. A fazenda recorreu, dizendo que a culpa era de terceiros, mas a primeira turma do TST manteve a condenação e destacou que o dono sabia dos assaltos anteriores e mesmo assim não tomou nenhuma providência para aumentar a segurança dos trabalhadores. A decisão foi unânime.
21: Justiça Federal determina que União e o Estado de Sergipe implantem serviço de atenção especializada em doenças raras.
20: Decisão atende a pedidos do Ministério Público Federal em ação. Sabrine Menezes.
1: De acordo com o inquérito civil instaurado pelo MPF, Sergipe possui cerca de 120 mil pessoas acometidas por doenças raras. Dessas, aproximadamente 36 mil apenas em Aracaju e a maioria delas crianças. Com a decisão, o Estado e o município devem organizar e pactuar a linha de cuidado da rede de forma imediata e em até 4 meses. Além disso, Sergipe e Aracaju, junto com a União, têm até 8 meses para habilitar e implementar pelo menos um serviço de atenção especializada em doenças raras, além de estruturar a rede de atenção integral para pessoas com doenças raras. Em caso de descumprimento, foi fixada multa de R$5 mil.
21: O Tribunal Superior Eleitoral recebeu um grupo de criadores de conteúdos digitais para uma iniciativa voltada a combater a desinformação sobre as urnas eletrônicas.
20: O encontro se estendeu por toda a tarde dessa terça-feira e foi viabilizado por meio de uma parceria do TSE com a organização Redes Cordiais. Vitor Struck.
5: Juntos, os influenciadores somam 45 milhões de seguidores nas redes sociais. O encontro fez parte da iniciativa Confirma, 30 anos de urna eletrônica, e foi promovido pela organização Redes Cordiais, em parceria com o TSE e com o apoio do YouTube e do TikTok. A programação contou com visitas a espaços importantes do tribunal, como o local onde as urnas ficam armazenadas, o Museu do Voto, e também incluiu uma demonstração detalhada sobre o funcionamento dos equipamentos usados nas eleições. Ao final, os influenciadores participaram de uma roda de conversa com o presidente do TSE, o ministro Cássio Nunes Marques.
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21: A você, uma boa noite.
20: E até amanhã.
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1: Eu sou Paula Groba.
2: E eu sou Humberto Pinheiro.
1: E estes são os destaques de hoje do Jornal do Senado, que começa agora.
2: Governo e Congresso anunciam um acordo para votações prioritárias. Fim da escala 6x1, taxa das blusinhas, terras raras e PEC da segurança pública.
1: Congresso vai analisar duas medidas provisórias para reduzir impactos das tarifas americanas e alta do petróleo.
2: Projeto cria política nacional para apoiar adolescentes nos anos finais do ensino fundamental.
1: Boa noite.
2: Boa noite.
1: Após encontro com o presidente Lula e o presidente da Câmara dos Deputados, Hugo Mota, o presidente do Senado, Davi Alcolumbre, anunciou as prioridades do Congresso nos próximos dias. Entre os temas citados estão a votação da MP que acaba com a taxa sobre compras internacionais acima de $50. Alcolumbre afirmou que a MP da chamada taxa das blusinhas será votada na próxima semana.
2: Também terão prioridade de votação as propostas de emenda à Constituição, que acaba com a escala 6x1, e a PEC da Segurança Pública, que devem ser analisadas pela Comissão de Constituição e Justiça na semana de esforço concentrado do Congresso, a partir da próxima segunda-feira. Mais informações com o repórter Pedro Pincer.
3: O presidente do Senado, Davi Alcolumbre, afirmou que votará na próxima semana a medida provisória que acabou com a chamada taxa das blusinhas, imposto de importação de 20% sobre compras internacionais de até $50. O texto, segundo o senador, será analisado na Câmara e no Senado antes de perder a validade. Caso a votação não ocorra, o imposto voltará a ser cobrado em 9 de setembro. Alcolumbre reafirmou que a medida será pautada no esforço concentrado previsto para ocorrer entre 31 de agosto e 4 de setembro.
4: Nós vamos deliberar e ela virar lei para proteger milhões de brasileiros que usam desse instrumento para adquirir produtos muito baratos e terem qualidade de vida melhor.
3: Alcolumbre também disse que a Comissão de Constituição e Justiça vai analisar na próxima semana as propostas de emenda à Constituição que tratam da segurança pública e do fim da escala 6x1. Davi afirmou estar em contato frequente com o relator da mudança na escala de trabalho, senador Omar Aziz, do PSD do Amazonas.
4: Tem a compreensão da importância da matéria, me disse que já está construindo um relatório para ser apresentado na próxima quarta-feira na Comissão de Constituição e Justiça.
3: Outra proposta que deve ser pautada na semana que vem é a que cria uma política nacional para os minerais críticos e estratégicos.
1: E o relator da PEC da Segurança Pública, senador Rogério Carvalho, do PT de Sergipe, anunciou que o texto não deve sofrer mudanças no Senado.
2: Já aprovado na Câmara, a proposta está na Comissão de Constituição e Justiça. Repórter Herman Kulitz.
5: O texto altera diversas regras da Constituição para ampliar a atuação da Polícia Federal, endurecer o combate às facções e milícias e reforçar o financiamento do Fundo Nacional de Segurança Pública e do Fundo Penitenciário Nacional, além de aumentar a integração e a cooperação de sistemas e órgãos de segurança pública. Em análise na CCJ, a proposta recebeu diversas emendas, como a do senador Sargento Reginauro, do PSDB do Ceará, que recomendava que os homicídios praticados por organizações criminosas não fossem julgados pelo Tribunal do Júri. Já a emenda do senador Hamilton Mourão, do Republicanos do Rio Grande do Sul, defendia a previsão de um sistema de informação sobre antecedentes criminais. Ambas foram rejeitadas, com o entendimento do relator de que não cabe a implementação dessas mudanças no texto constitucional. Além disso, na opinião do senador, alterar o que já foi aprovado pelos deputados somente atrasaria medidas que precisam ser tomadas contra a criminalidade organizada e iria na contramão da expectativa da sociedade. Porém, as modificações podem ser apresentadas na Comissão de Constituição e Justiça até a discussão final da matéria. O texto ainda precisa ser aprovado em 2 turnos no plenário do Senado. Se passar sem alterações, será promulgado e começa a valer. Havendo qualquer mudança, a matéria deverá retornar para a Câmara dos Deputados.
1: O Congresso também vai analisar 2 medidas provisórias editadas pelo governo federal para tentar reduzir os impactos das tarifas americanas e da alta internacional do petróleo.
2: As 2 medidas provisórias já estão em vigor. mas precisam ser aprovadas por deputados e senadores para continuar valendo. Repórter Patrícia Oliveira.
6: Uma das medidas permite que empresas afetadas pelas novas tarifas impostas pelo governo americano prorroguem por até um ano o cumprimento de compromissos de exportação, com a suspensão de tributos. Já a outra medida libera R$3 bilhões para subsidiar a produção e a importação de diesel e gasolina, diante dos efeitos dos conflitos no Oriente Médio sobre o preço do petróleo. Para Carlos Pio, professor de Relações Internacionais da UNB, as medidas são importantes neste momento de emergência, mas o país precisa também adotar estratégias a longo prazo.
7: A gente precisa aumentar a produtividade da economia como um todo, é reforçar as qualificações dos trabalhadores e ampliar o comércio com os outros parceiros de qualquer lugar do planeta, em qualquer setor.
6: As duas medidas provisórias já estão em vigor, mas precisam ser aprovadas por deputados e senadores para continuar valendo.
1: A adolescência é uma fase de muitas transformações e desafios que podem refletir diretamente no desempenho e na permanência dos estudantes na escola. Para apoiar o desenvolvimento dos alunos nessa etapa da vida, um projeto de lei propõe criar a Política Nacional Escola das Adolescências. A proposta é do senador Camilo Santana, do PT do Ceará, ex-ministro da Educação, e está em análise na Comissão de Educação. Pelo texto, a política será voltada aos anos finais do ensino fundamental, do sexto ao nono ano. A ideia é tornar a escola mais atrativa, acolhedora e conectada à realidade dos adolescentes, com estratégias de apoio técnico e financeiro.
2: A medida também busca reduzir as taxas de reprovação e abandono escolar, especialmente no período de transição para o ensino médio. O senador Camilo Santana destaca ainda a importância da educação em tempo integral. Segundo ele, ampliar a permanência de crianças e jovens na escola pode trazer mais benefícios não apenas para a educação, mas também para a segurança.
8: Porque além de dar oportunidade para o nosso jovem passar o dia na escola, fazer as refeições, praticar esporte, é a maior política de prevenção à violência. É você ter a meninada toda na escola nesse país.
1: O Senado também analisa um projeto que cria o programa Escola Sem Partido. De autoria do senador Magno Malta, do PL do Espírito Santo, a proposta altera a Lei de Diretrizes e Bases da Educação para incluir novos princípios e regras para o ensino. O texto prevê a garantia da pluralidade de ideias, da liberdade de crença e da liberdade de consciência. Também proíbe professores de promoverem em sala de aula determinadas concepções ideológicas ou políticas.
2: A proposta está em análise na Comissão de Direitos Humanos, onde é relatada pelo senador Sargento Reginauro, do PSDB do Ceará. Depois, o projeto ainda deve passar pela Comissão de Constituição e Justiça e pela Comissão de Educação.
9: Eleições 2026.
1: As eleições deste ano vão contar com a participação de mais pessoas idosas em relação a 2022.
2: O aumento segue a tendência de envelhecimento populacional apontada pelo IBGE. Repórter Lana Dias.
10: O número de eleitores idosos cresceu cerca de 14% desde as eleições de 2022. Neste ano, 37 milhões e meio poderão votar. Para aqueles entre 60 e 69 anos, o voto é obrigatório, mas acima dos 70 anos, a participação é facultativa. O senador Fernando Dueire, do PSD de Pernambuco, reforçou a importância do voto da terceira idade.
11: A democracia precisa ouvir todas as gerações. Os mais jovens representam o futuro, mas aqueles que são mais experientes carregam uma parte importante da memória e da construção do nosso país.
10: Para a Dorci Antônia de Carvalho, de 83 anos, a participação não deve se limitar ao voto obrigatório.
12: Eu acho que todo mundo que tem mais de 60 anos, 70 anos, devia continuar votando. Eu tenho certeza, tenho uns amigos também que já combinaram, vão votar.
10: O aumento do eleitorado idoso segue a tendência de envelhecimento populacional no Brasil. De acordo com o IBGE, a população com 60 anos ou mais, subiu de 11,3% para 16,6% de 2012 a 2025.
2: Com edição de Paula Groba e trabalhos técnicos Eliseu Caires, o Jornal do Senado fica por aqui. Acompanhe agora as notícias da Câmara dos Deputados. Boa noite.
1: Boa noite e até amanhã.
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14: Comissão analisa projetos que reduzem impacto ambiental de plásticos.
15: Deputados aprovam parecer da subcomissão sobre segmento de estética.
14: Parlamentares apresentam medidas de proteção à criança e adolescente.
16: Boa noite. Jefferson Rodrigues, do PSDB de Goiás, propõe novas obrigações para plataformas digitais no combate à exploração sexual de crianças e adolescentes na internet. Ele explica que o texto cria canais de denúncia e respostas rápidas às vítimas e aos órgãos de segurança.
14: Para facilitar a investigação desses crimes, a proposta de Jefferson Rodrigues inclui mecanismos de preservação de registros, metadados e informações de usuários suspeitos. O deputado avalia que a medida amplia a capacidade de identificar os responsáveis e reunir provas no ambiente digital.
16: Está em análise projeto que cria o Programa Nacional Ampara, voltado à prevenção da violência contra crianças, adolescentes e mulheres nas escolas. A proposta de Helena Lima, do PSD de Roraima, prevê formação de profissionais e articulação entre escolas, famílias e segurança pública.
14: O projeto de Helena Lima orienta estudantes sobre como identificar situações de violência e conhecer canais de denúncia e proteção. Para a deputada, a medida busca fortalecer a cultura de paz e o respeito no ambiente escolar.
16: A punição de crimes contra a dignidade sexual praticados com abuso de autoridade é reforçada em projeto apresentado por Samuel Viana, do União de Minas Gerais. A proposta aumenta pela metade a pena por importunação sexual quando o agressor se valer de posição de supervisão sobre a vítima.
14: Samuel Viana aponta que a mudança alcança relações em ambientes educacionais, esportivos, religiosos, culturais e assistenciais, mesmo sem vínculo formal de emprego. O texto também amplia as situações em que a autoridade exercida sobre a vítima pode elevar a pena dos crimes contra a dignidade sexual.
16: Dr. Ismael Alexandrino, do PSD de Goiás, apresentou o projeto que torna crime dar escondido ou à força substância química que reduz a capacidade de reação de alguém, prática conhecida como Boa Noite Cinderela. De acordo com o projeto, o autor poderá ficar preso de 3 a 6 anos.
14: Dr. Ismael Alexandrino alega que o Brasil ainda não possui tipificação penal específica para essa conduta, o que gera impunidade. Para o deputado, o projeto muda isso ao obrigar a coleta imediata de exames, criar um cadastro nacional de ocorrências e a elaboração de campanhas permanentes de prevenção.
13: Justiça.
16: Está em análise projeto de Fábio Choquete, do União de Santa Catarina, que estabelece restrições ao exercício da advocacia por cônjuges, parentes e sócios de magistrados. De acordo com o deputado, a proposta visa ampliar a transparência e evitar conflitos de interesse.
14: O texto de Fábio Choquete permite que partes questionem o patrocínio de causas diante de possíveis vínculos com magistrados. A proposta ainda estabelece sanções, incluindo a exclusão da OAB para advogados que descumprirem as vedações.
13: Saúde.
16: É de autoria de Juarez Costa, do Republicanos de Mato Grosso, projeto que estabelece diretrizes para o atendimento pelo SUS de mulheres que passam pelo climatério e menopausa. A proposta prevê acompanhamento integral com atuação da atenção primária e acesso a diferentes tratamentos.
14: Juarez Costa ressalta que a matéria prevê também oferta de terapia hormonal pelo SUS quando houver indicação clínica. O deputado acredita que a medida pode reduzir desigualdades no atendimento e ampliar o acesso das mulheres aos cuidados necessários nessa fase da vida.
13: Habitação.
16: Aline Gurgel, do União do Amapá, requer a criação de uma comissão especial para analisar o projeto que trata do financiamento de imóveis urbanos durante situações de emergência sanitária. A proposta suspende as parcelas de financiamentos durante esse período.
14: O projeto também determina que não sejam cobrados juros ou multas durante a suspensão e amplia o prazo para financiamento do Minha Casa Minha Vida. Aline Gurgel lembra que a medida foi apresentada durante a pandemia de Covid-19 para reduzir o impacto da crise sobre as famílias.
13: Esporte.
16: Milton Vieira, do Republicanos de São Paulo, quer garantir imunidade tributária para entidades esportivas sem fins lucrativos. O deputado defende equiparar essas organizações às instituições de educação e assistência social, desde que cumpram os requisitos previstos em lei.
14: A proposta de Milton Vieira abrange entidades certificadas dos movimentos olímpico, paralímpico, clubístico e educacional. Para o deputado, a imunidade pode fortalecer projetos esportivos, ampliar a inclusão social e contribuir para a formação de atletas e cidadãos.
17: Ciência e tecnologia.
16: Rui Falcão, do PT de São Paulo, apresentou relatório favorável ao projeto que amplia o uso de recursos destinados à ciência e tecnologia para financiar iniciativas inovadoras. Ele recomenda aprovação por considerar que a proposta aproxima a pesquisa científica do setor produtivo.
14: Rui Falcão avalia que a medida pode fortalecer empresas de tecnologia e aumentar a competitividade brasileira. O parlamentar afirma que a parceria entre universidades, empresas e governo contribui para a transformação de pesquisas em produtos e serviços para a população.
17: Economia.
16: A Receita Federal anunciou na Câmara mudanças no programa de compras do exterior para evitar a entrada de produtos irregulares. A repórter Silvia Munhato tem mais informações.
18: Ainda este ano, a Receita Federal deve adotar um sistema que vai excluir do seu programa de compras no exterior o Remessa Conforme, as plataformas de comércio internacional que permitirem a venda de produtos subfaturados, falsificados ou que apresentem outros tipos de ilegalidades. A fiscalização das encomendas será aprimorada ainda este ano com o uso de inteligência artificial para analisar o conteúdo dos pacotes. Um dos objetivos é evitar a fiscalização apenas quando a encomenda chega no país, porque a quantidade de remessas não para de crescer. Também será minimizado o problema de vazamento de dados dos destinatários, que acabam sendo alvo de golpes. O deputado Júlio Lopes, do PP do Rio de Janeiro, elogiou o trabalho da Receita e afirmou que é preciso tratar a pirataria de forma especializada em todos os órgãos públicos e citou o problema de sementes fabricadas em desacordo com a regulação nacional.
19: Os caminhões de sementes transgênica feitas fora das regras e fora das normas são aprisionados e não há conhecimento da Polícia Rodoviária Federal, nem da Polícia Federal, nem de órgão nenhum para fazer a apreensão da mercadoria. Então esses têm sido liberados e são casos gravíssimos porque essas sementes, quando feitas fora de norma, elas podem gerar pragas, gerar deformações nas colheitas brasileiras, enfim, no meio ambiente como um todo. Né?
18: O deputado sugeriu ainda que a Receita cruze dados dos 47 milhões de CPFs que fazem compras no exterior com as suas rendas declaradas. Segundo ele, isso deverá revelar irregularidades. De acordo com a Receita Federal, as encomendas do exterior passaram de cerca de 30 milhões de pacotes em 2019 para mais de 200 milhões em 2023. Para este ano, é esperado uma arrecadação recorde com as encomendas, equivalente a 10% de todo o volume importado pelo país, ou 5 bilhões de reais. Da Rádio Câmara de Brasília, Silvio Minhato.
14: Carlos Chiodini, do MDB de Santa Catarina, defende a transferência para Brasília da sede do órgão responsável por regular e fiscalizar o mercado de valores mobiliários no Brasil. O projeto prevê que a mudança da Comissão de Valores Mobiliários seja feita de forma gradual, em até 4 anos.
16: Para Carlos Chiodini, a transferência aproxima a CVM de outros órgãos federais sediados em Brasília, facilitando a articulação entre as instituições. O projeto também assegura aos servidores da autarquia no Rio de Janeiro a opção de se transferir para Brasília ou de permanecer no estado.
14: Stefano Aguiar, do PSD de Minas Gerais, apoia a criação da Frente Parlamentar em defesa do mutualismo, sistema em que as pessoas se associam para compartilhar custos e oferecer proteção patrimonial umas às outras. A proposta, segundo o deputado, é uma alternativa aos seguros tradicionais.
16: A frente pretende reunir parlamentares, governo, empresas e entidades do setor para acompanhar a regulamentação da proteção patrimonial mutualista. Stefano Aguiar acredita que a iniciativa pode ampliar o acesso dos brasileiros a uma opção de proteção competitiva.
17: Comissões.
14: Comissão de Trabalho aprova relatório da subcomissão sobre o setor de estética. A repórter Maria Neves traz os detalhes da medida proposta.
20: A Comissão de Trabalho da Câmara aprovou o relatório final da Subcomissão Especial sobre o Setor de Estética, elaborado pela deputada Soraya Santos, do PL do Rio de Janeiro. Além de um projeto de lei que altera a regulamentação das atividades dos profissionais do setor, a relatora apresentou recomendações aos poderes executivo. Soraya Santos argumenta que as interpretações da legislação vêm dificultando o exercício dos profissionais profissionais de estética.
0: Estudante de faculdade de estética, migrando para outras carreiras, para biomedicina ou para medicina, passando dificuldades, por exemplo, com uma compra de insumos. Porque se eu não sou reconhecida, eu não posso comprar. É humilhante eu fazer um curso universitário regulamentado por um órgão público e eu ter que precisar de uma outra pessoa para assinar a compra do material que eu quero trabalhar. Para piorar, a Anvisa e as vigilâncias sanitárias não reconheciam a profissão quando a competência delas não é reconhecer. Quem reconhece profissão é a lei e o Congresso aprovou a profissão.
20: Como forma de solucionar interpretações divergentes, a relatora sugere inserir expressamente na lei que os esteticistas são profissionais da área de saúde para todos os efeitos legais. Outro problema detectado pela subcomissão, segundo Soraya Santos, foi a falta de um currículo nacional que padronize a formação de esteticistas e cosmetólogos. Por isso, ela sugere ao Ministério da Educação que elabore diretrizes curriculares específicas para todos os cursos da área, além de criar mecanismos de certificação técnica para profissionais já formados. A proposta também permite a atuação de profissionais formados em outras áreas da saúde, como esteticistas, desde que façam pós-graduação na área ou passem por exame de proficiência. Da Rádio Câmara de Brasília, Maria Neves.
21: Trabalho.
16: Nicolete, do PL de Roraima, apresentou o projeto que permite a servidores públicos atuarem como microempreendedores individuais. A proposta condiciona a atividade à inexistência de conflito de interesses com as funções exercidas no serviço público.
14: Nicolete afirma que a proibição atual pode levar servidores que realizam atividades nas horas de folga à informalidade. Para ele, a mudança estimula a formalização de pequenos negócios e preserva o funcionamento do serviço público por meio de regras definidas por cada ente federativo.
21: Transportes.
16: Danley de Deus Interhols, do PSD do Rio Grande do Sul, pede a realização de uma audiência para discutir a concessão da BR-285 no trecho entre Passo Fundo e a região de Ijuí. A proposta prevê a participação de representantes do governo, de órgãos de transporte e de prefeitos.
14: Danley de Deus Interhols argumenta que a concessão pode acelerar investimentos como duplicação de trechos, construção de terceiras faixas e melhoria da sinalização. Ele afirma que as mudanças podem aumentar a segurança na rodovia e fortalecer a logística e a economia da região.
21: Desenvolvimento regional.
16: Júlio César, do PSD do Piauí, defende projeto que isenta permanentemente os consumidores que produzam a própria energia renovável de pagar pelo uso da rede de distribuição. O texto acaba com a cobrança gradual sobre a energia solar excedente devolvida ao sistema.
14: Júlio César entende que a medida corrige uma distorção que é a cobrança pela energia injetada na rede. Segundo o parlamentar, o objetivo é garantir segurança jurídica, democratizar o acesso à energia limpa e incentivar novos investimentos sem sobrecarregar o cidadão.
21: Agricultura.
16: O projeto de Paulo Teixeira, do PT de São Paulo, proíbe a exportação de animais vivos destinados ao abate ou à engorda. Ele explica que a medida busca reduzir o sofrimento dos animais durante transportes de longa distância e reforçar as políticas de proteção e bem-estar animal.
14: Segundo Paulo Teixeira, a proposta também pretende estimular o processamento da produção pecuária no país, contribuindo para a geração de empregos, renda e arrecadação. A proibição não se aplica a animais destinados à reprodução, pesquisa, melhoramento genético ou conservação de espécies.
21: Votação.
16: A Comissão de Desenvolvimento Econômico da Câmara aprovou dois projetos para reduzir o impacto ambiental no uso de plásticos. Uma das propostas prevê a diminuição gradativa dos microplásticos em cosméticos e produtos de higiene pessoal, como informa o repórter Luiz Cláudio Canuto.
3: Dois projetos sobre redução do impacto ambiental do uso de plásticos foram aprovados pela Comissão de Indústria e Comércio da Câmara dos Deputados. Um deles obriga a classificação dos plásticos usados em produtos produzidos no Brasil ou importados, e o outro projeto trata da redução de microplásticos em cosméticos e produtos de higiene pessoal. A proposta que trata da classificação dos plásticos trata também de reciclagem. O texto aprovado foi apresentado pelo relator, deputado Alexandre Lindenmayer, do PT do Rio Grande do Sul, e muda a Política Nacional de Resíduos Sólidos, com metas progressivas de reciclagem das embalagens. Pela versão aprovada, em até 5 anos, 10% das embalagens plásticas devem ser recicladas. O texto prevê ainda incentivos fiscais para indústrias que usem materiais com desempenho ambiental. A proposta foi inspirada em regulamento da União Europeia. Para o relator, Alexandre Lindenmayer, a regulação é necessária para evitar que o Brasil se torne um depósito de materiais banidos em outros países.
4: A poluição plástica não é apenas um problema visual ou ambiental, mas uma emergência de saúde pública. Estudos recentes têm confirmado a presença de polímeros em tecidos cardíacos humanos e na placenta, elevando o risco de doenças crônicas não transmissíveis, como doenças cardiovasculares.
3: O projeto ainda vai ser analisado pelas Comissões de Defesa do Consumidor e de Constituição e Justiça. Já o outro projeto aprovado, sobre redução gradual e eliminação total do uso de microplásticos em cosméticos e produtos de higiene pessoal, foi para a Comissão de Meio Ambiente. A Comissão de Indústria e Comércio seguiu o voto do relator, deputado Marcelo Queiroz, do PSDB do Rio de Janeiro. O texto considera microplásticos as partículas sólidas, sintéticas, insolúveis em água e não biodegradáveis, com dimensões inferiores a 5 milímetros, de origem petroquímica e colocadas intencionalmente em cosméticos e produtos de higiene pessoal com funções esfoliantes, abrasivas, de limpeza ou de alteração de textura. São ingredientes comuns em esfoliantes faciais e corporais, shampoos, cremes dentais e sabonetes. O relatório de Marcelo Queiroz foi lido pelo deputado Alexandre Lindenmayer.
4: Esses microplásticos tão presentes em produtos cosméticos ou de higiene pessoal com funções esfoliantes e abrasivas, por exemplo, ao serem utilizados descartados, geram um significativo fator de poluição em águas superficiais com grande potencial de risco à saúde humana. Nestes casos, uma das soluções recomendadas é justamente a de que o poder público atue de forma a regulamentar ou mesmo proibir as atividades responsáveis, por causar esse dano coletivo.
3: Pela proposta,

0: impactos ambientais adversos do insumo que substituiria. A proposta ainda vai ser analisada pelas comissões de Meio Ambiente e de Constituição e Justiça. Da Rádio Câmara de Brasília, Luiz Cláudio Canuto.
1: Meio Ambiente.
2: Projeto de delegado Matheus Laiola, do União do Paraná, cria o programa local seguro para animais vítimas de maus tratos. A proposta prevê acolhimento imediato, atendimento veterinário e manutenção dos animais resgatados em ações policiais, fiscalizações ou decisões judiciais.
3: Delegado Matheus Laiola incluiu no texto que o responsável pelos maus tratos deverá arcar com as despesas de resgate e tratamento do animal. O projeto permite que hospitais e clínicas veterinárias, universidades e abrigos possam se credenciar para receber os animais resgatados.
2: A prevenção de maus tratos contra animais é o foco de projeto apresentado por Fábio Macedo, do Podemos do Maranhão. O texto inclui nos currículos escolares conteúdos sobre direitos dos animais, além de ações educativas voltadas ao respeito e à proteção da vida animal.
3: Fábio Macedo também propõe que adolescentes responsáveis por atos de violência contra animais cumpram serviços comunitários, de preferência em entidades de proteção e saúde animal. A proposta ainda institui o 4 de outubro como Dia Nacional da Proteção, Respeito e Empatia com os Animais.
2: Termina agora o jornal Câmara dos Deputados, produzido pela Rádio Câmara, com trabalhos técnicos de Everson Urani e a apresentação de Márcio Aquiles Sardi e Val Monteiro. Boa noite.
3: Uma boa noite para você. A Voz do Brasil volta amanhã.
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0: 21 horas em ponto.
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3: Olá, seja muito bem-vindo, seja muito bem-vinda. Está entrando no ar por aqui mais uma edição do Moment Love. As músicas mais românticas, as mais especiais, vão tocar aqui na nossa quarta-feira, em 2 horas, com mais puro romantismo no seu rádio. Tem ainda a tradução, né, para você também viajar na letra da sua canção preferida com a Paulinha Esteves e muito mais para você. Para a gente abrir o nosso Moment Love, tem Coldplay e Selena Gomez, Let Somebody Go.